0: Campanha Julho Verde chama a atenção para a importância do diagnóstico precoce do câncer de cabeça e pescoço.
1: Feridas na boca que não cicatrizam, rouquidão persistente e caroços no pescoço são alguns dos sinais que não devem ser ignorados.
0: Saiba como prevenir a doença na reportagem.
2: Uma ferida na boca que não cicatriza, rouquidão prolongada ou um caroço no pescoço. Sintomas que muitas vezes são ignorados, mas que podem ser sinais de alerta para o câncer de cabeça e pescoço. Foi o que aconteceu com a aposentada Karina Oliveira Souto, de Brasília. Hoje, em tratamento, ela transforma a própria experiência em um alerta para que outras pessoas não adiem a procura por atendimento.
3: O câncer não espera. Hoje, quanto mais você descobrir esse diagnóstico mais rápido, melhor sua chance de cura.
2: Segundo o INCA, o Instituto Nacional de Câncer, o Brasil deve registrar mais de 780 mil novos casos de câncer por ano até 2028. Desse total, cerca de 40 mil serão de câncer de cabeça e pescoço. O problema é que a maioria ainda é diagnosticada tardiamente. E é justamente para mudar essa realidade que a campanha Julho Verde reforça um alerta. Identificar os sintomas cedo pode aumentar as chances de cura. O câncer de cabeça e pescoço reúne tumores que atingem regiões como boca, garganta, laringe, nariz, tireoide e pele da face e do pescoço. Entre os principais fatores de risco estão o tabagismo, o consumo de bebidas alcoólicas e a infecção persistente pelo HPV. Quando descoberto precocemente, as chances de sucesso do tratamento aumentam e o risco de sequelas diminui, explica Isabela Costa Santos, chefe substituta do setor de cirurgia de cabeça e pescoço do INCA.
4: É importante a gente entender que quanto mais cedo essa doença é diagnosticada, melhores são os resultados. Em qualquer lugar do mundo, se você pode tratar um tumor no estágio inicial, nós estamos falando de índices de cura muito melhores, né? E altos.
2: A prevenção passa por hábitos saudáveis, alimentação equilibrada, higiene bucal, prática de atividade física, proteção contra o sol e vacinação contra o HPV, oferecida pelo SUS para crianças e adolescentes na faixa indicada pelo Programa Nacional de Imunizações. E a vacinação é um grande aliado no combate à doença, destaca o secretário de Atenção Especializada à Saúde do Ministério da Saúde, Mozart Júlio Tabosa Salles.
5: Então, a vacinação contra HPV é fundamental para a prevenção do câncer de cabeça e pescoço, principalmente das doenças laringeais. Precisamos trabalhar isso e fazer de maneira muito efetiva. E isso é fundamental. O Brasil já tem hoje 82, 83% de cobertura entre as meninas, cerca de 60%, ou um pouco mais, um pouco menos entre os meninos. Precisamos subir mais o patamar de cobertura entre os homens para que a gente possa chegar naquilo que é ideal.
2: Ao perceber sintomas persistentes, como feridas na boca que não cicatrizam, rouquidão prolongada, dificuldade para engolir ou caroços no pescoço, a orientação é procurar a unidade básica de saúde mais próxima. Se houver necessidade, o paciente é encaminhado para exames e atendimento especializado. Reportagem Pablo Mundim.
1: E o Ministério da Saúde publicou portaria que define os 18 medicamentos oncológicos considerados de altíssimo custo para oferta no Sistema Único de Saúde.
0: A relação abrange fármacos para tratamento de diversos tipos de câncer, como o de mama, pulmão, gástrico, ovário, medula óssea e a leucemia.
1: A medida determina a forma como o medicamento será apresentado e os critérios analisados para definição de altíssimo custo.
0: A estratégia prioriza a economia em escala e a garantia de acesso aos medicamentos já incorporados pela Comissão Nacional de Incorporação de Tecnologias no Sistema Único de Saúde.
1: Julho é um mês com datas importantes para a luta racial no Brasil.
0: No último sábado, dia 25, foi comemorado o Dia Internacional da Mulher Negra, Latino-Americana e Caribenha.
1: E no dia 20, o Estatuto da Igualdade Racial completou 16 anos.
0: O Estatuto estabeleceu em lei uma série de diretrizes para a condução das políticas públicas de combate ao racismo e de redução das desigualdades raciais no país.
1: E hoje nós conversamos mais cedo com a secretária executiva do Ministério da Igualdade Racial, Bárbara Oliveira Souza, sobre esse marco. Vamos acompanhar.
0: Olá, secretária, bem-vinda à Voz do Brasil. Olha, a gente queria começar então falando do Estatuto da Igualdade Racial, que está completando 16 anos, e queria que a senhora trouxesse para a gente então quais são os principais avanços desde a criação da lei, o que, que ela trouxe aí de inovação.
6: Não, perfeito. Bom, o Estatuto da Igualdade Racial é uma grande conquista nossa, né? Que está completando agora em julho 16 anos de vigência. Então,

0: Com muita alegria, Mariana Jungmann e Luciano Seixas, nós do Ministério da Igualdade Racial agradecemos muito por esse convite para dialogar sobre esse marco fundamental para a política de igualdade racial do Brasil. E o Estatuto, ele fez um processo de trazer como responsabilidade para o Estado brasileiro a obrigação de enfrentar o racismo nas suas políticas, nas suas ações. E conseguiu construir base sólida para que a gente tivesse um processo de amadurecimento das ações afirmativas nas universidades e na educação superior, como hoje temos, e temos diversos avanços, né, a partir dessa lei. Como temos também as ações afirmativas nos concursos públicos, que também tem gerado muito resultado, além de políticas públicas transversais na saúde, na educação, na cultura, no trabalho e na moradia, para de fato superar o racismo estrutural e promover a igualdade racial no Brasil, que é algo tão central. A gente tem alguns resultados, eu estava falando da lei de cotas, como, por exemplo, uma ampla presença hoje de estudantes negros e negras nas universidades. São mais de 4 milhões de estudantes que ocupam universidades públicas e privadas no Brasil. Isso é um avanço se a gente pensa os dados estatísticos em relação aos anos 2000, né? Quando apenas 2% da população negra estava na universidade.
1: Bom, secretária, a senhora citou aí as questões de cotas, vale para a educação, vale também para o trabalho. Na verdade, o Estatuto da Igualdade Racial reúne direitos em diversas áreas, né? Educação, trabalho, também saúde, na cultura. Na prática, como é que ele impacta a vida da população brasileira?
0: Não, perfeito. O Estatuto, ele orienta as políticas de igualdade racial e traz alguns aspectos que são centrais para a forma como a gente se organiza no governo federal e também em articulação com governos estaduais e municipais para implementar essa política. E traz alguns princípios, como por exemplo da transversalidade. Então, ele prevê essa articulação com os vários ministérios que executam ações voltadas para a igualdade racial e para a superação do racismo.
2: A gente está falando aí de 16 anos da construção dessa política. A senhora mencionou políticas afirmativas também, mas apesar disso, a gente ainda continua precisando trabalhar em torno da redução das desigualdades raciais, né, que são uma realidade no país. Quais são os maiores desafios que a senhora considera para que os direitos previstos no estatuto realmente se tornem uma realidade e se tornem presentes mesmo?
0: Pergunta, Mariana, agradeço muito. Eu acho que ela é chave para a gente avaliar o porquê que a política de igualdade racial ainda é muito importante no Brasil hoje. A gente tem avanços fundamentais em marcos legais, temos uma política nacional estruturada, temos o Sistema Nacional de Promoção da Igualdade Racial, que leva essa política para governos estaduais e municipais, mas uma conquista, inclusive, do Estatuto da Igualdade Racial, é ele quem cria o SUS, né, o nosso SUS da Igualdade Racial, que é o SINAPI, e que hoje está presente nos 27 estados da federação e em quase 500 municípios. Vou começar por esse ponto, porque é um ponto que demonstra avanço, mas demonstra também desafio, né? Que é o foco da sua pergunta. E por que que é importante a gente avançar nisso? É fundamental que a gente busque incrementar e capilarizar cada vez mais essa política e avançar em mais estados e municípios. Está em curso foi julgada, né? E está em curso a elaboração da resposta a ela, a DPF Vidas Negras, a DPF 973, que obriga o governo federal a atualizar o segundo Plano Nacional de Promoção da Igualdade Racial. A gente vem trabalhando nisso né, ativamente e, obviamente, a gente vem também destacando a importância de que estados e municípios também sejam envolvidos nessa obrigação de fazer dessa ação, pela importância da gente federalizar essa política. Então, é um desafio que a gente ainda tem, temos um avanço importante, estamos nos 27 estados, mas precisamos, de fato, avançar e capilarizar essa política no Brasil. Outro ponto é que os dados socioeconômicos, de segurança pública, são muitas as dimensões que ainda demonstram que, mesmo tendo avançado muitíssimo, e de fato há na história, né, ao longo da história, um incremento importante na política de igualdade racial no Brasil, é possível a gente avaliar que ainda há muito o que fazer. E os dados que foram publicados recentemente do Fórum Brasileiro

0: de segurança pública e do Atlas da Violência, por exemplo, pegando apenas um aspecto, demonstram a relevância da gente avançar na política de igualdade racial para enfrentar esse racismo que toca a vida das pessoas, que toca o cotidiano das pessoas. 83% das vítimas de morte decorrentes de intervenções policiais no Brasil são pessoas negras. E o jovem negro tem 3 vezes mais chance de ser vítima de homicídio no Brasil do que o jovem não negro. Então, essa inequidade tão presente nas famílias, nas mães, né, ela precisa ser enfrentada. E esse enfrentamento, ele também tem algo estruturante para guiar a nossa política de igualdade racial. O Estatuto da Igualdade Racial, ele fortalece isso e, obviamente, os dados socioeconômicos, sociais do Brasil, eles são um chamariz para a importância da gente priorizar de forma central a relevância da política de igualdade racial e do enfrentamento ao racismo no nosso, na nossa atuação no Estado brasileiro.
1: Muito bem, nós conversamos com a secretária executiva do Ministério da Igualdade Racial, Bárbara Oliveira Souza. Muito obrigado, secretária, por sua presença aqui na Voz do Brasil.
0: Eu que agradeço, Luciano Seixas, agradeço muito, Mariana Jungmann, por esse espaço dedicado aqui ao Ministério da Igualdade Racial.
2: E é importante a gente destacar os principais canais de denúncia para crimes raciais no país.
1: Caso você viva ou presencie um ato de racismo ou injúria racial, é possível fazer a denúncia por meio do Disque 100, canal de direitos humanos do governo federal.
2: Ou pela plataforma Fala BR, que reúne as ouvidorias também do governo federal.
1: E é sempre bom lembrar que racismo é crime, portanto, pode ser denunciado em delegacias de polícia e para o Ministério Público.
2: Também responsáveis. Vocês já repararam naquele selinho colorido que aparece antes dos desenhos, filmes e jogos de celular? Aquilo ali é a classificação indicativa, uma ajuda de ouro para você saber o que é seguro para a idade do seu filho.
1: Na hora de saber se um filme, desenho ou jogo eletrônico é recomendado para crianças e adolescentes, a classificação indicativa funciona como um instrumento para proteger os jovens de conteúdos impróprios em cada fase do desenvolvimento.
3: A dona de casa, Natália da Silva, tem 4 filhos. Durante o dia, eles estudam, brincam, praticam esportes e fazem atividades ao ar livre. E em alguns momentos, também assistem televisão. Natália conta que o acesso às telas é monitorado por ela, que observa cada conteúdo escolhido.
4: Filmes eu vejo antes. Desenho eu costumo sentar para assistir com elas mesmo. Muitas vezes eles mesmos vêm e conversam com a gente sobre o que tem no desenho, sobre curiosidades que eles viram. Mas assim, sempre observando a classificação indicativa de filmes e desenhos.
3: Para orientar a Natália e outros pais na hora de escolher o que é apropriado para os filhos assistirem, existe a classificação indicativa. A informação estabelece a idade recomendada para programas, filmes e até mesmo eventos culturais exibidos em público. Como explica o coordenador de políticas de classificação indicativa audiovisual, Eduardo Nepomuceno.
5: A classificação indicativa é uma informação para as famílias a respeito dos conteúdos presentes nas obras audiovisuais. Visuais, nos espetáculos públicos, né? Nos streamings, nas TVs a cabo, TV por assinatura, no cinema e nos aplicativos e jogos.
3: A classificação indicativa leva em conta se a produção exibe cenas de violência, se há conteúdo sexual ou de nudez, ou se faz uso ou referência a drogas lícitas e ilícitas. Também observa se há linguagem ofensiva ou situações que possam causar medo ou forte impacto emocional. A partir da identificação desses elementos, é definida a faixa etária adequada para cada fase do desenvolvimento, como destaca o coordenador de políticas de classificação indicativa audiovisual, Eduardo Nepomuceno.
5: Cada um desses grandes eixos tem critérios específicos para cada faixa etária. Em razão desses conteúdos identificados, é que a gente consegue chegar numa faixa etária indicada para cada momento do desenvolvimento das crianças e dos adolescentes.
3: A classificação indicativa de obras audiovisuais funciona como um instrumento de proteção aos direitos de crianças e adolescentes. A neuropsicóloga Renata Nunes destaca como a indicação da idade tem a ver com a compreensão da criança em certas fases da infância.
6: Elas são orientadas por essas fases do desenvolvimento, para que ela não tenha acesso a conteúdos que ela ainda não está pronta emocionalmente, mas isso tudo não precisa ser inflexível. Os pais precisam entender quem são seus filhos.
3: Para avaliar qual a classificação indicativa de uma obra do circuito comercial, é atribuído uma

0: faixa etária. Além disso, há uma mensagem que diz os principais temas presentes na obra. Para vídeos disponíveis em plataformas de streaming, a própria plataforma realiza a autoclassificação seguindo os parâmetros estabelecidos. Reportagem Márcia Fernandes.
1: Hoje, o Brasil conquistou um novo reconhecimento internacional para a cultura.
2: O Teatro Amazonas, em Manaus, e o Teatro da Paz, em Belém, passaram a integrar a lista do Patrimônio Mundial da Unesco.
1: Com isso, o país chega a 26 bens reconhecidos pela organização.
2: Os dois monumentos já eram tombados pelo Instituto do Patrimônio Histórico e Artístico Nacional, o IFAM, desde os anos 1960.
1: Conheça um pouco da história desses dois monumentos na reportagem de Luana Karen.
3: Foi durante o ciclo da borracha, período em que a extração do látex deu impulso para um grande crescimento econômico da região norte, que surgiram os teatros Amazonas, em Manaus, e da Paz, em Belém. Era fim do século XIX e a riqueza produzida pelo chamado ouro branco despertou nas elites da época o desejo de reproduzir no coração da maior floresta tropical do mundo o requinte das grandes capitais europeias. Primeiro veio o Teatro da Paz, em 1878. Inspirado na arquitetura neoclássica italiana, tornou-se símbolo da prosperidade da capital paraense, então principal porta de saída da borracha para o mundo. Quase duas décadas depois, em 1896, foi a vez do Teatro Amazonas abrir as portas em Manaus. De estilo renascentista, o edifício preserva até hoje parte da arquitetura e decoração originais. Embora inspirados na estética europeia, os dois monumentos incorporaram referências amazônicas, pinturas, madeiras nobres e elementos decorativos da região ajudam a contar a história do encontro entre a cultura local e as influências trazidas do outro lado do Atlântico. O compositor brasileiro Carlos Gomes chegou a se apresentar no Teatro da Paz, mas não conseguiu ver o Amazonas inaugurado. Morreu 3 meses antes, sendo homenageado na pintura que representa a ópera, no teto do Teatro Manauara. Aliás, marcados pelos concertos clássicos, apresentações de balé e óperas, os espaços também se abriram à cultura popular. Nomes como Milton Nascimento e Roger Waters passaram pelo Amazonas, que recebeu até uma visita inusitada em 1997 das Spice Girls, no auge da carreira. Agora, mais de um século depois de terem sido erguidos como símbolos da riqueza da borracha, os teatros da Amazônia ganharam um novo significado, o de patrimônio de toda a humanidade. O presidente do IFAM, o Instituto do Patrimônio Histórico e Artístico Nacional, Davidson Guzmão, destacou que a medida também é um reconhecimento da cultura produzida pela região amazônica.
4: A Amazônia, para além do paradigma do meio ambiente e do patrimônio natural, é também reconhecida pela sua produção cultural, pela sua produção artística e pelos circuitos culturais que os teatros engendram.
3: Os teatros Amazonas e da Paz foram tombados pelo IFAM na década de 1960. Agora passam a figurar juntos na lista do Patrimônio Mundial Cultural da Unesco, a Organização das Nações Unidas para a Educação, a Ciência e a Cultura, com o nome Teatros da Amazônia. Com isso, o Brasil passa a contar com 26 sítios inscritos na lista. Reportagem Luana Karen.
2: A Defesa Civil Nacional segue prestando apoio humanitário aos municípios do interior de São Paulo. A região foi atingida por fortes chuvas na última sexta-feira, dia 24.
1: No sábado, foi reconhecida a situação de emergência dos municípios de Taquaritinga, Ribeirão Preto e Dumont.
2: Com a medida, as prefeituras podem solicitar recursos federais para ações de socorro, assistência humanitária à população afetada e recuperação das áreas atingidas.
1: Foram realizadas também visitas aos municípios de Guariba e Dumont para levantamento dos danos.
2: O diretor do Departamento

0: Departamento de Assistência Humanitária do Ministério da Integração e do Desenvolvimento Regional, Wesley de Almeida Felinto, deu detalhes da ação.
1: Seguimos depois ao município de Guariba, o mais afetado da região, e sentamos com a Defesa Civil do município para iniciarmos o processo de reconhecimento federal e as orientações junto ao setor de engenharia e inspeções em campo para orientação quanto às ações de assistência humanitária, restabelecimento dos serviços essenciais e recuperação. Neste momento, a gente se encontra no município de Dumont, finalizando também o reconhecimento federal para posterior envio à Defesa Civil Estadual de São Paulo, e a equipe de engenharia está em campo, visitando ainda algumas áreas afetadas no município de Dumont.
2: E um alerta pelo celular informa se onde você vive corre algum risco de evento climático intenso, sejam chuvas ou incêndios.
0: Com esse aviso, é possível se prevenir contra desastres.
3: A Defesa Civil Nacional oferece um serviço gratuito para envio de alertas sobre situações de emergência diretamente ao celular. As mensagens podem avisar sobre chuvas intensas, alagamentos, deslizamentos de terra, incêndios florestais, tornados e outros riscos. O cadastro pode ser feito por SMS, WhatsApp ou Telegram. Para receber por mensagem, basta enviar o CEP da localidade de interesse para o número 40199. No WhatsApp, é necessário iniciar uma conversa com o número 61 2034 4611 e seguir as orientações do assistente virtual. No Telegram, basta procurar por Defesa Civil Alertas, enviar a mensagem Olá e concluir o cadastro. Também é possível receber avisos automaticamente pela TV por assinatura, pelos alertas públicos do Google e pela tecnologia Cell Broadcast, disponível em aparelhos compatíveis conectados às redes 4G e 5G. Nesses casos, não é necessário fazer cadastro. Natália Koslick, para a Voz do Brasil.
2: Essas foram as notícias do governo federal.
0: Fique agora com as notícias do Poder Judiciário e do Congresso Nacional. Boa noite.
2: Boa noite. Bom fim. Boa noite. Até amanhã.
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6: Ministro aposentado Otávio Galotti é velado no Supremo Tribunal Federal com a presença de ministros, autoridades e familiares. TSE realiza Semana Nacional do Sistema Eletrônico de Votação entre 3 e 9 de agosto. STJ decide que prazo de 90 dias para indenização em proteção veicular é válido. Boa noite, eu sou Marcela Luiza. O Supremo Tribunal Federal decretou luto oficial de 3 dias pelo falecimento do ministro aposentado Otávio Galotti, que morreu ontem, aos 95 anos. Nesta segunda-feira, houve o velório no Salão Branco do Tribunal, com a presença de ministros, autoridades e familiares. O presidente do STF, ministro Edson Fachin, destacou o papel de Galotti na magistratura brasileira.
7: Recordar o ministro Galotti. Não evocamos apenas o integrante da história deste tribunal. Evocamos uma determinada compreensão da magistratura, aquela que reconhece que a autoridade moral precede a autoridade jurídica, que a legitimidade das decisões repousa antes de tudo na integridade daqueles que a proferem. A morte interrompe uma biografia, mas não alcança um legado. As decisões permanecem nos livros, os ensinamentos permanecem na memória de todos nós. O exemplo permanece nas instituições.
6: Nascido no Rio de Janeiro em 1930, Otávio Galotti formou-se em Direito em 1953. Foi integrante do STF entre 1984 e 2000, sendo presidente da Corte de 93 a 95. Também presidiu o Tribunal Superior Eleitoral entre 1994 e 1996 e teve papel relevante na consolidação da jurisprudência constitucional durante os primeiros anos de vigência da Constituição de 88. O sepultamento está marcado para amanhã, no Rio de Janeiro. Tribunal Superior Eleitoral.

0: Eleitoral realiza a primeira edição da Semana Nacional do Sistema Eletrônico de Votação de 3 a 9 de agosto. RIMAC Souto.
1: O objetivo é aproximar a justiça eleitoral da sociedade e ampliar o conhecimento sobre o funcionamento, a segurança, a transparência e a auditabilidade da urna eletrônica. O lançamento da Semana Nacional do Sistema Eletrônico de Votação será feito pelo presidente do TSE, ministro Cássio Nunes Marques, durante a sessão plenária de abertura do segundo semestre forense de 2026, na próxima segunda-feira, dia 3 de agosto. A iniciativa envolve todos os tribunais regionais eleitorais do país, com ações como visitas a escolas, demonstrações da urna eletrônica, palestras, exposições e distribuições de materiais informativos oficiais sobre o processo eleitoral. A programação termina no domingo, dia 9 de agosto, com a Corrida pela Democracia, no Autódromo Nelson Piquet, em Brasília.
0: Para a terceira turma do STJ, é válida a cláusula de contratos de proteção patrimonial mutualista, que estabelece prazo de até 90 dias úteis para o pagamento de indenização após um prejuízo. Tiago Gomide.
2: Os ministros analisaram o caso de um associado de uma cooperativa de transportes de Goiás que teve veículo roubado e questionou a demora no pagamento da indenização. O colegiado entendeu que os contratos de proteção patrimonial mutualista têm características diferentes dos seguros tradicionais e, por isso, não se aplicam automaticamente às regras da SUSEP que estabelecem um prazo de até 30 dias para seguradoras. Segundo o relator do caso, o ministro Ricardo Vilas Boas Cueva, a Lei Complementar 213 de 2025 passou a prever a fiscalização dessas operações pela SUSEP, mas ainda não há uma regulamentação específica para esse tipo de contrato.
0: Estão abertas as inscrições para o mutirão da 16ª Semana Nacional da Execução Trabalhista. Rocine Gomes.
3: Essa é uma forma mais radical de fazer com que a decisão judicial seja cumprida e que tudo o que é devido seja pago. Com o slogan Seu Direito por Inteiro, a iniciativa, marcada para o período de 14 a 18 de setembro em todo o Brasil, é um esforço concentrado para localizar bens de devedores, incentivar acordos e dar mais celeridade ao pagamento dos créditos trabalhistas. Para outras informações sobre a 16ª Semana Nacional da Execução Trabalhista, acesse csjt.jus.br.
0: 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Uma boa noite e até amanhã.
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6: Eu sou Paula Groba.
7: E eu sou Ricardo Nakaoka.
6: E estes são os destaques de hoje do Jornal do Senado, que começa agora.
7: Comissão de Relações Exteriores vai acompanhar medidas do governo contra a tarifaço dos Estados Unidos.
6: Nova lei permite venda de spray de pimenta para mulheres.
7: Senado aprova projetos para fortalecer a recuperação ambiental e a economia circular.
6: Boa noite.
7: Boa noite.
6: As novas tarifas impostas pelos Estados Unidos a produtos brasileiros acendeu um alerta no Senado.
7: A Comissão de Relações Exteriores quer avaliar a resposta do governo e possíveis medidas do Congresso. O tema será debatido pelo colegiado, que solicitou informações sobre as ações do Brasil diante desse novo cenário. Repórter Márcio Maturana.
8: O presidente da Comissão de Relações Exteriores, senador Nelsinho Tradi, do PSD de Mato Grosso do Sul, enviou um pedido de informações ao Ministério do Desenvolvimento, Indústria, Comércio e Serviços sobre a estratégia do Brasil em relação às novas tarifas de 25% impostas pelo presidente dos Estados Unidos, Donald Trump, sobre produtos brasileiros. Uma das perguntas é sobre a possível aplicação da Lei da Reciprocidade Econômica, aprovada pelo Congresso em 2025.
9: O Congresso aprovou essa legislação e agora cabe ao Senado acompanhar a sua implementação. Precisamos entender se os instrumentos criados são suficientes para enfrentar uma situação como essa e, se necessário, discutir aperfeiçoamentos, sempre com base em critérios técnicos e na proteção da economia brasileira.
8: As novas

Novas tarifas de Trump alcançam 3 mil itens, o que significa 18% das exportações brasileiras para os Estados Unidos, segundo cálculos do Ministério do Desenvolvimento. Isso corresponde a 37,6%.

0: ação apresentada pelo Congresso Nacional para setores estratégicos. O objetivo do pedido de informações, segundo Nelsinho Trade, é oferecer aos senadores informações técnicas para eventuais iniciativas legislativas.
1: A Comissão de Relações Exteriores não substitui o Executivo na condução da política comercial, mas pode contribuir para a construção de soluções e acompanhar a atuação do governo. Foi isso que fizemos desde o início.
0: No dia 4 de agosto, o grupo de trabalho criado pela Comissão de Relações Exteriores vai discutir novos mercados para as exportações brasileiras com representantes do governo e do setor privado, priorizando questões sobre proteínas de origem animal.
2: A proposta, que cria medidas de apoio às empresas brasileiras afetadas pelo tarifaço dos Estados Unidos, é uma das 32 medidas provisórias que aguardam votação no Congresso. Na próxima semana, o Congresso Nacional retoma os trabalhos e entre as propostas pendentes estão também a que prevê subsídios para combustíveis e a chamada taxa das blusinhas, que alterou as regras de tributação das compras internacionais de pequeno valor. As medidas provisórias têm efeito imediato, mas precisam ser aprovadas pelo Congresso para virarem lei. Se não forem votadas em até 120 dias, perdem a validade.
3: Também aguarda análise o novo Desenrola Brasil, voltado à renegociação de dívidas de pessoas físicas, microempresas e estudantes. O programa permite que devedores com renda mensal de até R$ 8.105 refinanciem dívidas de até R$ 15.000 por banco, com juros de até 1,99% ao mês. Para o senador Paulo Paim, do PT do Rio Grande do Sul, a iniciativa contribui para a recuperação da economia e o alívio do orçamento das famílias. A medida provisória ainda depende da instalação da comissão mista para começar a ser analisada e depois seguir para a Câmara e o Senado.
4: Trata-se de uma medida concreta que oferece condições reais para que as pessoas saiam do sufoco financeiro. É uma forma de devolver dignidade a quem mais precisa, aliviando o orçamento das famílias e permitindo que voltem a planejar suas vidas com mais segurança.
2: Mulheres vítimas de violência passam a ter uma nova forma de autodefesa prevista em lei. Foi sancionada a norma que autoriza a venda de spray de pimenta para uso civil feminino, com regras para a compra e a utilização da substância.
3: A lei foi sancionada em meio ao aumento de casos de violência contra a mulher no país. Repórter Patrícia Oliveira.
5: A nova lei sancionada pelo presidente Lula permite a comercialização, aquisição e posse do spray de pimenta para a defesa pessoal das mulheres com mais de 18 anos. Esse spray provoca ardência intensa nos olhos, na pele e nas mucosas e assim pode conter temporariamente o agressor. O uso dessa substância até então era restrito às forças de segurança pública e às forças armadas. O estabelecimento que comercializar o spray deverá manter o registro da venda e a identificação da compradora pelo prazo de 5 anos. O senador Laércio Oliveira, do Progressistas de Sergipe, foi o relator do projeto aprovado no Senado que deu origem à lei. Para ele, a nova lei vai ajudar na proteção da integridade física, psicológica e sexual das mulheres.
6: Essas práticas de feminicídio que a gente tem ouvido todos os dias nos deixam atônitos e muito preocupados, e a gente precisa criar mecanismos de segurança, de proteção da própria mulher.
5: Um regulamento deverá definir as especificações técnicas do spray, os limites de capacidade da embalagem, a concentração da substância e os padrões de segurança do conteúdo.
2: E a Comissão de Direitos Humanos aprovou uma recomendação ao Ministério da Saúde para agilizar o atendimento de crianças com fissura lábio-palatina pelo SUS. A proposta prevê que o tratamento especializado comece em até 30 dias após o diagnóstico.
3: A indicação recomenda o prazo máximo de 1 mês entre o diagnóstico e o início do tratamento. A fissura lábio-palatina atinge 1 em cada 650 recém-nascidos no Brasil e pode comprometer a alimentação, a fala e a audição. A senadora Damaris Alves, do Republicanos do Distrito Federal, destacou que o atendimento precoce reduz complicações. O tratamento inclui cirurgias e acompanhamento multiprofissional. A recomendação segue agora para análise do Ministério da Saúde.
2: reciclagem de baterias de carros elétricos e restauração de seringais da Amazônia. Esses foram alguns dos temas de projetos aprovados na Comissão de Meio Ambiente nesse primeiro

0: trimestre.
1: Um projeto que aumenta a pena para maus tratos a animais também foi aprovado pelo colegiado. Repórter César Mendes.
2: Recuperação florestal, economia circular e agricultura regenerativa foram temas de projetos aprovados na Comissão de Meio Ambiente. Relator da proposta que cria a Política Nacional de Revitalização dos Seringais Amazônicos, agora em análise na Comissão de Agricultura, o senador Beto Faro, do PT do Pará, disse que o declínio da atividade seringueira trouxe degradação ambiental.
3: O projeto oferece uma resposta a esses desafios ao incentivar a recuperação e revitalização de seringais nativos.
2: Já o projeto que estabelece regras para reciclagem e rastreabilidade de baterias de veículos elétricos e híbridos é do senador Jacques Wagner, do PT da Bahia, mas o texto aprovado foi o do substitutivo do senador Confúcio Moura, do MDB de Rondônia.
4: A Política Nacional de Circularidade de Baterias é fundamental para acompanhar a evolução da mobilidade elétrica.
2: Também foram aprovadas pelo colegiado as Políticas Nacionais de Fomento à Agricultura Regenerativa, do senador Sérgio Petecão, do PSD do Acre, e de Desenvolvimento Sustentável da Pesca, do senador Alessandro Vieira, do MDB de Sergipe, além do aumento da pena para maus-tratos a animais, proposta pelo senador Confúcio Moura.
5: E o Brasil passou a proibir a produção e a comercialização de alimentos obtidos por meio da alimentação forçada de animais. A lei, sancionada pelo presidente Lula, entra em vigor em 180 dias e atinge principalmente o foie gras, produzido a partir do fígado de patos e gansos submetidos à ingestão forçada de alimentos.
1: A norma teve origem em um projeto do senador Eduardo Girão, do Novo do Ceará. Quem descumprir a lei estará sujeito às penalidades previstas na Lei de Crimes Ambientais, como detenção, multa e sanções administrativas. Com edição de Paula Groba e trabalhos técnicos de Eliseu Caires, o Jornal do Senado fica por aqui. Acompanhe agora as notícias da Câmara dos Deputados. Boa noite.
5: Boa noite e até amanhã.
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7: Câmara pode tornar imprescritível crime sexual contra menores de 12 anos.
8: Proposta amplia a bolsa permanência do ProUni para alunos de meio período.
7: Deputados obrigam elaboração do plano de assistência social a cada década.
9: Boa noite. A Câmara aprovou proposta que obriga o governo a elaborar o plano de assistência social a cada 10 anos. A repórter Maria Neves tem mais detalhes sobre o texto que já foi encaminhado ao Senado.
10: A Comissão de Constituição e Justiça da Câmara dos Deputados aprovou o projeto que obriga o Poder Executivo a elaborar periodicamente o plano decenal de assistência social. Pelo texto da deputada Laura Carneiro, do PSD do Rio de Janeiro, a cada 10 anos o Poder Público deve prever metas e estratégias para melhorar o atendimento à população mais vulnerável. Laura Carneiro explica que o país conta atualmente com um plano de assistência com vigência entre 2016 e 2026. No entanto, ao contrário do que ocorre na educação, a elaboração do planejamento decenal ainda não é obrigatória por lei. Na opinião da parlamentar, estabelecer metas e diretrizes claras é fundamental para garantir a estabilidade das políticas de assistência social.
11: Em última análise, o mais importante é manter os programas de assistência social. Já é uma prática recomendada pela LOAS e agora a gente vai torná-la obrigatória. Esse plano decenal vai fortalecer as políticas públicas e evitar que a gente tenha qualquer tipo de retrocesso quando se avança numa política que atingiu aquelas determinadas metas.
10: A proposta aprovada determina que as metas do Plano Decenal de Assistência Social sejam elaboradas com base nos dados oficiais do Sistema Único de Assistência Social. Ainda de acordo com o texto, o Conselho Nacional de Assistência Social será responsável por aprovar e acompanhar os resultados do planejamento em conjunto com o governo federal. Da Rádio Câmara de Brasília, Maria Neves.
6: Comissões.
7: Presidente da Comissão de Previdência, Assistência Social, Infância, Adolescência e Família, Bruno Ganem, do Podemos de São Paulo, faz um balanço positivo dos trabalhos do colegiado. Para ele, a estratégia de priorizar projetos de consenso permitiu destravar votações

0: e acelerar a análise de propostas.
1: Em comum acordo entre todos os membros, a gente buscou priorizar as pautas consensuais e tem sido uma experiência muito bem sucedida. Quero, inclusive, parabenizar todos os membros pela forma com que permitiram que a gente buscasse esses projetos de consenso, e o que a gente descobriu é que são centenas de projetos que todo mundo é favorável, mas por uma ou outra razão acaba ficando parado, porque a gente perde muito tempo olhando aquilo que não é consenso.
2: Bruno Ganem afirma que a comissão está perto de zerar a fila de projetos consensuais, muitos deles voltados à proteção de crianças e adolescentes. O deputado também destaca avanços na pauta previdenciária a partir da construção de convergências entre os parlamentares.
3: Educação.
0: Avança na Câmara projeto que amplia a bolsa permanência do ProUni para estudantes de meio período. O texto foi aprovado na Comissão de Educação, como informa a repórter Júlia Lopes.
4: Estudantes matriculados em cursos de meio período poderão passar a ter acesso à bolsa permanência do programa Universidade para Todos, o ProUni. O projeto do deputado Túlio Gadelha, do PSD de Pernambuco, foi aprovado na Comissão de Educação da Câmara dos Deputados. Atualmente, a legislação prevê o benefício apenas para estudantes de cursos presenciais em período integral, com carga horária mínima de 6 horas diárias. Na prática, a proposta retira o critério de carga horária mínima do curso de graduação para a concessão da bolsa. O programa Bolsa Permanência é um auxílio financeiro mensal destinado a estudantes de graduação em situação de vulnerabilidade socioeconômica. O objetivo é evitar a evasão universitária, ajudando no pagamento de despesas como moradia, alimentação e transporte. O valor atual da bolsa é de R$ 700 e atende bolsistas do ProUni com renda familiar por pessoa de até um salário mínimo e meio. O relator da proposta, deputado Pedro Kizai, do PT de Santa Catarina, também incluiu no texto aprovado que o Ministério da Educação poderá exigir frequência e aprovação dos estudantes para a garantia do benefício.
5: Nós deixamos aberto e claro na lei que o Ministério da Educação vai exigir frequência, aprovação. Por quê? Porque se ele está recebendo dinheiro público do ProUni e mais uma bolsa permanência, ele agora precisa o quê? Dar conta do recado, como a gente diz. Dar conta, estudar, frequentar, aprovar e se profissionalizar.
4: Proposta que amplia o acesso à bolsa permanência para estudantes de graduação em cursos de meio período segue agora para análise na Comissão de Finanças e Tributação da Câmara dos Deputados. Da Rádio Câmara de Brasília, Júlia Lopes.
2: Rafael Brito, do MDB de Alagoas, defende a ampliação do programa Pé de Meia para todos os estudantes do ensino médio da rede pública, sem restrições de renda. O deputado argumenta que a permanência na escola é um desafio que vai além da condição socioeconômica das famílias.
0: Rafael Brito afirma que a experiência do programa Cartão Escola 10 em Alagoas inspirou o Pé de Meia e contribuiu para reduzir a reprovação e a evasão escolar. Ele acredita que a universalização do benefício fortalece a educação e incentiva mais jovens a concluírem o ensino médio.
6: E quando a gente criou aqui em Alagoas, a gente criou o programa de forma universal. Todo aluno que está matriculado no ensino médio das escolas públicas de Alagoas recebe um cartão Escola 10, o que fez com que a nossa taxa de reprovação caísse, o que fez com que o percentual de estudantes em atraso caísse e o que fez principalmente com que Alagoas pudesse praticamente dobrar o número de concluintes no ensino médio por ano. Antes de existir o programa, em Alagoas se formavam aproximadamente 26 mil estudantes e no ano passado se formaram 47 mil estudantes.
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3: Saúde.
2: A Comissão de Saúde aprovou a exigência de desfibriladores em locais de grande circulação. A repórter Sofia Peçanha traz mais informações sobre a proposta.
7: A Comissão de Saúde aprovou o projeto que torna obrigatória a presença de desfibriladores externos automáticos em locais de grande concentração de pessoas, ambulâncias e veículos de resgate em todo o país.

0: desfibrilador serve para aplicar choques elétricos controlados que ajudam a restabelecer o ritmo normal do coração em caso de parada cardiorrespiratória. O texto aprovado reúne 11 propostas que tratavam da instalação de desfibriladores em diferentes locais. Por isso, o relator, o deputado Dr. Luiz Ovando, do PP do Mato Grosso do Sul, optou por estabelecer critérios mais objetivos para definir os locais obrigados a disponibilizar os equipamentos. A medida valerá para eventos artísticos, esportivos e comerciais com circulação superior a 1.000 pessoas por dia, além de aeroportos, portos, rodoviárias e estações ferroviárias. O texto também inclui trens, aeronaves e embarcações com capacidade para 500 ou mais passageiros, academias com pelo menos 1.000 alunos matriculados e ainda ambulâncias e veículos de resgate. Durante a votação da comissão, o deputado Luiz Ovando, que é cardiologista, destacou que a presença dos equipamentos pode ser decisiva em caso de parada cardíaca.
1: Sua disponibilização será fundamental para permitir a rápida intervenção em casos da parada cardíaca, o que aumenta as chances de sobrevivência da vítima. A presença do aparelho, combinado com o treinamento do pessoal para seu uso, pode salvar vidas.
0: Pelo projeto, os responsáveis pelos estabelecimentos deverão adquirir os aparelhos, garantir sua manutenção e disponibilizar profissionais capacitados para realizar manobras de reanimação cardiopulmonar e operar o equipamento. Além disso, os desfibriladores deverão permanecer acessíveis durante todo o período de funcionamento dos locais que recebem público. Em caso de descumprimento, o texto prevê a advertência na primeira autuação, multa de R$5.000 e possibilidade de interdição do estabelecimento. A multa poderá ser dobrada em caso de reincidência. O projeto que torna obrigatória a disponibilização de desfibriladores cardíacos em locais de grande concentração de pessoas será analisado pela Comissão de Constituição e Justiça. Da Rádio Câmara de Brasília, Sofia Peçanha.
2: Desenvolvimento Regional.
3: Maria do Rosário, do PT, defende a aprovação de projeto de sua autoria que cria regiões de insegurança hídrica no Rio Grande do Sul. Ela argumenta que a metade sul do estado enfrenta secas recorrentes com falta de água potável para a população e para a agricultura familiar.
4: Para resolver essa situação de cada ano novos decretos de emergência, nós queremos que a metade sul do Rio Grande do Sul, onde a seca tem se instalado a cada ano, ela seja declarada como uma área de insegurança hídrica. Essa proposta, ela vem de acordo com os objetivos do Milênio das Nações Unidas, que diz que a segurança hídrica é um dos princípios para garantia da qualidade de vida. E a prevenção exige a gente atuar sobre as mudanças climáticas de forma a termos infraestrutura adequada na capital, Porto Alegre, nas grandes cidades e nas pequenas também.
5: Maria do Rosário elogia o esforço do governo federal no socorro ao Rio Grande do Sul, especialmente após as enchentes que atingiram o estado em janeiro de 2024. Ela também defende investimentos em infraestrutura, defesa civil e recuperação ambiental contra os impactos das mudanças climáticas.
3: Projeto de Zé Silva do União de Minas Gerais proíbe a reconstituição de leite em pó importado para a produção de alimentos para o consumo humano. Segundo o deputado, a ideia é proteger mais de 1 milhão de produtores rurais que enfrentam uma queda no preço do leite.
6: O produtor não precisa de favor do Congresso Nacional, não precisa de favor do governo, ele precisa de respeito. E esse respeito é a aprovação do meu projeto, que já temos já um efeito prático no Paraná. Já foi proibido por uma lei estadual e já no primeiro mês reduziu a importação da metade de leite que o Paraná importava. Então está claro que é preciso aprovar esse projeto.
5: Zé Silva argumenta que a proposta pretende reduzir os impactos da importação de leite em pó sobre a cadeia produtiva nacional. O projeto já foi aprovado na Comissão de Agricultura e aguarda análise na Comissão de Constituição e Justiça.
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0: Justiça.
1: Comissão aprova aumento de pena para responsáveis legais nos casos de homicídio contra menores com deficiência. A repórter Silvia Munhato tem mais detalhes da medida.
2: A Comissão de Defesa dos Direitos das Pessoas com Deficiência aprovou o projeto que aumenta a pena para pais, mães ou responsáveis legais que praticarem homicídio contra crianças e adolescentes com deficiência. O relator na comissão, deputado Márcio Anaiser, do Solidariedade do Maranhão, defendeu a mudança.
3: Justifica-se a opção pela instituição de uma circunstância qualificadora por serem os pais e responsáveis aqueles com maior obrigação de zelar pela proteção e pelo desenvolvimento de crianças e adolescentes com deficiência.
2: O deputado especificou que a pena será de 12 a 30 anos de reclusão, acrescida de duas causas de aumento, um terço até a metade pela deficiência e dois terços pela autoridade do agente. O projeto que aumenta a pena de responsáveis legais que praticam homicídio contra crianças e adolescentes deverá ser analisado agora pela Comissão de Previdência, Assistência Social, Infância, Adolescência e Família. Da Rádio Câmara de Brasília, Silvio Minhato.
0: Transportes.
4: Kim Kataguiri, do Missão de São Paulo, é um dos autores da proposta que limita a alíquota máxima do IPVA a 1% do valor do veículo. O objetivo, segundo o deputado, é tentar tornar a carga tributária mais justa.
5: Então, o governador, a Assembleia Legislativa, vai poder decidir entre 0% a 1% do valor venal do veículo e a principal base de cálculo passa a ser o peso do veículo e o seu impacto ambiental. A gente se espelhou na legislação do Japão, de alguns países europeus e de alguns estados dos Estados Unidos, que consideram que o peso ele é uma forma justa de se calcular o tributo sobre o veículo, porque quanto mais pesado o veículo, maior o impacto dele sobre o asfalto, maior a necessidade de manutenção das vias.
1: A proposta de Kim Kataguiri prevê compensar a redução da arrecadação com cortes de despesas do poder público, como a limitação de gastos dos legislativos e de publicidade institucional. Para o deputado, a medida aumenta a receita pública sem criar mais impostos.
0: Segurança Pública.
4: Avança na Câmara a proposta que torna imprescritíveis crimes sexuais contra menores de 12 anos.
1: Conheça detalhes da matéria na reportagem de Paula Bittar.
6: A Comissão de Constituição e Justiça da Câmara aprovou a proposta de emenda à Constituição que torna crimes sexuais cometidos contra menores de 12 anos de idade imprescritíveis. Hoje, por exemplo, o crime de estupro de vulnerável prescreve em 20 anos e a contagem para a prescrição começa a partir dos 18 anos da vítima, a não ser que a ação penal já tenha sido iniciada em data anterior. A relatora na comissão, deputada Júlia Zanatta, do PL de Santa Catarina, avaliou que a proposta fortalece a dignidade e a integridade sexual das crianças. Ela também citou um caso recente para defender a importância da medida.
7: Uma notícia muito triste vinda do Ceará. Uma bebê de 10 meses morreu porque foi estuprada por dois homens, um de 22 anos. E me surpreendeu estupro contra vulneráveis não ser ainda imprescritível.
6: A proposta que torna crimes sexuais cometidos contra menores de 12 anos de idade imprescritíveis ainda precisa ser analisada por uma comissão especial e depois segue para apreciação do plenário, onde precisará ser votada em dois turnos. Outra proposta aprovada pela CCJ foi projeto que determina a monitoração eletrônica dos condenados em primeira instância pelo crime de estupro de vulnerável. De acordo com o Código Penal, o crime de estupro de vulnerável consiste em ter conjunção carnal ou praticar outro ato libidinoso com menor de 14 anos e tem pena de reclusão de 10 a 18 anos. Esse projeto já pode seguir para análise do Senado, a menos que haja recurso para votação antes pelo plenário da Câmara. Da Rádio Câmara, de Brasília, Paula Bittar.
0: Meio Ambiente.
4: Projeto de Felipe Beccari, do Podemos de São Paulo, aumenta a pena para crimes de maus-tratos contra animais cometidos com o objetivo de divulgação em plataformas digitais. A proposta busca combater desafios e competições que incentivam esse tipo de violência na internet.
8: A gente vem com esse projeto para poder dar uma contra-resposta, dar uma resposta imediata, né, dizendo que essa crueldade que é com fim de diversão, com fim de competição nas plataformas digitais, ela tem que ser freada urgentemente. Então, isso foge daquele habitual

0: dos maus-tratos na rua, nas denúncias que a gente atende. Então esse projeto vem ampliar, dobrar a pena praticamente para quem comete o maus-tratos com esse fim. Não porque queria cometer o maus-tratos ou porque não gosta do animal, mas simplesmente por uma gincana.
1: A pena atual para maus-tratos a animais pode chegar a 5 anos de prisão. Com a aprovação do projeto, quem cometer o crime com o objetivo de divulgar em plataformas digitais pode ter a pena praticamente dobrada. Felipe Beccari alerta que a prática tem crescido de forma silenciosa, especialmente durante a madrugada.
2: Termina agora o jornal Câmara dos Deputados, produzido pela Rádio Câmara, com trabalhos técnicos de Wellington Teles e apresentação de Val Monteiro e Márcia Aquilissardi. Uma boa noite para você.
1: Você fica agora com as notícias do Tribunal de Contas da União. Boa noite.
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4: O Tribunal de Contas da União avaliou como universidades e institutos federais organizam a área de tecnologia da informação. A auditoria analisou se o modelo adotado garante o funcionamento dos sistemas que apoiam atividades como ensino, pesquisa e gestão. O trabalho identificou problemas como falta de integração entre as instituições, compras feitas de forma isolada e carência de profissionais especializados. A fiscalização também identificou dificuldades para acompanhar os gastos com tecnologia. Para o TCU, as falhas podem aumentar os custos e reduzir a eficiência dos serviços. O tribunal recomendou medidas para ampliar e melhorar o planejamento da área de tecnologia da informação nas instituições. 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
12: Oi, turma, chegamos de braços abertos com sucesso, conectado com a informação e com você do outro lado.

0: Do Radinho, tudo bem? Eu sou Evandro Filho, tô na área. Nação Sertaneja abre as portas da boa música pra você nesta segunda-feira, 27 de julho de 2026. Pra começar, ó, João Bosco e Vinícius.
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Sou Terapia, tá aí a nova de Danilo e Davi. Mais uma que você pede na nossa programação. Manda mensagens nas redes sociais e vai curtindo. O som vai rolando. Yasmin Santos.

0: Saudade por Minuto, Maria Cecília Rodolfo com João Bosco e Vinícius. Curtimos Bruno César e Rodrigo e Yasmin Santos. Já eu volto trazendo Rio Negro e Solimões.
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0: Aqui é o Evandro, que já está na área mais uma vez nesta segunda-feira. Bora de Rio Negro e Solimões?

Colorido de Bruno Rosa, atriz demais. Essa daqui é novinha, participação de Murilo Rufi. E o pessoal que gosta de rodeio, cadê? Levanta a mão. Ó, tem aqui, vai ter rodeio normal, hein? Diego Arnaldo com Country Beat.

0: A mãozinha pra cima e fazer muito barulho aí, vai São Paulo!
1: Obrigadão!
0: Muito obrigado, muito obrigado!
1: Murilão, obrigado, querido, demais.
0: Tamo junto, cara.
2: O show não passa seu desejo com Murilo Rufi. Ouvimos ainda o som da dupla Fernando e Sorocaba, Diego e Arnaldo. E olha, você participando, mandando sua mensagem pelas redes sociais, tem o Bruno, tem o Diego, tem o César por aqui também.
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4: Evandro Filho de volta com Nação Sertaneja. Pra gente cantar com Maiara e Maraísa assim, ó.

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0: Depois de cortar as BR, bora acelerar. 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

0: A dobradinha de Jennifer e Stephanie com Country Beat, tô na moda. Curtimos Yasmin Santos e Guilherme Benuto, Fidume Jack, já já tem a dupla Zé Neto e Cristiano.
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0: Oi, turma, seguimos juntinhos, eu daqui, você daí, nesta segundona, 27 de julho, 2026. Esse aqui é o som de Zé Neto e Cristiano.

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aquele sertanejo que você adora de tirar o chapéu, o Henrique, igual ou pior que eu. Ouvimos também Zé Neto e Cristiano Me Bloqueia. E ó, já tem Cantinho Caipira, viu? Só moda de viola, mas agora tem Breno e Bernardo.

0: palmas e faz barulho à vontade aí, Guarapari.
1: Murilo Rubens!
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0: Tocando sempre só as melhores. Rafaela Santos e Ludmilla, Impossível. Matheus e Cauã com Simone Mendes, Breno Bernardo. Volto já já trazendo o Cantinho Caipira.
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1: Agora é hora de moda sertaneja, é hora de moda raiz, é o Cantinho Caipira na área, que vem com goiano e paranaense.

Cantinho Caipira, Criolo e Aladim, a toalha molhada, e saudades, hein? Batendo a poeira do chapéu, com Tião Carreira e Pardinho, e o Gato de Três Cores.

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0: Caetano e o Cachorro. Essa é do fundo do balaio. Abel e Caim, teve Gino Frank e Mouraí, Tião Carreiro e Pardinho. Já já tem Cleiton e Romário.
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2: Aqui o Evandro, que já está de volta, desejando parabéns para quem está fazendo aniversário hoje. Que papai do céu ilumine a sua vida. E o som por aqui não para, Cleiton e Romário.

0: você curtindo o som de Neto e Guilherme com Fábio Lopes, aqui no Nação Sertaneja. Salve campeão pro pessoal da zona rural, você do comércio, da construção civil, e a gente segue juntos com o romantismo de Henrique e Juliano.
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Neto chegando na terça-feira. Vem comigo! Lindona, como é que tá? Tudo bem? Ô, amigão, tá tudo certo por aí, né? Eita, nós, muito prazer. Eu sou o Joel Cabral, já tô aqui na nossa rádio. Você tá na onde agora me ouvindo? Você me fala de onde você tá me ouvindo? Como? Te falo. Vai lá no meu arroba Joel Cabral Voz, é o meu Instagram. Arroba Joel Cabral Voz. Me manda uma mensagem lá, me dizendo de onde você tá me ouvindo e depois eu te mando um abraço aqui, tá? Bora começar! Chega pertinho do rádio, vem comigo na terça. Madrugada com você. Os corações não são iguais, hein, modão? Bom dia!

sua terça, Hugo e Guilherme, metade de mim, eita! É, pode comparar. Antes, Murilo Rufi, Saudade Estranha, Mato Grosso e Matias Contieri, Tire a Prova, e César Menotti e Fabiano, Os Corações Não São Iguais, continua aqui, ó. Bom dia!

madrugada boa demais, tocando Ana Castela, é que eu não te esqueci. Antes o Felipe Araújo cantou com Luan Santana, Última Noite, e ainda Matheus e Cauã e Laona Prado, Admita, lá vem após o intervalo, Marcos e Belucci, vai ter ó, Léo Magalhães, Rio Negro.

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madrugada, Rio Negro e Solimões, divergência! Tem que resolver esse negócio, tá certo na DR, tá? Antes, Guilherme, Benuto e Panda, eu duvido! Léo Magalhães com Seja Feliz e Rick com Eduardo Costa, Morrer de Amor, vem cá junto, bom dia! Madrugada.

Madrugada Boa fechando a primeira hora. Maurício e Eduardo, solteira no mundo. Antes, Jorge e Matheus, propaganda. E PPA com Diego e Vitor Hugo, Carmé de Chocolate. Daqui a pouquinho tem mais uma hora, hein? Você continua comigo, é? Sério? Então se prepare pra cantar juntinho com Marília Mendonça, com João Neto e Frederico, até com a Maiara e a Maraísa, hein?

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legal que você continua comigo, hein? Ó, ó. A inesquecível Marília Mendonça com esse modão aqui, ó. A história da Rosa Embriagada. Escuta!

0: Paraíso do Madrugada, vai lá e foi, né? Não conhece do vocabulário ainda de relacionamento? Vai lá, mas tem que olhar a expressão facial, né? Eu falo sobre isso lá no meu arroba Joel Quebrou Voz no meu Instagram, sobre comunicação. Antes, Rio Negro e Solimões e Country Beat, apaixona muita gente. João Neto e Frederico com Doce Rotina e abrimos com Marília Mendonça, Rosa Embriagada. Vem cá junto.
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Cantadinha da semana. Ei, Gustavo Lima com a bala alojada. Eita, antes, Daniel com Michel Teló, Cuida de Mim. E o João Pedro e o Cristiano com Acordou Namorando. Ó, o intervalo é rapidão, hein? Pra você cantar juntinho com Paula Fernandes, Gilberto e Gilmar, Eduardo.

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0: Não escolheu a roupa, tá sempre indecisa. Com qualquer uma delas vai ser a mais linda.
1: Sim, ó.

Madrugada boa demais, fechando essa hora, Kleber e Cauã, mil adjetivos. Antes, os Bonifácios com a Thaíra Alexandre, Deus me deu esse lugar. E o Moisés Rico com Aroma de Problema. Continua comigo, vai começar mais uma hora daqui a pouquinho, tá? Se prepare, lá vem Jads e Jadson, Marcos e Beluti, o Zezé de Camargo.

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tudo bem aí, né? Mais uma hora tá começando aqui no Madrugada. Muita gente passando aqui no meu arroba, Joel Quebrou Voz, participando. Eu gosto, hein? Demais de saber de qual cidade você tá me ouvindo. Como é bom, gente. Você não tem noção. E por isso que eu te mando um abraço aqui, tá? A Janaína tá ouvindo a gente. Obrigado pela sua participação, viu? A Camila também tá curtindo. Quem mais? Ô, Ana Cláudia, como é que tá aí, mulher? Tudo bem? A Sonilda também tá ouvindo. Esse povo, gente, tá no Paraná curtindo a gente. E você tá onde? Quero saber. Vai lá, arroba Joel Quebra Voz no meu Instagram, me conta de onde você tá me ouvindo e depois eu te mando um abraço aqui, tá? Bora começar essa hora, vem junto! Madrugada com você. É o Zezé de Camargo que tá abrindo essa hora, ó. Eu duvido, que moda, gente. Bom dia!

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1: Marcos e Belucci do Madrugada, o mais novo louco da cidade. Que alucinação é essa, gente? Que história. Antes, Emílio e Eduardo, Barulho da Buzina, Zé Neto e Cristiano com Janelinha e ainda Zezé de Camargo, Eu Duvido. Continua aqui, ó. Boa terça! 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

madrugada, Maurício e Eduardo, solteira no mundo, Antes teve Jorge, Matheus e Marília Mendonça, me ame mais. E ainda João Lucas Freitas com Kleber e Cauã, preso ao seu beijo. Daqui a pouquinho lá vem pra você, ó. Léo Magalhães, Israel e Rodolfo, vai ter o Felipe Araújo, até o Gustavo Mioto.

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4: Que legal que você continua comigo, hein? Bora, bora! Felipe Araújo com esse modão aqui. Ele regravou uma música do Leonardo, mas ficou boa, hein? Mentira que virou paixão! Boa

Gustavo Mioto no Madrugada com você, voltando pra mim. Que história louca, né, gente? Tem que se valorizar, por favor. Primeiro pense em você, tá? Você é primeiro, não esquece. Aí depois você pode fazer a mesma coisa com o outro, na mesma proporção, mas primeiro é você. Antes, Júnior Marques com Ilusão de Amor, Kleber e Cauã, Coração Anos 80, e ainda Felipe Araújo, Mentira que Virou Paixão. Continua aqui, tá?

Madrugada, fechando essa hora, Ed, Brito e Samuel, toda mulher que regravação. Antes teve Israel e Rodolfo, veterinária. E ainda Guilherme, Benuto e Panda. Eu duvido, na próxima hora tem mais moda, hein? Você vai gostar que eu sei. Se prepare, lá vem Eduardo Costa, a Marília Mendonça com o Zezé de Camargo.

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9: Com você, pra você, na terça. O inesquecível Christian abrindo essa hora com Maria Cecília e Rodolfo. Tarde demais, é moda?

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madrugada, Marília Mendonça com Zezé de Camargo. Você não é mais assim, tá? Que moda, gente. Antes, Rio Negro e Solimões com Emílio e Eduardo sonhando com você. O Luan Pereira com Gustavo Mioto Moletom. E ainda o Christian cantou com Maria Cecília e Rodolfo. Tarde demais. Continua aqui, tá? Bom dia.

sua madrugada, Ana Castela. É que eu não te esqueci, sabe? Antes, Eduardo Costa, me ajuda a te esquecer. E ainda os Bonifácios com a Thaíra e Alexandre. Deus me deu esse lugar. Daqui a pouquinho a gente já volta, tá? É rápido demais, segura. Você vai cantar junto com Yasmin Santos, César e Paulinho, com o

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dia, vem. 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Gustavo Lima tá chegando com esse modão, bala alojada no Madrugada.

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0: bagarre demais, o povo.
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obrigada, Laona Prado, com essa versão. Se é amor, não sei. Uai, quem vai saber? Antes, Tiãozinho e Alessandro com De Paulo e Paulino, Amor de Trem. Maiara e Maraíza com Narcisista. E abrimos com Gustavo Lima e a Bala Alojada. Fica junto, tá? Boa tarde.

madrugada, fechando essa hora, Leandro e Romário, Ícaro e o Gilmar, Corações Egoístas. Antes, César e Paulinho, Prefiro a Saudade. E Yasmin Santos, Não Quero Ser Mais Eu. Você tá gostando, é? Sério, então vai começar a saudade após o intervalo. Se prepare, é VaptVupt. Segura!

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0: vem por aí. Estamos na última hora do Madrugada. Essa já sabe que ela é caprichada, né? Voltamos ali no arquivão do Madrugada, anos 90, 2000. Você tem muita história pra contar. Fala a verdade. Então, você vai lembrar delas todas a partir de agora. Só se prepara, viu? Já tá começando.
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0: Primeira parada no ano de 1993, Carlos e Nando, esperando por ela, lembra? Que saudade.

0: Anderson Limões no Madrugada, frio da madrugada, depende do lugar, né? Mas esse frio que ele tá falando aí, na verdade é saudade mesmo. Edson e Hudson antes com porta-retrato, trio parada dura, telefone mudo. E abrimos com Carlos e Nando, vem cá comigo, continua.
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0: 1995, e a dupla Zezé e Luciano cantavam essa daqui, ó. Não dá pra esperar, tem que matar a saudade agora, ó.

madrugada, René e Ronaldo. Hoje eu quero te amar. Que moda! Antes, a Roberta Miranda tá por fora e absoluta. Que versão boa! Ela arrancou do pagode e trouxe pro sertanejo. Esse ano, 98. Abrimos com Zezé de Camargo e Luciano. Ó, já após o intervalo, a gente volta com a segunda parte da Hora da Saudade. Tá bom, lindona? Certo, amigão? Então se prepare, porque você vai ouvir essa daqui do João Paulo e Daniel.

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passar dos anos, o metabolismo fica mais lento e a alimentação precisa ser menos calórica e mais nutritiva. 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

madrugada, Bruno e Marrone, tá combinado assim, eu vou com você aqui. Antes César e Paulinho, fui eu. Teve a Thaíde Alexandre, Estrada do Amor. Foi a primeira do bloco, inclusive, né? Você continua por aqui? Então vem!

madrugada, milionário José Rico, sonhei com você. Ei, paixão danada. Antes, João Paulo e Daniel, te cuida, coração. Teve Léo Canhoto e Robertinho com Ainda Vou Te Conquistar. Ó, tá terminando mais uma edição aqui do Madrugada, mas na quarta-feira eu volto com muito mais a partir da zero hora. Fechou, lindona? Combinado, amigão? Desejo pra você uma ótima terça-feira. Aproveita bastante. Faça alguma coisa diferente hoje. Pode ser algo novo. Fechou? Boa sorte pra você.

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0: Chapecó, no Oeste Catarinense, promove no próximo sábado o maior evento da comunicação de Santa Catarina. Plano Safra 26-27 frustra e preocupa desempenho do próximo ciclo, diz Frente Parlamentar da Agropecuária. Essas e outras notícias logo após a nossa mensagem cooperativista.
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0: Alô, amigos gaúchos e catarinenses, eu sou o Renê Roberto e hoje é terça-feira, edição de 28 de julho de 2026. E essas são as notícias. A grandeza de uma ideia não está apenas nos números, mas também no impacto gerado para a sociedade. Esse é o caso do projeto da Ailos Cooperativa Unilos, um PIX, uma árvore, um cooperado, uma árvore, que superou a marca de 37 mil mudas de árvores doadas em 5 anos, levando-se em consideração um espaçamento médio de 3 a 2 metros entre as árvores, o número alcançado é suficiente para reflorestar cerca de 22 hectares ou até 25 campos oficiais de futebol. A ação reforça o compromisso ambiental da Ailos Cooperativa Unilos para a transformação da natureza e está alinhada às iniciativas da ONU, Organização das Nações Unidas, para a Agenda 2030, que inclui proteger o meio ambiente e o clima, frisou Mariana da Rosa, da área de relacionamento com o cooperado da Ailos Cooperativa Unilos. Criado em 2020, esse projeto consiste na doação de uma muda de árvore a cada novo cooperado e a nova chave PIX cadastrada. Entidades como Fundação Cambirela do Meio Ambiente, de Palhoça, Santa Catarina, e a Fundação Municipal do Meio Ambiente de Florianópolis, Floran, ficam encarregadas de fazer a reposição da natureza. Somente no ano passado, mais de 6.400 mudas nativas, incluindo frutíferas, foram doadas pela cooperativa. Para este ano, mais de 2.300 mudas serão distribuídas em breve. Com 28 anos, a Ailos

cooperativa Onilus tem atuação na Grande Florianópolis com mais de 20 mil cooperados e superando 374 milhões de reais em ativos. São 7 unidades de atendimento nas cidades de Florianópolis, São José, Palhoça e Biguaçu. Além de soluções financeiras, está ativa na contribuição dos Objetivos de Desenvolvimento Sustentável da ONU. Será no próximo sábado, dia 1º de agosto, em Chapecó, na Casa do Chefe Eventos, o 17º Encontro da Imprensa Catarinense, considerado o maior evento da comunicação de Santa Catarina. O evento é organizado pela Associação Catarinense de Imprensa Casa do Jornalista e da Agência MB Comunicação. Participarão cerca de 550 profissionais de todas as áreas de comunicação, entre jornalistas, radialistas, radiodifusores, publicitários, relações públicas, mídias, docentes, colunistas, influenciadores digitais, cinegrafistas, técnicos, empresários e proprietários de meios de comunicação. A presidente da ACI, Débora Almada, e o coordenador do evento, Marcos Bedin, informam que na ocasião serão homenageados os profissionais com 50 anos de atividades na área de comunicação. Além do radialista Inácio Roden, de Itapiranga, serão homenageados os jornalistas Luiz Meneguin, do Grupo ND, e Ivan Ramos, da Fecoagro, que também completam 50 anos de atuação na área. O encontro consistirá de solenidade com homenagens, palestra e almoço de confraternização, reunindo profissionais de todas as regiões catarinenses. Totalmente patrocinado por empresas e instituições parceiras e sem custos para os participantes, o Encontro da Imprensa tornou-se o maior acontecimento da área comunicacional em Santa Catarina, porque integra profissionais e empresários do setor em uma grande confraternização. Conta com o apoio das principais entidades representativas da comunicação no estado de Santa Catarina, entre elas, Associação Catarinense Emissoras de Rádio e Televisão, ACAERT, Associação dos Jornais do Interior de Santa Catarina, ADJORI, Associação dos Diários do Interior, ADI, Sindicato das Empresas Proprietárias de Jornais e Revistas, Sindijor, Sindicato das Agências de Propaganda, Sinapro, Sindicato dos Jornalistas de Santa Catarina, SJSC, Associação dos Cronistas Esportivos de Santa Catarina, ASESC, Associação dos Portais de Notícias e Jornais Digitais de Santa Catarina, APJ e Clube da Imprensa de Chapecó. Nesta edição, contará com a participação musical do saxofonista chapecoense Anderson Amaral. O instrumentista levará ao palco um repertório marcado pelo jazz e pela música brasileira. Sistema Afaesc-Senar promoveu em parceria com a Superintendência e as gerências do Instituto Nacional do Seguro Social, INSS, uma capacitação sobre legislação previdenciária e benefícios rurais. Realizado em Florianópolis, o treinamento reuniu 53 profissionais de sindicatos rurais das regiões Sul, Planalto Serrano, Vale do Itajaí e Planalto Norte. A programação teve como objetivo atualizar os participantes sobre normas, procedimentos administrativos e critérios para concessão de benefícios da Previdência Social. Uma segunda edição está programada para a próxima semana e contemplará profissionais dos sindicatos rurais das regiões Oeste, Meio-Oeste e Extremo-Oeste. A assessora jurídica sindical da FAESC, Andréia Barbieri Zanlucchi, destacou que a iniciativa aprimora a atuação técnica dos profissionais responsáveis pelo atendimento a segurados especiais, contribuintes individuais e produtores rurais. Ela disse: trabalhamos os conceitos, os requisitos e toda a legislação previdenciária aplicável ao meio rural. Esse conhecimento faz diferença no momento de orientar o associado e conduzir corretamente cada demanda, com mais segurança e precisão. Segundo ainda Andréia Zanlucchi, a atualização também amplia o suporte prestado pela Federação da Agricultura aos sindicatos rurais, aperfeiçoa o atendimento nas bases e facilita o acesso dos produtores aos direitos previdenciários com maior agilidade, segurança jurídica e eficiência na condução dos processos. Na abertura do encontro, o presidente do sistema Faesc-Senar, José Zeferino Pedroso, afirmou que a qualificação das equipes integra a estratégia da entidade para ampliar a capacidade de atuação dos sindicatos rurais. Ele disse: como presidente da federação, sempre tive como prioridade fortalecer os nossos sindicatos rurais. Promovemos essa capacitação em parceria com o INSS há 22 anos e mantemos o compromisso de reunir pelo menos uma vez por ano as equipes para atualização técnica. O servidor do INSS e palestrante João Paulo Silvestre destacou que as frequentes alterações nas normas previdenciárias exigem atualização permanente e atenção aos procedimentos administrativos. Ele afirmou: o tema previdenciário é complexo e exige conhecimento técnico. Nossa missão é compartilhar essas informações para que mais pessoas tenham acesso pleno aos seus direitos. A programação abordou os fundamentos legais da Previdência Social e os procedimentos necessários para a concessão de benefícios no meio rural. Entre os assuntos apresentados estiveram a identificação e enquadramento dos segurados, as contribuições previdenciárias existentes sobre a atividade rural, além dos benefícios previdenciários rurais e seus requisitos legais. O treinamento também contemplou temas como a análise documental e a formação de prova material, a utilização de bases governamentais para a comprovação da atividade rural, o Cadastro da Agricultura Familiar DAP-CAF, o Cadastro Nacional de Informações Sociais CNIS, a certidão de tempo de contribuição, a elaboração de petições administrativas previdenciárias, a construção da linha do tempo de vida previdenciária do segurado, entre outros aspectos da legislação previdenciária e dos benefícios destinados ao público rural. E a seguir, logo depois da nossa mensagem,

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0: E agora atenção para a última notícia. A repercussão sobre o anúncio dos planos Safra 26-27 continuam. Entidades do setor agropecuário avaliam que o atual plano preocupa, uma vez que o volume e as condições de financiamento da maior parte dos recursos foram considerados insuficientes diante das dificuldades enfrentadas no campo. O plano Safra prevê 610,3 bilhões de reais, sendo 525,1 bilhões destinados à agricultura empresarial e outros 85 bilhões e 200 milhões de reais à agricultura familiar. Apesar do governo apresentar um montante como recorde, o valor não acompanha sequer a inflação do período em comparação com a safra anterior, quando foram anunciados 594,4 bilhões de reais. Além disso, o executivo incluiu no anúncio 38 bilhões e meio de reais provenientes de fontes que não eram contabilizados nos planos anteriores, o que ampliou artificialmente o valor total divulgado. Tivemos um plano safra que não tem nada de recorde. É um plano que vem sem resolver o endividamento rural, questão fundamental para que os produtores tenham acesso ao crédito disponibilizado para a próxima safra, destacou a vice-presidente da Frente Parlamentar da Agropecuária no Congresso Nacional, senadora Tereza Cristina, do Mato Grosso do Sul. Mesmo com números nominais maiores, uma das principais preocupações está nos recursos destinados ao custeio. O montante caiu 7,18% nesta temporada, alcançando 384,9 bilhões de reais. As operações de custeio financiam despesas diretamente relacionadas ao plantio, como sementes, fertilizantes defensivos e outros insumos. A redução desses recursos pode limitar a capacidade de investimento dos produtores e afetar o ritmo de plantio do próximo ciclo. O cenário é agravado ainda pela inadimplência no campo. Dados do Banco Central e do Serasa Experian apontam que o indicador alcançou níveis recordes. Na avaliação de especialistas, o avanço do endividamento tende a tornar mais rigorosos os critérios adotados pelas instituições financeiras diante do aumento do risco de operações. Outro ponto de atenção são as taxas de juros. De forma geral, as reduções variaram entre 0,5% e 1,5%. Mesmo assim, diante da queda nos preços das commodities e da compressão das margens de rentabilidade, os juros permanecem elevados e algumas linhas chegam a 12,5% ao ano. O deputado Alceu Moreira, do Rio Grande do Sul, coordenador institucional da Frente Parlamentar da Agropecuária, disse: eu lamento dizer, mas o plano Safra, que está no mercado com bilhões de reais, é inacessível para a grande maioria dos produtores. O maior custo do plano Safra está justamente na equalização das taxas de juros, cujo orçamento apresentou crescimento superior a 35%. Como resultado, o custo do crédito rural permanece elevado justamente em um momento de compreensão das margens de rentabilidade dos produtores, concluiu o deputado Alceu Moreira. 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
5: Bom dia, estamos chegando para a primeira edição de hoje do Videira Notícias. A Visan iniciou, nesta segunda-feira, uma importante obra de infraestrutura para ampliar e modernizar o sistema de abastecimento de água no bairro Cibrazém. Os trabalhos contemplam a implantação de uma nova rede de distribuição nas ruas Eugênio Fantin e Castelo Branco, com previsão de duração de aproximadamente 90 dias. Durante a execução da obra, o trânsito será totalmente interrompido nos trechos em obras, sempre das 8 às 12 horas e das 13h30 às 17h30. A orientação orientação é para que motoristas e moradores utilizem rotas alternativas e redobrem atenção à sinalização instalada no local. Segundo a Visan, o cronograma poderá sofrer alterações conforme as condições

0: condições climáticas ou em razão de necessidades técnicas identificadas ao longo da execução dos serviços. A implantação da nova rede faz parte dos investimentos da Visan para fortalecer o sistema de abastecimento de água e garantir maior eficiência na distribuição para os moradores da região. Após a conclusão dos serviços, as vias receberão repavimentação asfáltica, proporcionando melhores condições de trafegabilidade e mais segurança para quem circula pelo bairro. A menos de 3 meses do início das votações para as eleições de 2026, a Polícia Federal contabiliza 753 investigações em andamento sobre crimes eleitorais instaurados entre janeiro e julho deste ano. De acordo com a corporação, a maior parte dos procedimentos apura suspeitas de Caixa 2, compra de votos, falsidade ideológica e inscrição fraudulenta de eleitores. O número, que dá uma medida de quase 4 casos por dia, corresponde aos inquéritos policiais instaurados pela corporação entre janeiro e julho. Nesta etapa da investigação, a Polícia Federal reúne provas para avaliar se haverá indiciamento dos suspeitos ou arquivamento do caso. Do total de apurações, 2 procedimentos tratam-se de termos circunstanciados, infrações de menor potencial ofensivo, e 8 referem-se a flagrantes em possíveis irregularidades conduzidos a unidades policiais. Ceará e Rio de Janeiro lideram o volume de investigações de crimes eleitorais, com 81 casos cada, seguidos pelo Maranhão, com 79. No extremo oposto do país, o Distrito Federal soma 2 e Roraima contabiliza 6. Videira voltou a ocupar posição de destaque no cenário científico ao sediar, no final de semana, a 13ª edição do Simpósio Catarinense de Astronomia. O evento reuniu pesquisadores, professores, estudantes e apaixonados pela astronomia de Santa Catarina e de diversos estados brasileiros, consolidando o município como um dos principais polos de pesquisa, ensino e divulgação científica da área no país. Durante o encontro, especialistas compartilharam pesquisas, experiências e metodologias voltadas ao ensino da astronomia, além de promover debates sobre os avanços científicos e tecnológicos relacionados ao estudo do universo. A programação também contemplou formação de professores da região, fortalecendo o ensino da ciência nas escolas. O secretário de Cultura e Turismo de Videira, Yuri Piccoli Hentz, destacou que receber um evento desse porte amplia o acesso da população ao conhecimento científico e valoriza a estrutura existente no município. Segundo ele, Videira possui um dos mais modernos equipamentos dedicados à astronomia em Santa Catarina, e iniciativas como o simpósio aproximam crianças, estudantes e a comunidade do universo científico. Você acompanhou o primeiro Videira Notícias de hoje, que volta em seguida com mais informações.
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6:10. Bom dia. Estamos chegando aqui na Videira com mais um programa nosso Alvorada Sertaneja. Na manhã de terça-feira, 28 de julho de 2026, 17 graus é a temperatura aqui no bairro Universitário. Estamos aí a partir de agora com o melhor da música para vocês. Gilmar Times até às 8 horas aqui na sua companhia. A música sertaneja, a música raiz em destaque para você matar saudade e recordar com a gente aqui na Videira, meu amigo. Bom dia. Para você que está aí ligado com a gente, continua a programação em Videira e toda a região. Aí, né? Aquele abraço a todos, por favor, gente boa. Já cedo aí, tomando o seu café da manhã, o pessoal já tomando aí o seu chimarrãozito, né? Se preparando para mais um dia de vida aí. O nosso muito obrigado a todos, então, tá bom? Vamos que vamos, gente. Manhã de terça-feira, hoje é dia do agricultor, né, gente? Hoje é dia oficial do agricultor, dia mundial do combate à hepatite. Estamos na lua crescente, minha gente. 6:11, bom dia. 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Estamos aí para te fazer companhia aqui no nosso Alvorada Sertaneja. Canta meu galo, que tá na hora, povo. Vamos trazendo moda primeira que vai chegando. Tem Mão de Ferro, canta Léo Canhoto e o Robertinho. Bom dia para todos os agricultores, né? Afinal de contas, hoje é dia do agricultor aí, coelho.

0: 6 e 18.
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0: 6h23, bom dia pra você, vamos nessa aí minha gente, vamos nessa meu povo, bom dia, aos amigos ligados com a gente, curtindo a programação da Videira aí, você que tá rodando aí, fala bola aí, corre, cai tudo certinho, esse na sintonia, pegando o trecho aqui, curtindo nossa rádio Videira, obrigado pela companhia também, né? Vamos que vamos aí, gente, 6h23 aí, tá na hora aí, piazada, vamos se mexendo aí, vou trazer mais moda na sequência aqui, quem é que canta na sequência tem... Trio Pardadura cantando, Amor de Coroa, bom dia.

0: 6h32.
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1: 6h35, vamos seguindo aí com o nosso programa. Bom dia pra você na sintonia, curtindo aqui a nossa Rádio Videira. 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Vamos nessa com o nosso programa. Bom dia, bom dia, bom dia. Tem mais moda chegando. Alô, meu povo. É isso aí, né? Você que tá ligado com a gente, tem... Tinha um carreiro e Pardinho cantando Oi, Paixão, 6h36.

0: 6h42.
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2: 6:45. Seguimos com o nosso programa, nosso Alvorada Sertaneja. Bom dia, você que tá aí tomando um chimarrãozinho, né, companheiro velho? Opa, tá aí trolhando aquela mazute, tá especial a primeira. Daqui um pouquinho vamos ter aqui já a oração da manhã. E a gente segue, mandar um abraço pros amigos lá do Monte Ibérico aí, lembrando que domingo agora, dia 2 de agosto, né, gente, tem a festa em honra à Nossa Senhora de Monte Ibérico. Então, já comprou o seu cartão aí, ó, lembrando que é almoço com cartão. Né? Somente com cartão aí, tá bom? Tem às 10 horas Santa Missa, às 12 horas, aquele tradicional almoço aí, né? Aí, rapaz, porco, a pizza, costelão, galeto, tortel, macarrão, maionese, pão, saladas diversas, valor R$ 80 aí, animação do grupo Che Compadre. Vai lá com os amigos Montevideo que já adquiriram o seu cartão para o almoço festivo, então, lá, né, povo? Vamos nessa aí com o nosso programa. Bom dia pra você, na sintonia, curtindo aqui a nossa Rádio Videira, curtindo aqui o nosso Alvorada Sertaneja, com o melhor da música aqui na Videira, né? Almir Sater chegando, um violeiro toca, bom dia, daqui a pouquinho tem oração aí da manhã, também já previsão do tempo.

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1: Bom dia para todos os ouvintes. Vamos para uma terça-feira onde as temperaturas da tarde voltam a subir, pessoal. Nós temos máximas aqui pelo meio oeste no início da tarde, se aproximando aí de 26 a 28 graus na maioria das nossas cidades. É um dia onde, de novo, vai mesclar momentos de aberturas de sol com outros de céu mais nublado, né, com predomínio maior da nebulosidade. E nessa mescla estaremos o decorrer dessa terça feira, com um vento norte que sopra associado a esse aquecimento, aquele vento que tem a sua, né, as suas rajadas, 40, 50 km por hora, então atenção a esse vento que sopra antes da chuva, porque essa, a chuva, está prevista para o decorrer dessa quarta-feira no avanço de uma frente a partir do Rio Grande do Sul. Temos um céu mais encoberto e a previsão, pessoal, é que chova na quarta-feira, não o dia inteiro, vai ter momentos de tempo seco, mas à medida que a quarta-feira ocorre, essa chuva acaba aparecendo, com isso as temperaturas não subirem tanto, 20, 21 graus, as máximas da quarta, e a previsão, pessoal, é que essa chuva ela seja bem distribuída, ou seja, pega todas as áreas, mas alguns pontos vai chover mais forte, com temporais, e outros não. Então atenção, mesmo que seja isolado, para essa situação, inclusive com trovoadas, raios, isoladamente algum granizo, algum vento, atenção a temporais isolados na quarta. Abraço a todos, informações do tempo, da Puchowski, Meteorologia.
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4: Seguimos com o nosso programa, agora são 6h53, bom dia pra você, deixa eu mandar um alô aqui, bom dia meu amigo Gilberto Rissi, manda música para todos os meus companheiros, de luta na agricultura, todos os agricultores aí, né, que são verdadeiros heróis, parabéns a todos, um abraço meu amigo, valeu Gilberto Rissi, grande abraço aí companheiro, ligadão com a gente, todo o pessoal lá da equipe do Rissi, o homem das codorna, é isso, hoje é dia do agricultor, companheiro, isso, hoje é comemorado aí, dia do agricultor aí, né? Isso, tem o dia do caminhoneiro, que é o dia 25 aí, hoje é dia do agricultor, então dia 28 de julho, o nosso abraço aí aos amigos aí, mão de ferro, pessoal da agricultura, do agro aí, que não deixa o Brasilzão parar de jeito nenhum, né, meu povo? Eira, pessoal da agricultura são fortes aí, né? Sempre na lida aí e sempre acordo cedo curtindo nossa programação, um abraço aí pra essa classe muito importante aí para o nosso Brasilzão, que é o nosso agricultor, não é verdade, gente? É isso aí, né? Então, parabéns a todos os agricultores pelo seu dia que é hoje, então, né? Vamos falando aqui da erva mate mazute.

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Bom dia pra você que tá tomando um chimarrãozinho. Tá aí trolando a mazute, tá especial de primeira, bom também. 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Vamos lá, segundo nosso programa, vamos trazendo moda, daqui a pouquinho tem a oração da manhã, que é canto na sequência, que eu vou trazer aí a música do Daniel cantando com César e Paulinho, falou e disse, companheiro, depois a oração da manhã na sequência, deixa eu ver aqui também, tá ligado com a gente, curtindo a programação da Videira. É, bom dia, Gilmar, quero que você coloque aí o nome do seu Pedrinho, ó, na oração, tá bom, Silmar, obrigado a participação aí, a oração lá pro seu Pedrinho, então tá bem, viu?

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2: Bom dia, meus irmãos. Bom dia, minhas irmãs. Vamos começar o dia pedindo: dai, Senhor, saúde. Dai, Senhor, a cura do corpo e também dos males da alma. Você que está em casa, no ônibus, onde quer que esteja, em nome do Pai, do Filho, do Espírito Santo. Amém. Senhor Deus da vida, no início deste dia, queremos pedir saúde. Dai-me, Senhor, a saúde necessária para ganhar o pão de cada dia. Livrai-me de todo mal

0: do perigo, da peste, da epidemia da gripe, Senhor. Livrai-me de todo o mal. Rezo também, Senhor, e clamo a vossa misericórdia sobre todos os enfermos. Senhor, sustentai-os na fé, mantenha-os na esperança. Revela sabedoria aos médicos e dai paciência a todos os que cuidam dos doentes. De modo particular, Senhor, no início deste dia, intercedo em favor daqueles que estão acamados, hospitalizados e até desenganados dos médicos, mas de modo particular, por este enfermo, cujo nome apresento agora. Senhor médico dos médicos, curai as feridas, libertai os doentes da enfermidade, dai-lhes, Senhor, saúde no corpo e na alma, dai-lhes, Senhor, paciência na provação, dai-lhes, Senhor, coragem de lutar. Curai, Redentor nosso, todos os enfermos. Amém. Um bom dia a todos.
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2: A Três Marias Agronegócios, Dorival Carlos Borga e família, deseja a você um dia abençoado, sob a proteção do Deus Todo-Poderoso, nosso Pai e Salvador. Que a graça divina esteja presente em cada momento do seu dia, trazendo força para os desafios, paz para o coração e luz para os seus caminhos. Que Nossa Senhora, Mãe de Jesus, cubra você e sua família com seu manto de amor e interceda por suas necessidades. Que Deus o abençoe. Amém.
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7:06. Bom dia pra você. Bom dia, meu amigo, minha amiga, ligado com a gente, curtindo nosso programa. Tem um convite pra vocês aqui, gente. É isso, nesse final de semana, de sábado, tem baile aí em Santa Gema. Cuidado de Santa Gema, convida a todos para baile de casal, que será realizado dia 1º de agosto, sábado, com a animação do grupo Transação, né? De Joaçaba, início às 20h30. Venda de ingressos somente na hora, R$25. Terá venda de pastéis, bolo, batata frita durante o baile. Convide seus amigos e participe. A comunidade de Santa Gema agradece a presença de todos. Então, tá bom? Então não esqueça, nesse sábado estão todos convidados para arrastar o pé ali em Santa Gema. É dia 1º de agosto, sábado agora, né? Animação do Transação lá de Joaçaba. Início às 20h30 aí, né? Com venda de ingresso na hora, R$25. É, venda de pastel, bolo, batata frita durante o baile. Estão todos convidados para participar aí, né? Na comunidade de Santa Gema, meu povo. 7:07, falando para você aqui da Itália Modas. 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Opa! Vou trazer um shotzinho da moda antiga, companheiro. É Leonardo cantando, bom dia.

0: 7h14.
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7h18, a gente vai seguindo aí com o nosso programa. Bom dia para você. 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Desde já, a comunidade Sede dos Isidros agradece a presença de todos, gente. É isso aí, né? Então, final de semana tem festa também lá no Isidro Integrará. Todo mundo convidado para participar aí, tá bom? 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

0: 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Vamos trazendo mais moda na sequência. Quem é que canta aqui? Vamos trazer aí a música da Berenice Zambuja cantando A Faca na Bota, tchê. 7h20, bom dia.
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0: 7h26.
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7 horas e 33 minutos, a gente vai seguindo aí com o nosso programa. Bom dia pra você, ligado com a gente, curtindo aqui o nosso Alvorada Sertanejo. 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

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E o nosso programa aqui segue 7 horas com 35 minutos. Bom dia, bom dia, bom dia a todo esse povão, gente boa. Eu vou trazer moda. Liuel cantando Paineira Velha.

7h38. Bom dia pra você na sintonia, curtindo aqui o nosso Alvorada Sertaneja. Eita, fogãozinho novo, hein, minha amiga? Isso. Fogãozinho novo aí, né? Mas enquanto queimar a lenha, ele vai bem, né? Fogão só pra bonito e não dá, né? Tem que queimar a lenha aí, pichar uns pinhão em riba aí. Isso. É, sapecar uma polenta, né? Fazer um risotão, uma galinha aí, um fogãozinho desse aí. Fica bom a barbaridade, hein, né? Mas tem que pôr fogo aí, senão não adianta. Isso aí.

Sou fogãozinho, é bom, hein, né? 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

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Abraço lá pro Luiz, tá ligado com a gente, né? O Nego também. Ô, Nego, o Luiz tá chegando por aí, que hoje a lida vai ser campeira aí, né? Abraço lá pro Nego, lá em Santa Terezinha, também ligado com a gente aí, né? 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Vou trazer mais moda aí. Daqui um pouquinho o pessoal pediu o Zé Mendo. Daqui a pouquinho eu trago o Zé Mendo aí. Vou trazer aqui, ó. É o Carreira e Zé Paulo cantando. Opa! 7h41. É o quarto vizinho. Bom dia.

7h47, vamos seguindo aí com o nosso programa, falando para vocês aqui, no oferecimento junto com a gente, eu falo do Supermercado Itália, o mais barato, tem café caboclo, 500 gramas, R$18,99, ovos absurdo, 30 unidades, R$14,99, lasanha perdigão, 600 gramas, R$9,98, e arroz safra parbolizado, R$1,99 o quilo, ofertas imperdíveis aí no Itália, né? 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

5 faltando para as 8, chegando ao final de mais um programa, oferecimento da Erva Mate Azul, Supermercado Itália Água Azul e para Quero Mais, Hora Única e Coperview, Itália Moda, Zé de Castelo, Traplanagem Artefato e Cimento, Fábio Tela, Cidade Alta, também da Loja Bom Preço, na sequência, João Luiz, comando por aqui o Café com Notícias. Um abraço, até mais, tchau, tchau.

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3: Olá, muito bom dia, 8 horas e 1 minuto. Bom dia a você que está conosco através da Rádio Videira e pelo YouTube, pelo Facebook, manhã de terça-feira. Hoje, dia 28. Bom dia, Ernesto.
4: Bom dia, João. Bom dia a quem está com a gente aqui no Café com Notícias nesta terça-feira.
3: Terça-feira de tempo bom. Começamos aí com sol na manhã. A temperatura nesse momento tem 19 graus, aquele verãozinho, né? Em pleno inverno, em pleno mês de julho. Estamos com temperatura de verão.
4: A gente já está quase ficando desacostumado com o inverno, se ele voltar ainda a fazer parte da nossa vida, João.
3: Já estamos há quase 2 semanas dessa forma e a previsão indica que pelo menos até o final desta semana, lá pela metade da semana que vem, nós não teremos ainda frio novamente. Não tem aí previsão de frio. Então, realmente fica a preocupação também, principalmente para os fruticultores, né? Porque existe a possibilidade de brotação antecipada, aquele negócio todo aí, e a gente vai estar buscando mais informações em relação a isso. 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
3: Daqui a pouquinho tem informações do esporte, tem informações de política e outras notícias que norteiam esta terça-feira. Agora é hora de sabermos como fica o tempo e a temperatura. Leandro Puchalski, bom dia.
6: Bom dia para todos os ouvintes. Vamos para uma terça-feira onde as temperaturas da tarde voltam a subir, pessoal. Nós temos máximas aqui pelo meio oeste no início da tarde, se aproximando aí de 26 a 28 graus na maioria das nossas cidades. É um dia onde, de novo, vai mesclar momentos de aberturas de sol com outros de céu mais nublado, né, com predomínio maior da nebulosidade. E nessa mescla estaremos o decorrer dessa terça-feira. Com um vento norte que sopra associado a esse aquecimento, aquele vento que tem a sua, né, as suas rajadas, 40, 50 km por hora, então atenção a esse vento que sopra antes da chuva, porque essa, a chuva, está prevista para o decorrer dessa quarta-feira no avanço de uma frente a partir do Rio Grande do Sul. Temos um céu mais encoberto e a previsão, pessoal, é que chova na quarta-feira, não o dia inteiro, vai ter momentos de tempo seco, mas à medida que a quarta-feira ocorre, essa chuva acaba aparecendo, com isso as temperaturas não subirem tanto, 20, 21 graus, as máximas da quarta, e a previsão, pessoal, é que essa chuva ela seja bem distribuída, ou seja, pega todas as áreas, mas alguns pontos vai chover mais forte, com temporais, e outros não. Então atenção, mesmo que seja isolado, para essa situação, inclusive com trovoadas, raios, isoladamente algum granizo, algum vento, atenção a temporais isolados na quarta. Abraço a todos, informações do tempo, da Puchalski, Meteorologia.
3: 8 horas e 4 minutos e a polêmica está entre as declarações ainda do presidente argentino que esteve no Brasil durante a convenção do PL, que homologou aí a candidatura de Flávio Bolsonaro à presidência da República, onde fez declarações aí nada agradáveis e nada que tenha justificativa, né? O ministro da Fazenda, Dario Durigan, afirmou ontem que a economia brasileira está em situação bem melhor do que da Argentina e classificou o presidente do país vizinho, Javier Milei, de palhaço. A declaração ocorreu após Milei vir ao Brasil participar no sábado do lançamento da candidatura de Flávio Bolsonaro à presidência da República. No evento, o argentino fez críticas ao presidente Lula, chamando o ministro do Supremo Tribunal Federal, Alexandre de Moraes, de de lixo careca. A comparação entre as economias dos dois países passou a alimentar debate entre esquerda e direita que buscam nos indicadores econômicos argumentos para defender quais governos ou linhas políticas apresentam melhores resultados.

0: Infelizmente, né, esquerda e direita agora vem presidente de outros países se meter aqui na política brasileira. Não que não devam chegar e apoiar um candidato, acho que isso é muito louvável, né, quando
1: Mas uma coisa é apoiar, outra coisa é você faltar com respeito, né?
0: Exatamente, João? A falta de respeito é muito crítica, né, e muito complicado. Inclusive, o Itamaraty pediu cautela agora, nos próximos dias aí, já pediram explicações por parte do embaixador argentino no Brasil em relação a essas declarações e agora aguardar para ver o que vai acontecer. Agora, quando alguém entra na casa do vizinho e vai lá criticar alguém lá de dentro da casa, né, é complicado, né? Então, atenha-se a vir aqui e prestar o apoio que ele quer ao candidato que ele vai apoiar. Agora, não venha falar mal, né, de quem está aqui no país, seja o governo de que partido for, né, esquerda ou direita. Eu acho que presidente nenhum tem esse direito de chegar aqui e faltar com educação, né?
1: E assim, João, tu falou, né, da questão do embaixador da Argentina no Brasil, que foi chamado para dar explicações aí ao ministro das Relações Exteriores aqui do Brasil, e o Ministério das Relações Exteriores chamou o embaixador do Brasil na Argentina para voltar ao Brasil, retornar ao Brasil. Isso é um dos... quando a gente observa as geopolíticas, as relações internacionais, é um dos primeiros pontos e um dos mais incisivos é você chamar o embaixador do seu país, que está no país que está envolvido na situação, e as primeiras informações dão conta que pelo menos, ao que tudo indica, até o fim das eleições, o Brasil não deve ter aí um embaixador na Argentina, aí que não deve retornar até pelo menos o fim do mês de outubro.
0: E não há de se esperar, né, que o presidente da Argentina venha se retratar, né, porque acho que não é muito do perfil dele, né, ele não tem muita conversa ainda, então acho que ele, na verdade, ele falou o que ele pensava mesmo, né, e aí é triste quando você vê esse tipo de situação, né. 8:07, Concretos Farroupilha, credibilidade, tradição e profissionalismo há mais de 40 anos no ramo de 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Isso também dá pra gente sentir como vai ser a tônica dessa campanha eleitoral que começa, né, daqui a alguns dias, né, estaremos iniciando.
1: Poucas semanas, né, João?
0: Poucas semanas, dia 16 agora de agosto já iniciam-se as campanhas, né? Até o dia 5 é o prazo final para as convenções, as quais estão acontecendo, e logicamente a partir do dia 15 até o dia 16, até o dia 15 tem que ser feito os registros dos candidatos,
1: né,
0: junto ao TSE. Depois do dia 16 começa então efetivamente as campanhas. E aí, é claro, a gente vai ver muita coisa, né? Fake news principalmente.
1: O uso de inteligência artificial é um dos principais temas que deve ser debatido nesse ano.
0: E é importante
1: também
0: que o eleitor saiba analisar, né, quem é o melhor candidato, independentemente de partido, de esquerda, de direita, saber ouvir as propostas, até porque, afinal de contas, serão 4 anos que essas pessoas vão estar lá representando cada cidadão brasileiro. E aí é preciso que realmente se entenda e se tenha a noção da importância do voto. Mas aquele voto consciente, não um voto por ideologias, não um voto por fanatismo, porque eu sou contra ou eu sou a favor, mas aquele voto realmente com consciência, a pessoa está votando porque aquele candidato a convenceu de que ele tem a melhor proposta.
1: Isso mesmo, e é um que vai chamar atenção ao longo desses próximos meses.
0: 8:09, nós vamos a um breve intervalo, já estaremos de volta para falar de esportes e outras informações aqui no Café com Notícias.
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9: Isso mesmo, vamos falar agora do perfil do eleitor de Pinheiro Preto, divulgado pelo TSE na última semana. De acordo com dados do tribunal, o município vizinho conta com 3.015 eleitores aptos a votar agora nas gerais deste ano, sendo destes 1.517 homens e 1.498 mulheres. Aí uma diferença de apenas 19 eleitores. As informações estão aí no perfil de estatístico divulgado pela Justiça Eleitoral aqui do Brasil. Entre os dados divulgados pelo TSE, a faixa etária com maior representatividade em Pinheiro Preto é o de 30 a 34 anos, com 350 eleitores. Nas extremidades da pirâmide etária, o município registra 17 jovens de 16 anos que poderão votar aí pela primeira vez e apenas 2 eleitores entre 95 e 99 anos que ainda estão aptos a votar aqui no município vizinho. Em relação à autodeclaração de raça e cor, o levantamento do TSE apresenta a predominância de eleitores que se identificam como brancos, seguidos por pardos. Os registros informam brancos sendo 317, pardos 248, pretos 35, segundo dados, amarelos somam 8 e indígenas 4. Aí as informações completas estão lá no portal RBV e também nas nossas redes sociais.
8: 8 horas 13 minutos e na última sexta-feira à noite, a comunidade da linha Aparecida, interior de Videira, realizou um encontro com um jantar reunindo a comunidade, também a imprensa, onde foi lançado a rifa, que é o pontapé inicial para a realização da grande festa em honra à padroeira Nossa Senhora Aparecida no dia 12 de outubro. A rifa vai ter aí cerca de R$ 40 mil em prêmios que serão distribuídos da seguinte forma: primeiro lugar R$ 20 mil, segundo lugar R$ 8 mil, terceiro lugar R$ 6 mil, quarto lugar R$ 4 mil e o quinto lugar R$ 2 mil. As cartelas ao valor de R$ 15 a unidade já estão sendo comercializadas em vários pontos. E de acordo com a coordenação do evento, os preparativos já começam a ser alinhavados para a grande festa, que é uma tradição aqui no município de Videira, em que as pessoas saem em caminhada, em orações, aqui do bairro Farroupilha até a comunidade, numa grande festa que a cada ano ganha novos contornos e também novos projetos foram anunciados lá pela comunidade. E no dia 2 de outubro, esses projetos de melhoria de capela, novos espaços, vão ser apresentados então. O projeto já está pronto e a intenção é que parte disso possa estar sendo colocado à disposição na festa do dia 12 de outubro. Mas é assunto que a gente vai trazer com detalhes posteriormente, já que o lançamento vai ser no dia 2, então, do mês de outubro. Agora vamos falar de esportes, tem Sul-Americana hoje, amanhã, enfim, quem joga nesta terça-feira?

0: quarta-feira. Ernesto Júnior já traz os detalhes aí para nós nesta manhã.
1: João, hoje temos aí jogos da fase do mata-mata da Sul-Americana. Aí a gente tem na noite de hoje o time do Tigre enfrentando o Nacional. Aí os jogos envolvendo brasileiros, hoje temos o Santos que enfrenta a Universidade Central no primeiro jogo, no jogo de ida, placar foi de 4-1, aí hoje temos o jogo de retorno aí no mata-mata. Amanhã a gente tem aí dois brasileiros em campo, a gente tem o Vasco da Gama enfrentando o Independente Medellín e também o Bragantino enfrentando o Sport em Cristal, ambos o jogo do Santos hoje às 9h30, amanhã o jogo do Bragantino às 9h30 e o do Vasco da Gama a partir das 19 horas. Então hoje temos Santos enfrentando a Universidade Central e amanhã o Vasco da Gama enfrenta o Independente Medellín e o Bragantino, o Sporting Cristal.
0: 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Nós falávamos de eleições agora há pouco e a Justiça Eleitoral abriu o prazo para solicitação do voto em trânsito. O pedido é rápido e pode ser feito pela internet nos cartórios e o prazo termina no dia 20 do mês de agosto. Quem nos conta mais detalhes é a repórter Carol Denardi.
2: Eleitores que estiverem fora de seu município no dia do pleito podem pedir a transferência temporária do voto até o dia 20 de agosto. Quem estiver com o título cancelado ou suspenso não pode solicitar essa modalidade. A chefe da seção de eleitores e biometria do Tribunal Regional Eleitoral de Santa Catarina, Karina Bittencourt, explica quem tem direito e onde o serviço está disponível.
3: O voto em trânsito, ele é permitido para qualquer eleitor que saiba que estará fora do seu domicílio eleitoral em alguma das capitais no Brasil ou em qualquer município que tenha mais de 100 mil eleitores aptos. Então aí, nesses casos, ele pode solicitar transferência temporária para uma dessas localidades. Em Santa Catarina, a gente tem 12 municípios que estão habilitados para receber o voto em trânsito, que são Balneário Camboriú, Blumenau, Brusque, Chapecó, Criciúma, Florianópolis, Itajaí, Jaraguá do Sul, Joinville, Lages, Palhoça e São José. E esse requerimento, ele pode ser feito pelo autoatendimento, lá no site do TRE, pode ser feito online, ou em qualquer cartório eleitoral de qualquer região no Brasil.
2: O pedido é simples e não exige deslocamento até o município de origem. Karina detalha como funciona a votação dependendo de onde o eleitor estiver.
3: Se o eleitor ele estiver fora da unidade da federação do seu domicílio, por exemplo, eu sou eleitora de Santa Catarina. Se eu estiver em qualquer município em Santa Catarina, eu vou votar para todos os cargos. Porém, se eu for uma eleitora de Santa Catarina e eu sei que eu estou em Salvador, lá na Bahia, eu vou votar apenas para presidente.
2: Já para quem mora no exterior e estiver no Brasil, o voto em trânsito vale só para presidente. Já quem mora aqui e vai viajar para fora no dia da eleição, não consegue votar e precisa apenas justificar a ausência. O prazo final para solicitações é 20 de agosto. Lembrando que a solicitação pode ser feita no site do Tribunal Regional Eleitoral aqui de Santa Catarina. De Florianópolis, da Rede de Notícias AKERT, Carol Denardi.
1: A gente falou no bloco anterior da previsão do tempo e temos as primeiras informações que chegam do estado vizinho do Rio Grande do Sul, aí que já dão a contextualização do temporal que atingiu inúmeros municípios do Rio Grande do Sul nas últimas horas, nas primeiras horas da manhã de hoje. Somente na cidade de Osório, na região do litoral norte gaúcho, aí o vento atingiu mais de 90 km por hora e teve em apenas aí um, dois bairros mais de 200 casas destelhadas. São as primeiras informações então chegando do estado vizinho do Rio Grande do Sul, que contextualizam aí, dão a magnitude do temporal que atingiu principalmente a região do litoral norte e que está aí, primeiras informações também, subindo em direção ao estado vizinho aqui em Santa Catarina.
0: E que as previsões indicam a continuidade desse tempo.

0: tempo com chuvas mais intensas durante toda essa semana em boa parte do estado gaúcho. Amanhã tem inauguração da Escola Valdemar Kleinbin às 9:30 da manhã, o ato inaugural, a escola que por um bom tempo aí passou por, na verdade foi construída uma escola nova, né, no local onde existia a escola antiga aqui no bairro Floresta, e a inauguração por parte do Poder Público Municipal acontece em ato amanhã, 9:30 da manhã. Vamos a um breve intervalo, já já tem outras informações, você acompanha o Café com Notícias aqui pela Rádio Videira, 8:20.
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6: 8 horas e 22 minutos. 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
7: No início da manhã de hoje aqui no Brasil, mas lá no Japão foram registrados aí estragos de magnitude impressionante em decorrência de um terremoto que atingiu aí a escala de 7,1 de magnitude no sul do Japão. Aí, segundo as primeiras informações, uma explosão de um shopping deixou a estrutura parcialmente destruída e a polícia já fala aí em mortos nesse shopping. Então aí na região sul do Japão que foi atingida por esse terremoto na manhã de hoje aqui no Brasil, na escala de 7,1.
6: Muito bem, são 8 horas e 23 minutos. Vamos agora falar sobre algumas informações importantes relacionadas a você, motorista, em relação à CNH, quem é que está obrigado a fazer a renovação. Agora tem também a renovação automática para aquele condutor que não tiver aí notificações ou infrações cometidas num determinado tempo. Informações sobre cadeirinhas nos automóveis para crianças, o exame obrigatório, o exame toxicológico obrigatório para quem possui da modalidade C para cima, né, motoristas que trabalham com caminhão, carreta, ônibus, enfim, é importante ressaltar que mesmo que não estejam na atividade profissional, é obrigatório fazer o exame toxicológico, porque senão a multa passa de R$1.400. O repórter Fabiano Trindade conversou ontem com Kleber Petri, que é proprietário da autoescola Petri aqui de Videira, e ele é quem nos traz mais informações e traz essas orientações. Bom dia, Kleber.
8: Bom dia. Sim, houve uma mudança a partir de 2026 agora. Vinha de 2025 mas agora 2026 estava entrando a fiscalização, que as cadeirinhas é o seguinte, elas são de três etapas. A criança até um ano, ela usa um bebê conforto.

0: Esse bebê conforto confunde muito os pais, porque muita gente está acostumado que a criança fique virada para frente. E o bebê conforto, ele é ao contrário. A criança fica virada para trás, ela fica vendo o encosto do carro. Então, muitos pais, eles ficam confusos no pôr o cinto de segurança. Então, veja bem, até um ano usa um bebê conforto. De um a quatro anos, ele vai usar uma cadeirinha. Tá? Aí sim, ela fica virada para frente e tal. E de 4 a 10 anos, ela vai usar um buster, que a gente fala, que é um banco de elevação. Tem as laterais, pode tirar, pode só ser o banquinho de elevação. Né? O que que tem nessas mudanças todas? Tem essa parte da idade e tem o peso. Né? E a altura da criança. Então, um exemplo assim, até um ano, né, você pode usar um bebê conforto de até 9 quilos, 10 quilos, não tem problema nenhum. De um ano a 4, pode ser até 18 quilos. De 4 daí a 10 não tem essa parte de peso, mas tem altura. Mas eu vou dizer uma coisa para vocês, sabe como é que funciona a nossa legislação, né? Esquece esse negócio de peso e de altura. Quem tem que decidir peso e altura é o pai. É que cada um tem um filho que é de um tamanho. Então o pai decide qual é a cadeirinha especial. Porque a fiscalização, vamos dizer assim, um agente de trânsito, um policial, ele não vai andar com uma balança e ficar me pesando. Não, é o pai que tem que pensar no seu filho e na segurança dele, né? Então o que que acontece? Como é que é teu filho? Então eu posso comprar essa cadeirinha, eu posso comprar esse bebê conforto, eu posso comprar esse buster. Essa é a diferença. A diferença está sempre no pai. O pai que tem que olhar para a segurança do seu filho e, principalmente, sempre usar esse equipamento. Tá? Quando esse equipamento foi implantado em 2011, só para vocês terem uma ideia, em São Paulo, no Hospital de Traumas, diminuiu 70% a entrada de crianças com traumas em acidente depois que foi obrigada a cadeirinha. Então a cadeirinha é essencial, gente.
1: Outro assunto também importantíssimo é que a gente fala sobre a renovação da carteira da CNH para motoristas com idade superior a 50 anos. Houve alguma mudança também nisso?
0: Está tendo uma mudança sim, que é o exame médico. O que que acontece? Antes a carteira valia uma certa validade. Até 65 anos valia para 5 anos, depois disso valia para 3 anos. Então hoje mudou. Quando a pessoa tem até 49 anos, a carteira vai valer para 10 anos. De 50 a 70, 5 anos. E acima de 70, 3 anos. Deixando muito claro, quem define a validade é o médico. Quando você vai fazer aquele exame médico, o médico pode olhar para você e dizer, não vou te dar para 10 anos, você vai ganhar só para 5. Então, ele decide. O que está mudando de 50 para 70 anos, né, que a validade vale para 5 anos? Que o exame médico seja mais rigoroso a essas pessoas, tá certo? Porque você começa a adquirir uma idade, claro, você começa a ter, às vezes, mais problemas de saúde. Então, o médico tem que olhar, fazer mais exames, e pode exigir outras coisas, e nesse tempo, em vez de valer para 5 anos, o médico pode dar somente a carteira para 1 ano, 2 anos, 3 anos. É ele que vai decidir isso aí. Então, a mudança que está havendo é que seja mais rigoroso o exame médico de aptidão física da pessoa que vai renovar sua habilitação nessa idade.
1: E também, pessoas que têm a carteira CNH, né, a categoria C, mas daqui a pouco não estão utilizando, né, como profissionais, né, motoristas de caminhões, veículos mais pesados. O exame toxicológico, ele é obrigatório mesmo assim para essas pessoas? E se não fizer, o que que isso pode impactar?
0: Então, isso é tá tendo uma falta de informação nisso. Isso é muito bom a gente falar. Porque a categoria C, que é caminhão, D, ônibus e carreta, essas categorias profissionais, a pessoa tem que fazer o toxicológico a cada 2 anos e meio. Mas eu não estou exercendo, eu não estou dirigindo um caminhão. Eu tenho a categoria, não estou. Então, mesmo assim, você tem que fazer. O que que está acontecendo? Se teu toxicológico vencer 30 dias, vem uma multa chamada multa de balcão. Essa multa é de R$ 1.460, tá certo? R$ 1.460. E não consegue, através de recurso, retirar isso aí. Por quê? Porque essa lei já vem de muito tempo, mas ela entrou em vigor, valendo as multas, a partir de janeiro desse ano, né? Então, o que que eu tô... A gente tem que pensar. Converse com as pessoas de casa, que categoria tu tem? Ah, tenho categoria A e B. Não precisa. Mas eu tenho categoria C, D e E. Como é que está teu toxicológico? Como é que eu vejo o vencimento do meu toxicológico? Na carteira digital, você abaixa a carteira digital, tem lá exame toxicológico, você clica lá, você vai ver, ó, teu exame vale para tal data. Então, se quem estiver quase vencendo, vai vencer, renove. Vá fazer o exame toxicológico para não receber essa autuação, que é de um valor altíssimo, quase R$ 1.500. E ainda pode correr o risco de ter a sua habilitação suspensa, tá? Por uma coisa que você não fez nada, tá? Você, às vezes, deixou de fazer por desconhecimento. Mas então, se eu não estou exercendo, tem que fazer? Sim, quem exerce já sabe que tem que fazer.

0: quem não exerce acaba não sabendo e deixando, e acaba tendo esse problema aí de ter uma multa para pagar. E se eu não pagar, ao bloqueio da habilitação no sistema, você vai ter automaticamente a carteira bloqueada. Ao parar numa fiscalização, eles vão ver que tua carteira está bloqueada, aí vai haver a outra multa por causa disso. Ela vai gastar quase R$3.000 aí por causa de uma bobeira, de um toxicológico que custa hoje R$100 para fazer.
1: Obrigado, Kleber Petri, conversando com a nossa reportagem, informações importantes, essas orientações para que você possa realmente ter noção e andar sempre de acordo com a legislação. Essa informação também você pode conferir posteriormente aí no portal rbv.com.br. 8 horas, 30 minutos.
2: Antes de encerrar, só um aviso, João. Os motoristas precisam redobrar a atenção na rua Bom Sucesso, na região central, que está em meia pista. A prefeitura está realizando obras aí de reorganização da via que tinha tido problema na tubulação do sistema de pluvial ali da região. Então aí a Bom Sucesso está em meia pista desde essa segunda-feira e deve seguir aí pelos próximos dias.
1: E agora pela manhã também ali na o Brandalize, meia pista bem na entrada para a Visan ali. A própria Visan estava lá fazendo conserto de vazamento de água. A hora que eu vim aqui para a emissora, meia pista apenas, o pessoal fazendo o controle do trânsito. Não sei se já resolveu ali, se já foi liberado, mas sempre é importante que se ande com atenção ali para não ter problemas. 8 horas e 1 minuto. Ou melhor, 8h31.
2: E o Café com Notícias vai ficando por aqui. A todos, a gente deseja sempre uma excelente terça-feira e convida para acompanhar o portal RBV, as nossas redes sociais, com todas as informações.
1: Obrigado, Ernesto. 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
1: E obrigado a você que esteve conosco pelo rádio e também pelas redes sociais. Mais informações logo mais ao meio-dia no RBV Notícias e no show da manhã com Vilmar Santos. Uma ótima terça-feira.

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7: 8 horas 36 minutos, 19 graus a temperatura. Estamos chegando aí para mais um show da manhã aqui na Rádio Videira. Bom dia para você.
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7: É, estamos chegando aí, gente, para mais um show da manhã, terça-feira, dia 28 de julho de 2026, menos 209, mais 156 dias. Hoje é dia do agricultor, hoje é dia mundial de combate à hepatite. Temperatura então marcando, atualizamos agora 21 graus. 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Uma ótima manhã. Terça-feira com carinha de verão. Estamos chegando aí, gente, com o nosso show da manhã. Às 9, a participação do ouvinte. Depois tem também a previsão do tempo. Temos a agenda do aniversariante lá no finalzinho, às 11h30, com a Sofiel. E também o recanto do cabeça. Bom dia, Daniel. Começa o show.

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1: A hora certa, 8h48.
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11: Muito bem, 9:04, 9:04. A partir de agora você participa e interage com a gente via WhatsApp.
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11: É no nosso 991094932. 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

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Vamos abraçando você em todo

0: Muito bem, nós vamos atualizando agora as informações. Mandar um alô pra turma da do posto de lavação JEP, nosso amigo Johnny, a turma toda, nosso grande abraço ali na Severino José Pascoal, né? Sempre ligado no Show da Manhã, sempre ligado nas informações, né, ô Johnny?
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0: Vamos atualizando as informações agora. Um menino de 10 anos morreu após ser atingido na cabeça por uma trave de futebol. Foi na noite de segunda-feira, dia 27, em Criciúma, maior cidade do sul de Santa Catarina. A criança chegou a ser socorrida pelo corpo de bombeiros, foi levada a uma unidade de saúde, mas não resistiu aos ferimentos. O acidente aconteceu por volta das 19 horas e 45 minutos em um campo de areia. Em nota, a prefeitura confirmou a morte da criança e informou que a praça onde aconteceu o acidente está em obras e durante os trabalhos foi fechada para uso. Quando os bombeiros chegaram, moradores que estavam no local faziam manobras de reanimação cardiopulmonar no garoto, né? Que coisa! Devido à gravidade do quadro, o menino foi levado até a unidade de pronto atendimento na UPA do bairro Rio Mainá, ou Rio Maína, onde médicos deram sequência no atendimento. No fim da noite de segunda-feira, o município informou que as circunstâncias do acidente serão apuradas pelas autoridades competentes com o apoio da administração. Na terça-feira, 28, uma equipe da reportagem da região esteve no local e viu que a entrada do campo estava fechada com correntes. As circunstâncias do acidente serão apuradas pelas autoridades competentes com integral apoio da administração no que for necessário, conforme nota da prefeitura. 9 horas e 8 minutos, 9 e 8 agora.
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0: Estava fechada para o uso. E geralmente o pessoal coloca algumas faixas, né, de interditado, de fechado. E no caso as autoridades, ao meu ver, estão isentos de qualquer responsabilidade, né? Mas uma fatalidade. O que acontece geralmente é que trave de futebol colocada em quadra de areia, quadra de sintético, quadras em geral, é incrível, mas elas não são fixadas, né, gente, na maioria das vezes. E aí, o que acontece quando bate, cai em cima da cabeça? Na maioria das vezes acontece esse tipo de acidente, não é o primeiro que acontece.
1: Né? Na casa, no carro,
0: diferentemente dos ginásios, né, gente? O pessoal aí, daqui a pouco, que é mais moderno, é fixada para que não haja esse tipo de problema. Muito bem, 9 horas e 9 minutos. Vou atender aqui, daqui a um pouquinho, a Nair, o Adilson, a galera que tá aqui com a gente, participando.
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0: O Adilson tá mandando aí para os aniversariantes, amigos do Face, né? Jacinto, Elias Conte, Celso Ramos, Joacir Specart, Lucimar Prestes de Lima, o Antônio Campos e o Giovanni Mendonça.

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0: bem, já de volta com o nosso show da manhã aqui na Rádio Videira. Deixa eu mandar um alô especial pra turma, já vou mandar aqui, ó, o pessoal da JP lá, da lavação ali na Severino Pascoal, nosso amigo Johnny, o filhão dele, o Breno, tá de aniversário hoje, vou mandar daqui um pouquinho, música bonita, já, manda ligar o rádio lá, o Johnny, manda o Breno ligar lá.
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1: O Marcos Maciel tá lá no Rio das Pedras, tá mandando pra Mari, para o Darcy, para todos da rádio, para os amigos e amigas, tá pedindo Preciso Ser Amado.

Vamos mandar então um alô especial. Quem tá mandando então é o nosso amigão Johnny, ali da JP Lavação, na Severino Pascoal. Tá mandando pro filhão o Breno, né? Entendi. É Breno, né, o Johnny? Parabéns então, felicidades. Vou mandar a música daqui a um pouquinho. Vamos mandar Zezé de Camargo e Luciano. Vamos mandar mais uma bonita lá pro Breno, faz aniversário. Canta pra gente aqui, 924. Bom dia, continue participando.

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O Grupo A3 aqui no Show da Manhã com O Amor Se Vai, 9h40. 9h40, Oral Única é referência em implantes dentários e atendimento de excelência, viu, gente? 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

nós, como trabalhamos na área de comunicação, temos que olhar por vários aspectos, né? Por vários ângulos. Mas que é essa briguinha do nosso presidente com o presidente da Argentina, né? Parece briguinha de comadre, né? Que coisa!

questionado por um repórter nessa segunda-feira sobre o presidente da Argentina, Javier Milei. Quem é esse cara? Respondeu Lula enquanto aguardava a chegada do líder sul-coreano Lee Jae-myung no Palácio do Itamaraty. Agora existe aí, por causa das ofensas, a possibilidade de daqui a um pouco o Brasil retirar o diplomata da Argentina, né? É o que se ouve, não sei se se confirma, né? Mas é uma briguinha estranha, né, gente? Que é isso, né, cara? Briguinha de comadre, parece, né?

0: Vou atender aqui o Giovanni que tá aqui. Diga aí, Giovanni.
1: Bom dia, meu amigo Vilmar Santos. Bom dia, Giovanni. Bom dia para todos os ouvintes aí da 88.5. Nossa querida Rádio Videira aí. Queria passar aí, Vilmar, pra colocar o nome... Pedir pra você colocar o nome do Joacir Oxuta, matraqueiro raiz, jogador do Ragadali. Tá de aniversário hoje. Colocar o nome dele na lista do aniversariante aí. E vamos de carona na próxima música aí pra ele que você tocar. Depois do meu então. Áudio. Obrigado.
0: Eu lembro do Joacir. Qual é que é o Joacir? É namoro novo, é namoro novo. Vamos lá pro Joacir Oxuta, então, tá aí, ó. A Fabiana tá aqui, ó, mandando música. Ela quer Amada que Mora Longe com Céu e Canto.

Muito bem, segue o show, né? A briga toda é porque, na verdade, o Javier Milei veio para o Brasil para visitar o ex-presidente Jair Bolsonaro, mas não foi permitido pelo então ministro do STF, né?

0: Também tivemos o Céu e Cantos atendendo a Fabiana. Mandamos também aí pro Aljo. A Cira é lá da Contato Informática. Claro que conheço, nosso amigão, né?
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0: Tá aí, faz aniversário, completando mais um, é isso?
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0: Vamos constar aqui na agenda do aniversariante, 9h47. Vamos para um intervalinho comercial, gente. Já retornamos com o nosso programa desta manhã. Continue participando.

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1: Muito bem, 9:52 e volta aqui o nosso programa. Continue participando.
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1: Sérgio Souza tá ligado no show da manhã, né, Sérgio? Tá dizendo aqui, eu tô aqui no Ipomeia. Vamos rodar o áudio do Sérgio aí?
3: Bom dia, meu nome é Sérgio Souza, eu moro aqui na Ipomeia. Eu queria pedir música pra vocês aí, o Amor Distante, o Teixeirinha.
1: Amor Distante, Teixeirinha gravou o Amor Distante? Vamos dar uma olhadinha aí, rodando pra ti daqui um pouquinho, tá bom?
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1: 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Tem o chimichurri. É, conhece o chimichurri? Você não conhece nada, guri. 9h53 agora. Deixa eu pegar aqui, eu tava lendo agora, enquanto rodava essa música, rapidinho aqui, ó. Um profissional da área de cardiologia falando... na verdade, ele coloca uma questão bem interessante que eu tava vendo aqui. Tanta coisa aberta aqui, viu, Marcelo? Eu não tô conseguindo localizar o outro. Mas tá aqui, ó. É uma entrevista com um cardiologista, o nome dele é Nadim Gelou. Ele fala sobre a prevenção de doenças cardiovasculares, não depende apenas de consultas e exames periódicos. Hábitos repetitivos diariamente também exercem forte influência sobre a pressão arterial, o funcionamento dos vasos sanguíneos e o risco de infarto. São, na verdade... Na verdade, comportamentos do dia a dia, né, gente? Você não se dá conta, mas às vezes, já há quanto tempo você faz uma coisa que provavelmente ela não é muito saudável, né? Ele coloca o seguinte, todos nós, eu estou fazendo um resumo aqui, lendo, todos nós desenvolvemos hábitos conscientes e inconscientes que nos ajudam a atravessar o dia. A maioria parece inofensiva, mas alguns comportamentos cotidianos podem ter consequências maiores para a saúde geral, explicou o profissional. O especialista destaca que a rotina pode contribuir para o desenvolvimento de hipertensão, diabetes e doenças cardiovasculares, principalmente quando reúne sedentarismo, alimentação desequilibrada, estresse e pouco descanso. Daí eu tava vendo, ó, ele colocou, na verdade, revela 5 hábitos que abandonou para proteger o coração. Permanecer sentado por muitas horas. Ah, isso aí é ruim, né, cara? E olha quanto tempo eu tô sentado aqui por várias horas. Muito bem, mas é que é o seguinte, tem o outro lado, né? Tratar o sono como algo secundário. As pessoas, não tô dormindo já faz um tempo, mas eu durmo um pouquinho de dia e tal, não consigo dormir de noite. Gente... Ignorar os efeitos do estresse, consumir bebidas açucaradas e comer alimentos muito salgados com frequência. Ele coloca esses itens aqui como fundamentais, né? Vou pegar o último só aqui, ó, para não ter que comentar todos eles. Comer alimentos muito salgados com frequência. O famigerado sódio elevado que favorece a retenção de líquidos e pode aumentar a pressão arterial com o passar do tempo. A hipertensão danifica as paredes dos vasos sanguíneos e contribui para a formação de

0: placas que dificultam a circulação. Segundo ele, ingerir alimentos salgados ocasionalmente não representa o principal problema. O risco está em transformar esse consumo em parte constante da rotina alimentar. Um dos itens somente, mas depois tem também aqui, ó, essa questão aí do sentado por muitas horas, né? É o dia a dia que mudou, doutor. Como é que vamos fazer? O cara tá ali redigindo uma notícia, no caso, pessoal da área jornalística, tanto de TV como rádio, de jornal, de sei lá, de portais. Ou ainda o advogado ali várias horas montando um processo. Cara de Deus, não tem como, né? Quando vê, passou 3 horas, né? Ele diz o seguinte: o uso prolongado de computadores fazem com que muitas pessoas passem grande parte do dia sentadas. Esse comportamento reduz o gasto energético e pode prejudicar a circulação e o controle metabólico. Por que as empresas estão fazendo os laborais, né? Os exercícios a cada pouco, cada hora? Muitas empresas de nossa cidade, inclusive, têm como meta, né? Tem como regra. Para um pouquinho, fica de pé, vai lá, mexe os braços, mexe as pernas, para que não dê problema depois. Mas tá aí, bem interessante essa colocação do profissional, né? Que serve de alerta para todos nós.
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0: O que manda, Nair?
2: Bom dia, meu Mar Santos. É a Nair Trapazon.
0: Fale, guria.
2: Eu vou pedir a música hoje pra você aí. Terceira dimensão.
0: Qual?
2: 99. Ou ontem ela me ligou. Essa música aí. Tá bom, meu Mar Santos?
0: Vamos.
2: Eu vou treinar bem pra mim cantar.
0: Ontem
2: tá bom, meu Mar Santos?
0: Ligou.
2: Um abraço.
0: Me ajuda, hein?
2: Eu hoje de manhã, sim.
0: Qual é a música que ela quer?
2: Como que eu vou te dizer lá?
0: O que você quer dizer, Nair?
2: É, a gente diz amarelão, né? Mas é hepatite.
0: Amarelão é, na verdade, um apelido que deram para hepatite, né? Porque a pessoa que contrai ou tenha ou teve a doença, ela acaba aparentando uma cor, a fisionomia fica estranha, fica meio amarelado o rosto, né?

Ontem ela... O Iá é coisa incrível, né? Ontem ela me ligou. O Eduardo Costa vai cantar. Tem alguém no seu lugar, né?

0: 10:02, está aí. O que, que é você ter uma bola de cristal bem próximo de você? A música ontem ela me ligou, é Tem Alguém no Seu Lugar, Chico Amado e Xodó. A banda universitária, o Daniel também gravou. Vem aí, notícias, continue participando. Beleza, né?
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0: Bom dia, estamos chegando com mais informações no Videira Notícias. Motoristas que pretendem renovar a Carteira Nacional de Habilitação CNH, solicitar a primeira via ou alterar a categoria do documento podem enfrentar bloqueios no atendimento do Departamento Estadual de Trânsito, DETRAN, caso o CPF apresente irregularidades cadastrais junto à Receita Federal. A restrição ocorre por meio de uma verificação automática realizada entre os sistemas dos dois órgãos. Quando o CPF do condutor não está com a situação cadastral classificada como regular, o DETRAN impede a emissão da CNH, tanto na versão física quanto na digital, até que o problema seja solucionado. Apesar da restrição, a medida não resulta no cancelamento automático da carteira de motorista, mas impede a conclusão dos serviços solicitados. O bloqueio acontece sempre que o cadastro do contribuinte na Receita Federal apresenta situação diferente de regular. As principais ocorrências são pendente de regularização, suspenso e cancelado ou nulo. Ter o nome negativado ou possuir dívidas em atraso não interfere na situação cadastral do CPF perante a Receita Federal. A Comissão Central Organizadora da Expo Videira 2026 acompanha de forma permanente os alertas meteorológicos emitidos pela Defesa Civil de Santa Catarina e pela Defesa Civil de Videira. A informação foi confirmada pelo presidente da CCO, Clemer Schmidt, que destacou que o evento possui planejamento para situações excepcionais, mas descartou a possibilidade de cancelamento da maior feira multissetorial do meio-oeste catarinense. Segundo ele, a organização trabalha para que a programação seja realizada conforme o cronograma, mas está preparada para tomar decisões responsáveis caso as condições climáticas se agravem. O presidente da CCO explicou que eventos de pequeno e médio porte normalmente contam com planos de contingência para lidar com imprevistos. No entanto, devido à dimensão da Expo Videira, o entendimento da comissão organizadora é diferente. Conforme Schmidt, o porte da feira, o impacto econômico e a quantidade de pessoas envolvidas tornam inviável um cancelamento definitivo. Ele reforçou que, mesmo diante de um cenário extremo provocado pelo clima, a alternativa considerada seria apenas o adiamento. O município de Pinheiro Preto conta com 3.015 eleitores aptos a votar, conforme dados atualizados.

0: Do Tribunal Superior Eleitoral TSE. O levantamento revela um eleitorado equilibrado entre os gêneros, com 1.517 homens, 50,3%, e 1.498 mulheres, 49,7%, diferença de apenas 19 eleitores. As informações fazem parte do perfil estatístico divulgado pela Justiça Eleitoral e ajudam a compreender as características da população apta a participar das próximas eleições, considerando fatores como faixa etária, escolaridade, estado civil, raça, cor e outros indicadores. Entre os dados divulgados pelo TSE, a faixa etária com maior representatividade em Pinheiro Preto é a de 30 a 34 anos, com 350 eleitores. Na extremidade da pirâmide, o município registra 17 jovens de 16 anos que poderão votar pela primeira vez e apenas 2 eleitores entre 95 e 99 anos, demonstrando a diversidade geracional do eleitorado. O levantamento também aponta que a maior parte dos eleitores de Pinheiro Preto possui ensino fundamental incompleto, somando 956 pessoas. Na sequência, aparecem os eleitores com ensino médio completo, 733, ensino superior completo, 349 e analfabetos, 26. Este foi o Videira Notícias, que volta daqui a pouco com outras informações.
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3: 10 horas e 8 minutinhos, agora 10 e 8. De volta ao nosso Show da Manhã. Continue participando. Bom de bom, né, gente?
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3: Quem está aqui participando do programa, nossa ouvinte Amélia Marinha, está mandando música do Zezé de Camargo e Luciano. Vamos escolher uma bonita aqui para a neta Maitê Marim. Está de aniversário hoje, completando mais um ano de vida. E mandou Céu e Cantos também. Foi a Thaís, a Júlia e a Paula em Fraiburgo. Então mandamos aqui a... Amada que mora longe, né?

0: Ó, dando alô pra turma ligada no nosso estudo amanhã, turma das oficinas, a galera aí da Auto Car, o Valdomiro e o Baixinho, a turma toda aí. Ali no Santa Teresa, ali pertinho do Supervisa, tá lá o nosso amigo Heraldo Borges. Trabalhando na recuperação aí de veículos batidos, né? Encostadinhas aqui, encostadinhas ali, né, gente? Conheço a pedra. Galera com o celularzinho de pezinho gravando mensagem, não vê que o carro da frente parou, né? Amigo velho, sem gostar de que alo só, né, Ed?
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0: Quem tá ligado no show da manhã, turma também ali na oficina de motos do nosso amigo Polenta. Vado aí com o Aurinho, Polenta.

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8: 10 horas e 23 minutos, de volta aqui o nosso show da manhã. Continue participando via WhatsApp 991094932. Esse é o show mais divertido e mais alegre do Brasil.
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8: Muito bem, a nossa ouvinte aqui estava colocando uma questão aqui bem interessante, falando sobre o dia de hoje. Hoje é dia mundial de combate à hepatite, né, gente? E, na verdade, a hepatite era, assim, popularmente chamada de amarelão, né, gente? Os mais antigos chamavam, tá com amarelão aí e tal. E tacava o lixá, né? É, pra muita coisa o chá às vezes não resolve, né? Mas tudo certo. Devido à icterícia, um sintoma clássico que deixa a pele e a parte branca dos olhos com uma coloração visivelmente amarelada, né? E quando o fígado fica inflamado por causa da infecção viral, ele perde a capacidade de processar corretamente a bilirrubina, um pigmento amarelo gerado pela reciclagem natural dos glóbulos vermelhos. Com o órgão sobrecarregado, essa substância se acumula na corrente sanguínea e se deposita nos tecidos do corpo. É uma coisa bem delicada, bem complicada, né, gente? Então, tava vendo aqui o seguinte, olha. Pele e olhos ficam amarelos pelo acúmulo de bilirrubina na esclera e na epiderme. Urina ganha uma tonalidade escura semelhante à cor de café. Que coisa, né? Nunca vi isso aqui, mas o pessoal comenta muito. Ou a cor de refrigerante de cola, né? Tipo aí um refrigerante. Porque o corpo tenta eliminar o excesso do pigmento pelos rins. E aí, as fezes podem ficar também esbranquiçadas ou muito claras. Os profissionais da área médica chamam de aculia, né? Aculia fecal. Já que a bile amarela e esverdeada não consegue chegar ao intestino para dar a cor normal às fezes. Então tá aí, ó.
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8: e por isso que é chamado.

Por isso que às vezes quando uma pessoa da família está com hepatite, os instrumentos usados para alimentação, faca, garfo, essa coisa toda, colheres, são usadas desinfectadas, né? As pessoas usam de forma controlada e com muita cautela, porque pode

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2: Bom dia para todos os ouvintes. Vamos para uma terça-feira onde as temperaturas da tarde voltam a subir, pessoal. Nós temos máximas aqui pelo meio-oeste no início da tarde, se aproximando aí de 26 a 28 graus na maioria das nossas cidades. É um dia onde, de novo, vai mesclar momentos de aberturas de sol com outros de céu mais nublado, né, com predomínio maior da nebulosidade. E nessa mescla estaremos o decorrer dessa terça-feira. Com um vento norte que sopra associado a esse aquecimento, aquele vento que tem a sua, né, as suas rajadas, 40, 50 km por hora. Então atenção a esse vento que sopra antes da chuva, porque essa, a chuva, está prevista para o decorrer dessa quarta-feira. No avanço de uma frente a partir do Rio Grande do Sul, temos um céu mais encoberto e a previsão, pessoal, é que chova na quarta-feira. Não o dia inteiro, vai ter momentos de tempo seco, mas à medida que a quarta-feira ocorre, essa chuva acaba aparecendo. Com isso as temperaturas não subirem tanto, 20, 21 graus, as máximas da quarta, e a previsão, pessoal, é que essa chuva ela seja bem distribuída, ou seja, pega todas as áreas, mas alguns pontos vai chover mais forte, com temporais, e outros não. Então atenção, mesmo que seja isolado, para essa situação, inclusive com trovoadas, raios, isoladamente algum granizo, algum vento, atenção a temporais isolados na quarta. Abraço a todos, informações do tempo, da Puchowski, Meteorologia.
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6: Olha, daqui um pouquinho inteirinho aqui no Show da Manhã pra você curtir. Vamos matando saudades com Leandro e Leonardo. E a sublime renúncia. É uma cacetada musical, né? Uma paulada na mulena, né?
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6: beijo. Inteirinha já já, porque eu quero falar dos nossos patrocinadores. 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Deixa eu dar uma passeadinha no nosso WhatsApp. Tem a galera participando aqui com a gente. É, quem que tá mandando aqui, ó? A Anaí já foi, né? A Amélia também, o Serjão aqui já participou com a gente. A Bernadette tá aqui, ó, mandando música para a família, para todos da rádio, desejando uma excelente terça-feira. Vamos trazer música daqui um pouquinho. É, vamos destacando já aí a dupla Leandro e Leonardo.

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1: A hora certa, pontualmente 11 horas.
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2: Vamos recebendo aqui a participação do ouvinte. O Ricardo Copete está mandando para Ana, Anelise, Neuza, Giovana, Ivonete, Luísa, Dilson, toda a turma. Vamos rodar daqui um pouquinho. E quem é a última participação? A Leonilda Siqueira está mandando a próxima música para filha, esposo, filho, nora, genro. E também para as netas. 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

0: aqui na reta final do programa. Tivemos aí a presença do Léo Magalhães, com Absoluta, no pedido do ouvinte Rogério Magrão e banda, e o coração piorou.
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0: 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E tem agora a agenda do aniversariante. 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Temos agenda agora chegando aí, né?
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0: Mandar os parabéns aqui para os aniversariantes. Quem está mandando em especial aqui para o Joacir. Giovanni e a turma lá dos Matracas estão mandando em especial para o Joacir ali da Contato Informática de aniversário hoje. Parabéns a você. Amélia para Maitê Marim, completa mais um ano de vida. Parabéns, felicidades. O Adilson mandando para o Jacinto, Elias Conte, o Celso Ramos, o Joacir Specarti e o Joacir aqui da Matato, né? O Lucimar Prestes de Lima, o Antônio Campos, o Giovanni Mendonça. Demais aniversariantes, parabéns a todos, felicidades às homenagens do show com a Sofel e Recanto do Cabeça.

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8: É, concluímos por aqui mais um Show da Manhã. Obrigadão pelo carinho, abração pra você. Uma ótima terça-feira. Vem aí o Momento Integração, meio-dia, o RBV Notícias. Um grande abraço e até amanhã. Tchau, tchau.

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1: Falta de exame toxicológico pode gerar multa para condutores com CNH categoria C. Homem fica 8 horas soterrado e é resgatado no interior de Videira. Ibian retoma segundo semestre letivo na próxima segunda-feira. CPF irregular pode impedir emissão e renovação da CNH. Prefeitura de Tangará muda fluxo de atendimento pediátrico e orienta famílias sobre novo procedimento. Rua Bom Sucesso, no centro de Videira, tem trânsito apenas com meia pista. Inverno pode agravar sintomas de depressão sazonal. Escola Valdemar Klein Bin será inaugurada amanhã. Itamaraty pede cautela sobre falas polêmicas do presidente argentino em visita ao Brasil. Isso e muito mais você acompanha no RBV Notícias desta terça-feira, pelo rádio e nas redes sociais a partir do meio-dia.
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1: Bom dia, amigos integrados. Hoje, terça-feira, dia 28 de julho. 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Está no ar mais um Momento Integração MBRF. Acompanhe agora o corte de ração e apanho de aves para hoje, dia 28, e amanhã, dia 29. Leocir Antônio Perazzoli, linha Passo da Felicidade, Tangará. Corte de ração hoje às 10 horas e 5 minutos e o apanho hoje às 16 horas e 5 minutos, 3 cargas. Ailei Pedro Zanon, linha Barrichello, Bom Sucesso e Omerê. Corte de ração hoje às 10 horas e 30 minutos e o apanho hoje às 16 horas e 30 minutos, 3 cargas. Paulo Isidoro Belotto, linha Gramado dos Santos, Tangará. Corte de ração hoje às 12 horas e 40 minutos e o apanho hoje às 18 horas e 40 minutos, 2 cargas. Leandro Maffi, linha Aparecida Videira. Corte de ração hoje às 14 horas e 10 minutos e o apanho hoje às 19 horas e 10 minutos, 4 cargas. Aliciane Soligo Bortoloso, linha Saltinho Rio das Antas. Corte de ração hoje às 15 horas e 30 minutos e o apanho hoje às 20 horas e 30 minutos, 5 cargas. Aliciane Soligo Bortoloso, linha Saltinho Rio das Antas. Corte de ração hoje às 16 horas e 50 minutos e o apanho hoje às 21 horas e 50 minutos, 5 cargas. Luan Maffi, linha Aparecida Interior Videira. Corte de ração hoje às 19 horas e o apanho amanhã às 0 horas, 4 cargas. Camilo Severino Zago, linha Rondinha Videira. Corte de ração hoje às 20 horas e 30 minutos e o apanho amanhã a 1 hora e 30 minutos, 5 cargas. Luan Maffi, linha Aparecida Interior Videira. Corte de ração hoje às 22 horas e 25

0: minutos e o Apanha Amanhã, às 3 horas e 25 minutos, 5 cargas. Paulo Pitol, linha São Brás, Videira. Corte de ração amanhã, às 0 horas e 15 minutos e o Apanha Amanhã, às 5 horas e 15 minutos, 8 cargas. Paulo Pitol, linha São Brás, Videira. Corte de ração amanhã, às 3 horas e 10 minutos e o Apanha Amanhã, às 8 horas e 10 minutos, 7 cargas. Vitor Francisco Tomasi, linha Saltinho, Rio das Antas. Corte de ração amanhã, às 6 horas e 30 minutos e o Apanha Amanhã, às 11 horas e 30 minutos, 7 cargas. 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
0: 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A todos os ouvintes, uma ótima tarde e até amanhã.

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2: Olá, boa tarde. Terça-feira, 28 de julho. Estamos iniciando o RBV Notícias nesta terça-feira, de tempo parcialmente encoberto, 26 graus a temperatura. Através da Rádio Videira, Rádio Vitória e Rádio Tangará e pelo YouTube e pelo Facebook. 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Destaques de hoje: falta de exame toxicológico pode gerar multa para condutores com CNH categoria C. Homem fica 8 horas soterrado e é resgatado no interior de Videira. Ibian retoma segundo semestre letivo na próxima segunda-feira. CPF irregular pode impedir emissão e renovação da CNH. Prefeitura de Tangará muda fluxo de atendimento pediátrico e orienta famílias sobre novo procedimento. Rua Bom Sucesso, no centro de Videira, tem trânsito apenas em meia pista. Inverno pode agravar sintomas de depressão sazonal. Escola Valdemar Kleinbin será inaugurada amanhã e Itamaraty pede cautela sobre falas polêmicas do presidente argentino em visita ao Brasil. Essas e outras notícias você acompanha conosco a partir de agora.
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2: Vamos diretamente falar com o repórter Ernesto Júnior. Temporal no Rio Grande do Sul deixou rastro de destruição. Chuva, vento forte e granizo foram registrados ontem e também na manhã de hoje.
3: Um temporal com queda de granizo e ventos fortes provocou estragos em municípios do Rio Grande do Sul entre a tarde e a noite de segunda-feira.

0: e também ao longo desta madrugada. As cidades de Santo Antônio das Missões, Ernestina e Osório registraram os maiores danos. Ao todo, mais de 1.000 residências ficaram destelhadas. Conforme a Climatempo Meteorologia, os ventos ultrapassaram 85 km por hora em cidades gaúchas entre a segunda e a madrugada de hoje. As maiores rajadas foram de 87,8 km por hora em Ibiruba, 82,8 km por hora em Rolante, 81 km em Cachoeirinha, 80,5 km em Santo Antônio das Missões e 79,3 km em Travesseiro. Em Santo Antônio das Missões, no noroeste gaúcho, o vendaval com queda de granizo durou menos de 5 minutos, mas foi suficiente para danificar cerca de 500 casas, segundo o levantamento da Defesa Civil. O Corpo de Bombeiros de São Luís Gonzaga também foram acionados para auxiliar na distribuição de lona aos moradores. Em Ernestina, no norte do estado, a queda de granizo na tarde de ontem danificou cerca de 350 residências. A Defesa Civil Municipal aponta que o número representa 70% das casas da cidade, englobando a área urbana e também o interior. Uma pessoa está desalojada em Ernestina, mas não há registro de feridos. Lonas são distribuídas para a população. Já em Osório, no litoral norte, onde o temporal chegou à noite, parte da estrutura de uma concessionária de carros desabou e caiu sobre os veículos estacionados no local. Além do incidente na concessionária, o temporal causou destelhamentos em 200 casas, derrubou 40 postes de energia elétrica e 12 árvores em diferentes pontos do município, segundo a prefeitura. O IMET, o Instituto Nacional de Meteorologia, atualizou os alertas e mantém 3 vigentes para o Rio Grande do Sul, todos para tempestades em todo o estado. Para metade norte, região central, serra e metropolitana, o alerta é vermelho. O alerta vermelho do IMET é válido até as 10 horas de quarta-feira e aponta chuvas superiores a 60 milímetros por hora ou acima de 100 milímetros por dia e ventos acima dos 100 quilômetros por hora.
1: Um homem de 58 anos foi resgatado pelo Corpo de Bombeiros Militar na madrugada de hoje após permanecer parcialmente soterrado por cerca de 8 horas na comunidade de Linha Aparecida, no interior de Videira. Segundo os bombeiros, a vítima realizava um serviço de escavação na tarde de ontem, quando foi atingida por um desmoronamento de terra e ficou presa. Horas depois, um vizinho ouviu os pedidos de socorro, iniciou o resgate e acionou as equipes de emergência. Quando os socorristas chegaram ao local, o homem estava consciente e já havia sido parcialmente retirado dos escombros. Após atendimento pré-hospitalar, os bombeiros identificaram suspeita de fratura de tornozelo esquerdo e realizaram a imobilização, encaminhando a vítima ao Hospital Divino Salvador para avaliação médica. E o governo brasileiro vem tratando com cautela a falta de respeito à diplomacia do presidente argentino no último sábado, quando esteve participando da convenção do PL, que homologou Flávio Bolsonaro como candidato à presidência. O embaixador argentino já foi convocado para dar explicações. A fala deselegante de Javier Milei repercutiu durante o final de semana e continua ganhando entornos. Do lado bolsonarista, a ala radical adorou, já os moderados têm outra visão. Consideram que Milei foi grosseiro e isso pesa contra Flávio Bolsonaro entre eleitores considerados independentes. Acompanhe mais detalhes nesta reportagem.
2: Declarações do presidente da Argentina, Javier Milei, durante a convenção nacional do PL em São Paulo, continuam repercutindo no governo brasileiro. Depois de o Itamaraty convocar o embaixador argentino para prestar esclarecimentos, o ministro da Fazenda, Dário Durigan, também reagiu às críticas feitas por Milei à economia brasileira e ao presidente Luiz Inácio Lula da Silva. Em entrevista à Rádio Jornal de Pernambuco, o ministro de Lula afirmou que Milei não tem credibilidade para criticar o Brasil e comparou indicadores econômicos dos dois países. E foi além. Chamou o presidente da Argentina de palhaço.
3: Veja, o dólar caiu. O risco país, que é um indicador que mostra o quanto o Brasil hoje tem credibilidade ou não, ele está em 120. É uma das mínimas históricas. O palhaço do

0: O presidente da Argentina veio ao Brasil ontem e falou de Brasil, quando o risco país da Argentina é muito mais alto, a dívida pública é muito mais alta, a inflação lá é muito mais alta. Então, assim, não dá para considerar, não dá para entrar na onda dessas pessoas que dizem que vai virar o apocalipse, que vai ter problema, porque o Brasil, ele está com mínima de desemprego, mínima de inflação, recorde em balança comercial.
1: A resposta foi motivada pelo discurso de Milei no último sábado, durante o lançamento da candidatura de Flávio Bolsonaro à presidência da República. Na ocasião, o presidente argentino chamou Lula de presidiário e fez ataques ao ministro do Supremo Tribunal Federal, Alexandre de Moraes. O episódio ampliou a crise diplomática entre os dois países. O governo brasileiro chamou para consultas o embaixador em Buenos Aires e convocou o representante da Argentina em Brasília para prestar esclarecimentos. O chanceler Mauro Vieira classificou as declarações de Milei como ríspidas, grosseiras e inaceitáveis. Grupo Rádio Web 25 anos, áudio que amplifica conexões. De Brasília, Yuri Hudson.
2: E a Rua Bom Sucesso, entre a 15 de novembro e a Marechal Floriano Peixoto, em Videira, segue parcialmente interditada para o trânsito. Motoristas devem estar atentos e procurarem rotas alternativas. A Prefeitura executa trabalhos de melhorias e segurança no local. O repórter Ernesto Júnior esteve no local, onde traz agora mais informações.
3: A Prefeitura de Videira interditou um trecho da Rua Bom Sucesso, que fica localizada entre as ruas Marechal Floriano Peixoto e 15 de novembro, no início dessa semana, após identificar o afundamento de um trecho da via. Com isso, o estacionamento da Bom Sucesso, que fica em 45 graus, passou a ser utilizado como via de rolamento para que as obras pudessem ocorrer no local. A decisão foi tomada com base em um laudo técnico da Defesa Civil, que constatou deformações no pavimento justamente na área onde está instalada a rede de drenagem pluvial. Segundo o documento, a evolução do afundamento pode comprometer a estrutura da pista, da drenagem e do subleito da via, oferecendo risco aos usuários caso não sejam adotadas medidas preventivas. De acordo com nota enviada à nossa redação, à Secretaria de Obras e Projetos, a origem do problema está nas obras de drenagem e repavimentação executadas na Rua Bom Sucesso ainda em 2021. Em nota, a Prefeitura destacou que após a conclusão dos serviços, começaram a surgir falhas no pavimento. A empresa que realizou o serviço de drenagem foi notificada para realizar os reparos previstos em garantia, mas as correções não foram efetuadas. Diante deste descumprimento, o município ingressou com uma ação judicial em julho de 2022, solicitando que a empresa executasse os reparos. A Prefeitura, segundo nota, obteve decisão favorável e, com a determinação não foi cumprida, iniciou a execução da sentença, cujo prazo para cumprimento pela empresa encerrava-se na manhã de hoje. Em razão do agravamento da situação na região da Rua Bom Sucesso, aqui no centro do município de Videira, a Prefeitura está, nesse momento, realizando as obras de reparo no trecho afetado. E, com isso, os motoristas devem procurar rotas alternativas, evitando a Bom Sucesso entre as ruas Marechal Floriano Peixoto e também 15 de novembro.
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2: Meio-dia, 11 minutos e meio. O assunto agora é volta às aulas. A rede municipal de ensino da Ibian retoma o segundo semestre letivo na próxima segunda-feira e prepara escolas para receber os alunos com acolhimento, carinho e dedicação. Quem conta mais é o repórter Jean Salve.
5: A Secretaria Municipal de Educação de Ibian tem um recado especial para toda a comunidade escolar. Depois do período de recesso, está chegando o momento de reencontrar os alunos e retomar as atividades escolares para mais um semestre. Na próxima segunda-feira, as aulas serão retomadas em toda a rede municipal de ensino e as escolas já estão preparadas para receber os estudantes com muito carinho, dedicação e acolhimento. As equipes trabalharam para deixar tudo pronto e

0: garantir um retorno tranquilo e especial para todos. Agora vamos conferir o recado da secretária municipal de Ibiã sobre o retorno das aulas.
1: Olá, ouvintes. Meu nome é Luana Bonifácio, eu sou a secretária de educação do município de Ibiã. Eu estou aqui para informar os pais, responsáveis e alunos da rede municipal de ensino que as aulas retornam na próxima segunda-feira, dia 3 de agosto. Nossas escolas estão prontas para receber todos com muito carinho e dedicação para mais um semestre de muito aprendizado. Então, em nome da Secretaria Municipal de Educação, eu desejo um excelente retorno às aulas e um grande abraço.
0: Para o RBV Notícias, Jean Salve.
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3: Pedro Puchalski nos conta agora qual a situação do tempo e da temperatura. Muita chuva e temporais no Rio Grande do Sul, mas temos tempo seco aqui em boa parte do estado de Santa Catarina, a exemplo da nossa região. Boa tarde, Leandro.
4: Boa tarde a todos os nossos ouvintes. As próximas horas da terça-feira seguem com a presença do sol aqui pelos lados do meio oeste, alguma variação de nuvens ao longo aí das próximas horas, mas seguimos sob influência de massa de ar mais seco. Uma tarde quente para o padrão da época do ano, termômetros entre 26 e 28 graus, muitos dos nossos municípios. Bom, nós temos, pessoal, uma quarta-feira onde o tempo deve mudar. A previsão é de ainda algumas aberturas de sol, mas à medida que a quarta-feira ocorre, o tempo apresenta nuvens carregadas e chove ao longo dessa nossa quarta-feira, tá? Então, atenção, porque quando essa chuva chegar, ela pode vir com algumas trovoadas, descargas elétricas, alguns temporais isolados, isso não para todas as cidades, mas alguns pontos sim, então atenção em relação a isso. Vento, pessoal, hoje já tem um vento norte, né, que sopra antes da chuva, né, aquele vento mais aquecido, então já tem um pouco, e no decorrer da quarta, nesses temporais assim, você pode ter algumas rajadas também, tá? Na faixa de 60, 80 km por hora, são mais pontuais, mas atenção em relação a isso. Abraço a todos, informações do tempo, da Puchalski, Meteorologia.
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3: Meio-dia, 15 minutos, falta de exame toxicológico pode gerar multa para condutores com CNH categoria C. Prefeitura de Tangará muda fluxo de atendimento pediátrico e orienta famílias sobre um novo procedimento. É após o intervalo.
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5: Meio-dia 18, estamos de volta com o RBV Notícias e agora para falar sobre política. Ontem o Partido Unidade Popular oficializou a candidatura de Samara Martins à presidência da República. A chapa terá como vice Raquel Brício. Já o Partido Novo oficializou a candidatura de Romeu Zema à presidência da República. A vaga de vice ainda não foi definida. E o PL definiu o candidato à presidência Flávio Bolsonaro. Para o governo do estado, estão agendadas as convenções do PSD para o próximo sábado, que deverá homologar João Rodrigues como candidato. O ato será às 10 horas na Assembleia Legislativa. E à tarde, às 14 horas, na Arena Opus, em São José, o PL homologa como candidato o atual governador Jorginho Melo. Outros partidos que também terão candidatos não nos passaram as datas, locais e horários das convenções. As convenções devem acontecer até o dia 5 de agosto, último prazo. Os registros dos candidatos homologados pelas convenções terão que ser registrados junto ao TSE até 15 de agosto. A partir do dia 16, começa a propaganda política eleitoral nas ruas. E a Justiça Eleitoral abriu prazo para a solicitação do voto em trânsito. O pedido é rápido, pode ser feito pela internet ou nos cartórios e o prazo termina no dia 20 de agosto.
6: Eleitores que estiverem fora de seu município no dia do pleito podem pedir a transferência temporária do voto até o dia 20 de agosto. Quem estiver com o título cancelado ou suspenso não pode solicitar essa modalidade. A chefe da seção de eleitores e biometria do Tribunal Regional Eleitoral de Santa Catarina, Karina Bittencourt, explica quem tem direito e onde o serviço está disponível.
7: O voto em trânsito, ele é permitido para qualquer eleitor que saiba que estará fora do seu domicílio eleitoral em alguma das capitais no Brasil ou em qualquer município que tenha mais de 100 mil eleitores aptos. Então aí, nesses casos, ele pode solicitar transferência temporária para uma dessas localidades. Em Santa Catarina, a gente tem 12 municípios que estão habilitados para receber o voto em trânsito, que são Balneário Camboriú, Blumenau, Brusque, Chapecó, Criciúma, Florianópolis, Itajaí, Jaraguá do Sul, Joinville, Lages, Palhoça e São José. E esse requerimento, ele pode ser feito pelo autoatendimento, lá no site do TRE, pode ser feito online, ou em qualquer cartório eleitoral de qualquer região no Brasil.
6: O pedido é simples e não exige deslocamento até o município de origem. Karina detalha como funciona a votação dependendo de onde o eleitor estiver.
7: Se o eleitor ele estiver fora da unidade da federação do seu domicílio, por exemplo, eu sou eleitora de Santa Catarina. Se eu estiver em qualquer município em Santa Catarina, eu vou votar para todos os cargos. Porém, se eu for uma eleitora de Santa Catarina e eu sei que eu estou em Salvador, lá na Bahia, eu vou votar apenas para presidente.
6: Já para quem mora no exterior e estiver no Brasil, o voto em trânsito vale só para presidente. Já quem mora aqui e vai viajar para fora no dia da eleição, não consegue votar e precisa apenas justificar a ausência. O prazo final para solicitações é 20 de agosto. Lembrando que a solicitação pode ser feita no site do Tribunal Regional Eleitoral aqui de Santa Catarina. De Florianópolis, da Rede de Notícias AKERT, Carol Denardi.
5: E agora vamos conhecer o perfil do eleitorado de Pinheiro Preto. Os dados são do TSE e foram divulgados recentemente, revelando equilíbrio entre homens e mulheres.
8: Pinheiro Preto possui 3.015 eleitores aptos a votar nas próximas eleições, segundo dados do Tribunal Superior

0: Eleitoral, o TSE. O eleitorado é equilibrado entre os gêneros, com 1.517 homens, 50,3%, e 1.498 mulheres, 49,7%. A faixa etária com maior número de eleitores é a de 30 a 34 anos, com 350 pessoas. O município também registra 17 eleitores de 16 anos, que votarão pela primeira vez, e 2 eleitores com idades entre 95 e 99 anos. Na escolaridade, predomina o ensino fundamental incompleto, com 956 eleitores, seguido por ensino médio completo, 733, e ensino superior completo, 349. O cadastro aponta ainda 26 eleitores analfabetos. Os solteiros representam a maioria do eleitorado, com 1.610 pessoas, enquanto os casados somam 1.175. Em relação à raça e cor, predominam os eleitores autodeclarados brancos, seguidos por pardos, pretos, amarelos e indígenas. O município também possui um eleitor autodeclarado quilombola. Da redação, Pedro Henrique Costa.
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1: Motoristas com CPF em situação irregular na Receita Federal podem ter bloqueados os serviços de emissão, renovação ou mudança de categoria da Carteira Nacional de Habilitação. O Detran faz uma verificação automática e só permite a conclusão do processo quando o CPF está com situação regular. As principais irregularidades são CPF com pendência de declaração no imposto de renda, cadastro suspenso por divergências de dados ou CPF cancelado ou nulo. Já ter dívidas ou o nome negativado não impede a renovação da CNH, salvo em casos de decisão judicial. Quem estiver com a habilitação vencida pode dirigir por até 30 dias. Após esse prazo, dirigir com a CNH vencida é infração gravíssima, sujeita a multa de R$ 293,00, 7 pontos na carteira e retenção do veículo. Antes de iniciar o processo no Detran, a orientação é consultar gratuitamente a situação do CPF no portal da Receita Federal e, se necessário, regularizar as pendências. Outra situação que merece atenção é para quem possui a CNH na modalidade C. Mesmo que não esteja atuando na profissão, o exame toxicológico é obrigatório, sob pena de ter que pagar uma multa de mais de R$ 1.400. Quem faz esse alerta é Kleber Petri, proprietário da Autoescola Petri de Videira. Ele também orienta sobre algumas mudanças no uso da cadeirinha para crianças e sobre a renovação automática da CNH.
3: Cadeirinhas é o seguinte, elas são de 3 etapas. A criança até 1 ano, ela usa um bebê conforto. Esse bebê conforto confunde muito os pais, porque muita gente está acostumado que a criança fique virada para frente. E o bebê conforto, ele é ao contrário. A criança fica virada para trás, ela fica vendo o encosto do carro. Então, muitos pais, eles ficam confusos no pôr o cinto de segurança. Então, veja bem, até 1 ano usa um bebê conforto. De 1 a 4 anos, ele vai usar uma cadeirinha. Tá? Aí sim, ela fica virada para frente e tal, e de 4 a 10 anos ela vai usar um buster, que a gente fala, que é um banco de elevação. Tem as laterais, pode tirar, pode só ser o banquinho de elevação, né? O que que tem nessas mudanças todas? Tem essa parte da idade e tem o peso, né? E a altura da criança. Então, um exemplo assim, até 1 ano, né, você pode usar um bebê conforto de até 9 quilos, 10 quilos, não tem problema nenhum. De 1 ano a 4, pode ser até 18 quilos. De 4 daí a 10 não tem essa parte de peso, mas tem altura. Mas eu vou dizer uma coisa para vocês, sabe como é que funciona a nossa legislação, né? Esquece esse negócio de peso e de altura. Quem tem que decidir peso e altura é o pai. É, cada um tem um filho que é de um tamanho. Então o pai decide qual é a cadeirinha especial. Porque a fiscalização, vamos dizer assim, um agente de trânsito, um policial, ele não vai andar com uma balança e ficar me pesando. Não, é o pai que tem que pensar no seu filho e na segurança dele, né? Então o que acontece? acontece? Como é que é teu filho? Ah, tá, então eu posso comprar essa cadeirinha, eu posso comprar...

0: esse bebê conforto, eu posso comprar esse Buster. Essa é a diferença. A diferença está sempre no pai. O pai que tem que olhar para a segurança do seu filho e, principalmente, sempre usar esse equipamento. Quando esse equipamento foi implantado em 2011, só para vocês terem uma ideia, em São Paulo, no Hospital de Traumas, diminuiu 70% a entrada de crianças com traumas em acidente depois que foi obrigada a cadeirinha.
1: Outro assunto também importantíssimo é que a gente fala sobre a renovação da carteira da CNH para motoristas com idade superior a 50 anos. Houve alguma mudança também nisso?
0: Está tendo uma mudança, sim, que é o exame médico. O que acontece? Antes, a carteira valia uma certa validade. Até 65 anos, valia para 5 anos, depois disso, valia para 3 anos. Então, hoje mudou. Quando a pessoa tem até 49 anos, a carteira vai valer para 10 anos. De 50 a 70, 5 anos. E acima de 70, 3 anos. Deixando muito claro, quem define a validade é o médico. Quando você vai fazer aquele exame médico, o médico pode olhar para você e dizer, não, não vou te dar para 10 anos, você vai ganhar só para 5. Então, ele decide. O que está mudando de 50 para 70 anos, né, que a validade vale para 5 anos? Que o exame médico seja mais rigoroso a essas pessoas, tá certo? Porque você começa a adquirir uma idade, claro, você começa a ter, às vezes, mais problemas de saúde. Então, o médico tem que olhar, fazer mais exames, ele pode exigir outras coisas, e nesse tempo, em vez de valer para 5 anos, o médico pode dar somente a carteira para 1 ano, 2 anos, 3 anos, é ele que vai decidir isso aí. Então, a mudança que está havendo é que seja mais rigoroso o exame médico de aptidão física da pessoa que vai renovar sua habilitação nessa idade.
1: Pessoas que têm a CNH, né, categoria C, mas daqui a pouco não

0: o exame médico de aptidão física da pessoa que vai renovar sua habilitação nessa idade.
1: Pessoas que têm a CNH, né, categoria C, mas daqui a pouco não estão utilizando, né, como profissionais. O exame toxicológico, ele é obrigatório mesmo assim para essas pessoas? E se não fizer, o que isso pode impactar?
0: Categoria não estou. Então, mesmo assim, você tem que fazer. O que está acontecendo? Se teu toxicológico vencer 30 dias, vem uma multa chamada multa de balcão. Essa multa é de R$ 1.460. E não consegue, através de recurso, retirar isso aí. Por quê? Porque essa lei já vem de muito tempo, mas ela entrou em vigor, valendo as multas, a partir de janeiro desse ano. Converse com as pessoas de casa, que categoria tu tem? Ah, eu tenho categoria A e B. Não precisa. Mas eu tenho categoria C, D e E. Como é que está teu toxicológico? Como é que eu vejo o vencimento do meu toxicológico? Na carteira digital, você abaixa a carteira digital, tem lá exame toxicológico. Você clica lá, você vai ver, ó, teu exame vale para tal data. Então, quem tiver quase vencendo, vai vencer, renove. Vá fazer o exame toxicológico para não receber essa autuação, que é de um valor altíssimo, quase R$ 1.500. E ainda pode correr o risco de ter sua habilitação suspensa por uma coisa que você não fez nada. Tá? Você, às vezes, deixou de fazer por desconhecimento. Ah, mas então, se eu não estou exercendo, tem que fazer? Sim. Quem exerce já sabe que tem que fazer. Quem não exerce, acaba não sabendo e deixando, e acaba tendo esse problema aí de ter uma multa para pagar. E se eu não pagar? Ao bloqueio da habilitação no sistema, você vai ter automaticamente a carteira bloqueada. Ao parar numa fiscalização, eles vão ver que tua carteira está bloqueada. Aí vai haver outra multa por causa disso. Ela vai gastar quase R$ 3.000 aí por causa de uma bobeira, de um toxicológico que custa hoje R$ 100 para fazer.
2: Meio-dia, 31 minutos. Após o intervalo, você acompanha aqui no RBV Notícias. Prefeitura de Videira adquire imóvel para a implantação do Teatro Municipal e Tangará muda procedimentos no atendimento do setor pediátrico. Voltamos em instantes.
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2: 12 horas e 34 minutos. De volta.

0: Com o RBV Notícias e vamos lembrando que amanhã, 9h30, a Prefeitura de Videira inaugura a nova escola Valdemar Kleinbin no bairro Floresta. A escola, que por décadas foi referência para moradores do bairro, foi toda demolida e no local erguida uma nova e moderna estrutura para abrigar alunos e professores. O ato contará com a presença de autoridades, professores, alunos e familiares. O investimento do município, somando a construção, reforma do espaço administrativo, mobiliário e outras, é de cerca de 20 milhões de reais. E a Prefeitura de Videira acabou de adquirir imóvel para a implantação do Teatro Municipal. Araceli Tomasi.
1: A Prefeitura de Videira deu mais um passo para concretizar um projeto aguardado há mais de 3 décadas pela comunidade. Nesta segunda-feira, foi assinada a escritura do imóvel que vai abrigar o futuro Teatro Municipal. O espaço está localizado no Eixo Cultural de Videira, no Edifício Brasil-Áustria, e foi adquirido pelo município por R$3 milhões. Com a compra oficializada, começam agora as etapas de elaboração dos projetos de engenharia e arquitetura, adequações técnicas, obras de infraestrutura e instalação dos equipamentos. O futuro Teatro Municipal terá capacidade para aproximadamente 380 espectadores e contará também com uma galeria para exposições temporárias e salas destinadas às atividades da Escola Municipal de Artes Valdir Guedes de Freitas. Atualmente, a escola oferece 14 oficinas e atende cerca de 1.300 alunos. A expectativa é que o novo espaço fortaleça a produção cultural de Videira, oferecendo estrutura adequada para ensaios, apresentações e grandes espetáculos, além de ampliar a capacidade do município para receber peças de teatro, concertos, apresentações de dança e outros eventos culturais. Durante a assinatura da escritura, o proprietário do imóvel, Carlos Fetes, destacou a satisfação em ver o anfiteatro se transformar em um espaço público voltado à cultura e colocado à disposição da comunidade.
0: Em Tangará, o Poder Público Municipal promoveu mudanças no fluxo de atendimento no setor pediátrico da unidade de saúde e orienta famílias sobre o novo procedimento.
2: Organização no atendimento de pediatra. A mudança começou a valer a partir do dia 20 de julho e prevê atendimentos por demanda espontânea e consultas previamente agendadas. A Secretaria Municipal de Saúde de Tangará informou que a partir do dia 20 de julho houve uma nova organização para os atendimentos de pediatra realizados no município. A medida tem como objetivo organizar o fluxo de pacientes e facilitar o acesso das famílias ao atendimento médico infantil. Com a nova organização, os atendimentos serão realizados em diferentes modalidades. Às terças-feiras, no período da manhã, o atendimento será destinado à demanda espontânea, ou seja, os responsáveis poderão procurar a unidade de saúde sem a necessidade de agendamento prévio. Para esse formato, está previsto uma média de 15 pacientes atendidos por período. Já os atendimentos realizados quinzenalmente às quartas ou quintas-feiras serão destinados às consultas com agendamento prévio. Dessa forma, as famílias que necessitarem do atendimento pediátrico deverão realizar a marcação antecipadamente, conforme a disponibilidade de datas e horários. Para agendar a consulta, os responsáveis podem procurar a agente comunitária de saúde de sua referência ou entrar em contato diretamente com a equipe responsável pelo atendimento por meio do telefone ou WhatsApp 499-9136-7299. A Secretaria de Saúde reforça que os atendimentos de pediatra continuarão sendo realizados na Unidade de Saúde Bela Vista, garantindo a continuidade da assistência às crianças do município. A orientação é para que os pais e responsáveis fiquem atentos à nova organização dos atendimentos e procurem realizar o agendamento quando necessário, contribuindo para que o fluxo de atendimento seja mais organizado e para que as crianças tenham acesso à assistência médica de forma adequada. A Secretaria Municipal de Saúde destaca ainda a importância de que as famílias busquem informações pelos canais oficiais e, em caso de dúvidas, sobre os dias de atendimento, agendamentos e demais orientações relacionadas ao serviço de pediatria. Para o RBV Notícias, Jean Salve.
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0: Meio-dia 39. 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

0: 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Começou hoje e vai até quinta-feira em Fraiburgo o 19º Enfrute, o Encontro Nacional sobre Fruticultura de Clima Temperado e 3º Seminário Catarinense de Olericultura. A programação reúne palestras com pesquisadores brasileiros e internacionais, apresentação de trabalhos acadêmicos, homenagens e uma feira de negócios com as principais novidades em máquinas, tecnologias e serviços para o setor hortifrutícola. Com o tema Valorização da Ciência Brasileira para a Produção de Frutas e Hortaliças, os eventos buscam promover a troca de conhecimento, incentivar a inovação e fortalecer a competitividade na produção. O evento é uma realização da EPAGRE e vários outros parceiros.
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2: Caros ouvintes da RBV Rádio, a Coreia do Sul virou de vez um nome importante na pauta comercial do Brasil e de Santa Catarina em particular. Nesta segunda-feira, o presidente Lee Jae-myung esteve em Brasília recebido por Lula no Palácio da Alvorada, onde os dois países assinaram 5 acordos de cooperação: energia, atividades espaciais, tecnologia industrial, educação e esportes. É a continuidade de um relacionamento que ganhou força em fevereiro, quando o Brasil elevou a parceria com os coreanos ao status de parceria estratégica. Só que o capítulo mais aguardado ainda está em construção: a abertura do mercado coreano para a carne bovina brasileira. Depois de 20 anos de negociações, o Brasil finalmente conquistou o status sanitário que faltava, o de país livre de febre aftosa, sem vacinação, condição que a Coreia exige para comprar. Falta agora que os coreanos enviem missões técnicas para inspecionar frigoríficos, algo parecido com o que já ocorre com o Japão. E Santa Catarina já sente esse movimento na prática. O mais recente boletim da Fiesc mostra que as importações coreanas de produtos catarinenses cresceram 72% no primeiro semestre deste ano, puxadas pela carne de frango, que subiu 69%, pela carne suína, com alta de 44%, e por um salto impressionante de quase 288% nas vendas de soja. Enquanto os Estados Unidos reduziram compras do estado por causa das tarifas, e o Oriente Médio sente os efeitos da instabilidade geopolítica, mercados como Coreia do Sul, Japão e União Europeia vêm ganhando espaço e ajudando a indústria catarinense a diversificar.

0: caminha lado a lado com o agronegócio e o Estado está bem posicionado para colher os frutos dessa aproximação com os coreanos. No fim das contas, tudo se resume a uma questão de logística. Para mais análise, me siga no Instagram, @kleber.fontes.
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2: 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Agora meio-dia e 44, um breve intervalo, já tem outras informações para você. O RBV Notícias volta em instantes.
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8: 12 horas e 47 minutos, você acompanha o RBV Notícias, estamos ao vivo pela Rádio Videira, Rádio Tangará e Rádio Vitória, e através do YouTube e do Facebook. Ainda nesta semana, a comissão organizadora da grande festa com carreata e bênção de veículos do último domingo no bairro São Cristóvão, em homenagem ao motorista, deverá se reunir para contabilizar o resultado do evento, que segundo os organizadores, superou as expectativas. Quem fala mais e faz um agradecimento, principalmente a todos os voluntários que estiveram integrados trabalhando nesta grande festa, é Beatriz Borsatti, integrante da comissão organizadora.
9: A nossa festa do padroeiro foi muito além do esperado, né? Além das nossas expectativas, na verdade, né? De um modo geral, em tudo, né? Até o tempo colaborou, né? Porque... E daí tudo se resumiu no dia que foi, né? Claro, a gente ainda tem algumas falhas, precisamos de ajustes, mas nada que uma forte união não se alinha para que tudo dê certo, né? Inclusive, queremos agradecer, iniciando pelas celebrações do Trido, né? As 5 comunidades que brilhantaram os 3 dias de celebração, aos voluntários que nos ajudaram também na praça de alimentação, que foi um sucesso, né?

0: Queremos agradecer as mulheres que fizeram as cucas, as massas de bolo, os pães, que elas já faziam 2 meses ou mais que estavam trabalhando na festa. Porque a festa não se faz num dia só, né? De um dia para o outro, né? São meses de antecedência, né? Principalmente a nossa, que é bastante grande, né? Agradecemos também a todos os voluntários, de uma forma ou de outra, né? Que nos ajudaram, né? Padre Fernando e aos padres que estiveram benzendo em dois, até na verdade, para agilizar melhor o trânsito, né? Agradecemos também as equipes do churrasco, da rifa, da salada, do trânsito, as pessoas da reserva das mesas, da cozinha, das bebidas, do CPC, das pastorais, da PASCOM, os nossos patrocinadores, ao pessoal do kit churrasco, aos bombeiros, à polícia militar, ao Ortrave e a vocês da rádio, né?
1: Agora vai ser feito aí, claro, uma reunião, né, entre a diretoria, as pessoas que ajudaram, para fazer aí a contabilidade, né, para fazer todo esse trabalho aí, né?
0: Isso, a gente vai se reunir, né, mas talvez para essa semana e tal, ou semana que vem, para fazer um levantamento, né, de tudo o que aconteceu, o que foi feito, tudo, enfim. Vai ser um grande levantamento que a gente vai fazer, né, porque é uma festa muito grande, né, a gente tem que se reunir para que isso aconteça, né.
1: E agora é já pensar no próximo ano?
0: Com certeza, uma festa termina e já inicia outra, né, então provavelmente vai ter outras reuniões, né, para que a gente faça acontecer novamente a festa e que ela tenha o mesmo brilho, a mesma motivação de todos, né, continuem trabalhando, nos ajudando, se doando, na verdade, né, porque a gente é voluntário, a gente se doa, né, para aquilo, pela nossa comunidade, né. Eu quero também deixar aqui que, caso eu esqueci de alguém, não ligue, porque é muita coisa, é muita pressão também para a gente, né, de muitas coisas que a gente tem que ver com muitas pessoas que estão ali com a gente, né, muitas pastorais e muitas equipes, né, então se eu esqueci de alguém, me perdoe, né, e a gente agradece assim de coração mesmo a todos, todos, de uma forma, a gente não vai ficar citando o nome de todo mundo, porque a gente até nem consegue, né, mas agradecer mesmo a todos, de uma forma ou de outra, que nos ajudaram.
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3: 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Inverno pode agravar sintomas de depressão sazonal. Pode intensificar sintomas como desânimo, excesso de sono e falta de energia em pessoas com depressão sazonal. O diagnóstico depende da repetição dos sintomas na mesma época do ano, bem como no impacto causado pela rotina diária.
4: O inverno pode trazer mais do que frio e dias nublados para algumas pessoas. Quando o desânimo, o excesso de sono e a falta de energia se repetem todos os anos e interferem na rotina, pode ser um sinal de depressão sazonal, como explica o psiquiatra Ian Arantes Pereira.
5: É muito comum a gente sentir aquela vontade de ficar mais encolhido no sofá ou uma certa preguiça nos dias frios e chuvosos. Mas existe uma linha clara entre aquela preguicinha de inverno e a depressão sazonal. A tristeza comum passa rápido e não impede você de cumprir as suas atividades diárias. Já a depressão sazonal é um quadro médico real, um subtipo de transtorno depressivo ou bipolar, que acontece sempre na mesma época do ano, geralmente no outono e no inverno, e melhora completamente quando a primavera chega. Para a medicina fechar esse diagnóstico, esse padrão precisa se repetir por pelo menos 2 anos consecutivos. Os sinais vão além do humor para baixo. A pessoa sente um cansaço extremo, a necessidade exagerada de dormir, perda do prazer em coisas que antes gostava e alterações do apetite. Diferente do desânimo comum, a depressão sazonal gera um impacto profundo na rotina, afetando o trabalho, os estudos e as relações familiares.
4: Para reduzir os impactos do inverno, o especialista recomenda manter uma rotina ativa e aproveitar a luz natural sempre que possível. Ele também orienta sobre o momento de buscar ajuda profissional.
5: A principal orientação é buscar luz natural. Abra janelas logo pela manhã, tente caminhar ao ar livre durante o dia, mesmo se o céu estiver nublado. Manter a atividade física regular, cuidar da higiene do sono e não se isolar, garantindo momentos de lazer e conversa com amigos e família, são remédios

0: remédios preventivos poderosos. Em alguns casos, indicamos também a fototerapia, que é o uso de luminárias especiais de luz brilhante logo cedo, ajudando a avisar o cérebro que o dia começou. E quando precisamos buscar ajuda médica? Se você notar que a tristeza ou a falta de energia estão impedindo você de trabalhar, cuidar da casa ou se relacionar, ou se surgirem pensamentos de que a vida não vale a pena, ideias de autoagressão ou incapacidade de realizar o básico, busque ajuda profissional sem demorar. Aos familiares e amigos, fiquem atentos aos sinais de isolamento ou mudanças de comportamento. Aproximem-se com empatia, sem julgamentos ou frases prontas como "isso é preguiça" ou "falta de força de vontade". Ofereça apoio prático, ajude a agendar uma consulta e mostre que a pessoa não precisa passar por isso sozinha. A depressão sazonal é uma condição médica real e existem tratamentos eficazes que devolvem a qualidade de vida e o bem-estar para o indivíduo.
1: De Florianópolis para a Rede de Notícias Acaerte, Vanessa Carini.
2: E o município de Três Retilhas será palco nos dias 30 e 31 de julho do 6º Seminário Estadual de Envelhecimento Ativo. O evento vai reunir gestores públicos, especialistas e representantes da sociedade civil para discutir políticas públicas, garantia de direitos e ações que estejam voltadas à população idosa. Quem nos traz mais detalhes é a repórter Araceli Tomasi.
3: O aumento da expectativa de vida da população brasileira tem levado os municípios a repensarem políticas públicas e estratégias para garantir mais qualidade de vida às pessoas idosas. Com esse objetivo, a Escola de Gestão Pública Municipal promove em Três Retilhas o 6º Seminário Estadual de Envelhecimento Ativo. O encontro acontece nos dias 30 e 31 de julho no Centro de Eventos Maria Thaler Moser, reunindo gestores públicos, profissionais de diversas áreas, conselheiros, pesquisadores e a comunidade para debater os desafios e as oportunidades relacionadas ao envelhecimento da população. Segundo o presidente da EGEM e prefeito de Benedito Novo, Jean-Michel Grudman, o tema exige planejamento e ações concretas por parte dos municípios.
4: O envelhecimento da população exige que os municípios estejam preparados para responder aos desafios atuais e futuros. Logo, o aumento da expectativa de vida torna indispensável o planejamento de políticas públicas que garantam qualidade de vida, autonomia e dignidade às pessoas idosas. O 6º Seminário de Envelhecimento Ativo, promovido pela EGEM, é um espaço de aprendizado, troca de experiências e construção de soluções que fortaleçam a gestão pública e contribuem para que os municípios estejam cada vez mais preparados para promover um envelhecimento ativo e saudável.
3: A programação contará com palestras, oficinas e apresentação de experiências desenvolvidas por municípios catarinenses. Entre os temas em debate estão a Política Nacional de Cuidados, Cidades Amigáveis às Pessoas Idosas, Fortalecimento dos Conselhos e Fundos da Pessoa Idosa, além do funcionamento das instituições de longa permanência para idosos e dos centros dia. O seminário é destinado a gestores públicos, profissionais das áreas de saúde, assistência social, educação, cultura, esporte e segurança pública, além de conselheiros, estudantes, pesquisadores, cuidadores e pessoas interessadas na temática. As inscrições e a programação completa estão disponíveis no site da EGEM.
2: Ainda sobre a região, a Prefeitura de Salto Veloso lançou o edital Mestres dos Saberes e Fazeres Culturais 2026 para reconhecer até 3 pessoas que contribuíram para preservar e transmitir tradições e conhecimentos culturais do município. Podem participar moradores com pelo menos 25 anos de residência e 30 anos de atuação cultural. As inscrições seguem até 11 de setembro na Prefeitura do município. De acordo com o Boletim Focus, divulgado nesta última segunda-feira pelo Banco Central, a expectativa é de que o IPCA, considerado a inflação oficial do país, encerre o ano em 5,12%. Na semana passada, a projeção era de 5,15%. Há 4 semanas, a estimativa estava em 5,33%. Para os próximos anos, o mercado prevê inflação de 4,22% em 2027 e 3,80% em 2028. Já as projeções para os demais principais indicadores econômicos, PIB, câmbio e taxa Selic, permanecem estáveis há pelo menos 4 semanas. Reforma tributária exige a

0: Adaptação de produtores rurais e profissionais da contabilidade. As mudanças da reforma já mobilizam o setor do agronegócio por todo o estado de Santa Catarina. Produtores rurais e profissionais da contabilidade terão que se adaptar às novas regras que devem alterar obrigações fiscais e a dinâmica das operações diretamente no campo. Um minuto faltando para uma da tarde, o RBV Notícias vai ficando por aqui, produzido em parceria com o portal RBV, contando sempre com o oferecimento da Cressol, Água Azul, Poços Artesianos, Lotéricas Brasil, Goaço Materiais para Construção, Farmácias Jeremias, Via Atacadista, Praxe Empreendimentos Imobiliários e da Óticas Pinheiro. Outras informações do portal RBV, amanhã meio-dia estaremos de volta, uma ótima terça-feira para você.
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0: Iomerê.
1: Olá, boa tarde. Hoje é terça-feira, dia 28 de julho de 2026. E está começando o informativo do Poder Legislativo do município de Iomerê, que realizou na noite de ontem a última sessão ordinária do mês. O encontro iniciou às 18 horas e 45 minutos, com a presença de todos os vereadores que têm assento na casa. Os trabalhos duraram aproximadamente 30 minutos. Na pauta da ordem do dia foram apresentadas duas indicações. A de número 18, de autoria do vereador Odir Panho, que pede para que o Poder Executivo estude através da secretaria competente a viabilidade da instalação de uma lixeira comunitária na rua Luiz Nora, nas proximidades da residência do senhor Rony Menguzzi. Na justificativa, a presente indicação atende à solicitação dos moradores da rua, que relatam a necessidade de disponibilização de um local apropriado para o descarte de resíduos sólidos. A ausência de uma lixeira nesse ponto tem ocasionado transtornos, como o depósito inadequado de lixo, o espalhamento de resíduos por animais e a consequente geração de sujeira, mau cheiro e riscos à saúde pública. Já a indicação de número 19 é de autoria dos vereadores Odir Panho e Max Falquete Cossu, que aproveita para falar sobre o motivo da solicitação, também abordando o tema que trata sobre a revitalização da rodovia que liga o município de Iomerê a 13 Tilhas.
2: Boa tarde, Fabiano. Boa tarde a toda a comunidade. Então, eu e o vereador Panho, a gente foi procurado por alguns moradores e pessoas que trafegam ali pela nossa rodovia SC-355, onde a gente teve a construção da nova ponte de galeria, onde o asfalto estaria cedendo entre a ponte e o asfalto novo. E aí, então, nós entramos em contato com o Poder Executivo. Nosso vice-prefeito Juarez entrou em contato com o Departamento de Infraestrutura do Estado e eles já fizeram a visita em loco, né? Estão acompanhando para evitar que tenha alguma anormalidade ou algo que venha prejudicar a obra no futuro, mas a gente protocolou a indicação para oficializar ela, documentar e também entregar para todos os moradores que nos procuraram. E na oportunidade também a gente recebeu muitos questionamentos sobre a questão desse trecho da rodovia entre Iomerê e Três Tilhas que passa por reparos. Então, nós tivemos agora recentemente a 7ª morte na rodovia, 7º motorista, o 7º trabalhador que perdeu a sua vida no mesmo trecho, né? Chegando em bom sucesso na curva, e a gente percebe que o Departamento de Infraestrutura ele cumpriu com o que ele prometeu pra gente. Prometeu que iria fazer uma revitalização de corte profundo, remover as camadas do asfalto até a sua base e reconstruir todas elas. Então, dentro desses trechos que estão sendo revitalizados, nós estamos acompanhando, registrando para que a gente possa, de uma certa maneira, ir fazendo uma contabilidade de quanto tempo que esses reparos em cortes profundos vão durar. A gente pede que as pessoas transitem com segurança, a gente acredita na responsabilidade da Secretaria de Infraestrutura, nós acreditamos na responsabilidade do Governo do Estado de prestar aí essa assistência

0: para os nossos moradores e para a nossa comunidade. Vale ressaltar também que quem passou pelo trecho nos últimos dias e observou, acompanhou um pouquinho das obras, conseguiu identificar que o asfalto que foi construído aí nos últimos anos, né, foi de péssima qualidade, a camada extremamente fina, onde a empresa foi removendo o asfalto, já tinha o chão batido, que é a nossa famosa estrada de chão de muitos anos aí, que a gente trafegava, né? Então o asfalto que foi feito foi de péssima qualidade, e agora então, essa base nova veio para tentar corrigir esse problema. Claro que a gente sabe, Fabiano entende que a solução para isso seria tirar tudo e recomeçar, né? Mas a gente não cabe a nós como vereadores, não cabe à prefeita assumir essa responsabilidade. A gente conta aí com a sensibilidade do governador, da Secretaria de Infraestrutura para estar nos acompanhando e oferecendo aí uma maior segurança para a nossa comunidade.
1: Durante a sessão de ontem também deu entrada na casa o projeto de lei número 1207, que ratifica a terceira alteração e consolidação do protocolo de intenções do consórcio interfederativo Santa Catarina, o Sim Catarina, e da outras providências. Na votação, o projeto foi aprovado por unanimidade. O primeiro secretário da mesa diretora, vereador Itamar Balbinotti, comenta mais sobre o teor deste projeto e também comenta sobre o evento realizado na semana passada para reinaugurar a Câmara de Vereadores e homenagear todos os ex-vereadores e também ex-prefeitos e vice-prefeitos.
2: Boa tarde, Fabiano. Boa tarde, ouvintes da Rádio Videira. Um projeto de lei onde autoriza o Poder Executivo mais uma vez, né, retificar a intenção da adesão do consórcio Santa Catarina no estado de Santa Catarina, onde a gente sabe da importância do consórcio para agilizar as compras e as intenções de compras públicas, onde a obra acontece muito mais rápido, porque você tem mais agilidade, porque o próprio consórcio licita tudo e a prefeitura, então, ela pode comprar direto do consórcio, onde agiliza os processos. O projeto foi para votação, teve aprovado por unanimidade em primeiro turno e vai para a próxima pauta da semana que vem.
1: Foi lembrado também que na última semana foi feita aí homenagem, né, a todos os ex-vereadores, ex-prefeitos, e aconteceu aqui um momento importante.
2: Perfeitamente, Fabiano. A gente teve a reinauguração da nossa Câmara de Vereadores, né, aqui no município, onde a gente resolveu homenagear todos os vereadores que passaram por aqui, que tiveram sua trajetória marcada dentro desse poder legislativo, tanto os vereadores quanto os prefeitos e os vices do nosso município, aproveitando as festividades do município, onde o município completou 31 anos de emancipação política-administrativa. Então, nada melhor do que dar ao povo uma casa nova para que eles possam vir aqui. Eu usei a tribuna agora na sessão e falei da importância de trazer o povo para dentro da Câmara dos Vereadores para conhecer as instalações. Nós inauguramos também a nossa Galeria Lilás, Fabiano, aqui dentro da nossa Câmara, onde é uma homenagem singela, mas de grande importância para todas as mulheres que passaram pelo poder legislativo do município, onde todas as legislaturas nós tivemos mulheres eleitas. Então é importante você dar esse espaço de valor, que é o valor que a mulher merece dentro da política. A gente precisa cada vez mais a mulher se envolva em pautas para ajudar na construção então de uma cidade melhor, de um estado melhor e de um país melhor. Então fica aqui o convite para todos os iomerenses que queiram vir conhecer a nossa Câmara, tomar um café conosco. Sempre tem todos os nossos servidores aqui, às vezes temos os vereadores, às vezes o presidente aqui, às vezes eu mesmo atendo aqui na Câmara de Vereadores, então é importante você vir para conhecer esse espaço que ficou maravilhoso.
1: E o programa da Câmara de Vereadores de Iomerê fica por aqui. Uma boa tarde a todos e até o próximo programa.
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Oportunidade de trabalho. Portal Med está contratando auxiliar de escritório e atendente comercial. Para mais informações, WhatsApp 99982-0139. 99982-0139. Portal Med tem vaga para auxiliar de escritório e atendente comercial. Panho Frutas está contratando auxiliar de cozinha. Mais informações por e-mail dp@panhofrutas.com.br. dp@panhofrutas.com.br. A Multicoisas está contratando atendente de balcão e colocação de película. Para mais informações, 99175-7968. 99175-7968. A comunidade de Santa Gema convida todos para o baile de casais que será realizado sábado, dia 1º de agosto, com animação do grupo Transação de Joaçaba. Início às 20h30. Ingressos na hora do baile, lá na portaria, no valor de R$ 25,00. Haverá venda de pastéis, bolo, batata frita durante o baile. Convide seu par, os amigos e prestigie. Baile de casais, sábado, dia 1º de agosto, na comunidade de Santa Gema. O início é às 20h30 e a animação é do grupo Transação de Joaçaba. Pela presença de todos, a comunidade de Santa Gema antecipa o agradecimento. A comunidade de Nossa Senhora Aparecida em Videira já iniciou os preparativos para a grandiosa festa em honra à padroeira do Brasil. Entre as ações está a venda de uma rifa, que vai arrecadar recursos para as obras de reforma e construção dos espaços religiosos da comunidade. A cartela custa R$ 15,00 e dá direito a 7 números para concorrer a 5 prêmios, que somam R$ 40 mil. O primeiro prêmio será de R$ 20 mil. E tem mais. Em breve, será realizado um brechó para complementar os investimentos na construção da capela externa. Você pode colaborar com a doação de roupas, calçados, móveis, utensílios de cozinha, materiais de manutenção, brinquedos e outros itens. As doações podem ser entregues diretamente à comissão organizadora até o dia 29 de agosto. Mais informações com Karina Carelli Panho, no telefone WhatsApp 99122-8120. 99122-8120. Colabore e ajude a comunidade a concretizar este importante projeto.

No dia 7 de agosto, às 19h30, a CDL de Videira recebe o lançamento do livro Vida Após a Morte, da autora Betânia de Abreu. O evento é aberto ao público e as inscrições podem ser realizadas através da plataforma simpla.com.br. Para conhecer mais sobre o livro e a história de vida da autora, acesse portalrbv.com.br. portalrbv.com.br. A comunidade de Monte Ibérico Videira convida todos para a grandiosa festa em honra à Nossa Senhora de Monte Ibérico. Será no domingo, dia 2 de agosto, às 10 horas, Santa Missa. Ao meio-dia, almoço festivo. Somente com venda antecipada de cartões. No cardápio, porco à pizza, costelão, galeto, tortéi, macarrão, maionese, pão e saladas diversas. O cartão adulto, no valor de R$ 80,00, e o infantil, de 6 a 10 anos, R$ 40,00. Para mais informações, 99179-5589. 99179-5589. A venda de cartões para as festividades em honra à Nossa Senhora de Monte Ibérico é somente de forma antecipada. 99179-5589. Lembrando que no período da tarde tem matinê com entrada franca e a animação é do grupo Tchê Compadre. A comunidade de Monte Ibérico te espera para este momento de fé e festa. Culinária típica, completo serviço de bar e cozinha e muita diversão. Prestigie, é domingo, dia 2. 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A comunidade de Sede dos Isidros, Tangará, convida a todos para a grandiosa festa do Padroeiro Bom Jesus. Será domingo, dia 2 de agosto. No sábado, tem a tradicional gata. Então, sábado, dia 1º de agosto, às 17h30, tradicional gata. No domingo, dia da festa, 6 horas, alvorada. Às 10 horas, Santa Missa. Às 12 horas, almoço com churrasco de gado. Suíno, completo serviço de bar e cozinha. 13 horas, cavalinho. Às 14 horas, matinê com Encantos do Sul. Prestigie, é neste sábado, dia 1º de agosto, e domingo, dia 2, a grandiosa festa, em honra ao Padroeiro Bom Jesus, na comunidade de Sede dos Isidros, Tangará. Lembrando que para fazer reservas, você pode falar com o Erlo no telefone 99157-4123. 99157-4123. Desde já, a comunidade de Sede dos Isidros agradece a presença de todos. É neste final de semana, sábado e domingo, festa em honra ao Padroeiro Bom Jesus, na comunidade de Sede dos Isidros, Tangará. Apoio, Wilson Orso e Família. Atenção, o EMOSC...

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Oportunidade de trabalho. A Dom Leonelo Bistrô está contratando auxiliar de cozinha. Para mais informações, 98899-5131. 98899-5131. Vitória Sênior Residencial Geriátrico está contratando fisioterapeuta. Para mais informações, 99133-7334. 99133-7334. A Master está contratando eletricista de manutenção industrial 3, mecânico de manutenção industrial 3, monitor de produção industrializados, monitor de produção CD e paletização, analista de processos júnior. Mais informações, 98874-2109. 98874-2106, corrigindo o final, né? 06. 98874-2106. É o WhatsApp para participar da seleção da Master. Comunidade de Linha Mendes Salto Veloso está convidando você e sua família para a grandiosa festa em honra a São Donato. Será no domingo, dia 2 de agosto. Às 10h30, Santa Missa em louvor a São Donato, com bênção de óleo, velas, fitas e bênção da saúde. Às 12 horas, almoço festivo. Às 13 horas, leilão. Às 14 horas, matinê com a banda Amigos do Salto. E a entrada é franca. Durante a festa, cavalinho, venda de bolos, pudins e sobremesas. Completo serviço de bar e cozinha. A comunidade de Linha Mendes espera você e sua família para celebrar o dia de São Donato. Será no próximo domingo, dia 2. Apoio Copperview e Singenta. 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
7: Horas 29 minutos aos prezados associados da Cooperview, do Sicoobi e todos os demais ouvintes, uma boa tarde. Hoje, 28 de julho, é terça-feira, na elaboração deste boletim, Nelly Urso. 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Produtor, estamos mais uma vez realizando a coleta segura 2026. É o compromisso da Cooperview e principalmente com o meio ambiente, objetivando fazer o melhor. E você, claro que é a peça fundamental nessa campanha. Então faça a sua parte, separe o lixo, frascos que foi utilizado em sua propriedade no último ano e leve até o local e horários definidos. Será agora no mês de agosto, dia 11 e 12. Todos os produtores vão receber do técnico responsável um saco para que seja armazenada e transportada à frascaria. É importante guardar o comprovante que irá receber na entrega, pois o comprovante é obrigatório para a renovação das licenças. No último dia 16,

0: Havíamos divulgado o cronograma dos locais e horários da coleta, mas houve algumas alterações. Então agora preste atenção às datas, horários e locais. Dia 11 de agosto, às 9h30, Ibian, na praça em frente à prefeitura. Às 10 horas, no Silo Tangará. Às 11 horas, filial Passo da Felicidade. Às 11h45, Silo da Aparecida. Às 14 horas, Granja São Roque, exclusivo para a Granja. Às 14h45, filial Lourdes. Às 15h45, filial Freiburgo. Às 16h30, Silo Rio das Pedras. No dia 12 de agosto, às 8h25, Granja Gramados. Às 9 horas, filial Rio das Antas. Às 10 horas, Matriz Copperville. Às 11 horas, filial Iomerê. Às 11h30, linha Paulina e Iomerê no pavilhão. Às 14 horas, filial Arroio 30. Às 14h45, Macieira, na praça em frente à Igreja Matriz. Às 15h15, linha Santo Antônio Salto Veloso no pavilhão. Às 16h45, filial Salto Veloso. Então, dia 11 e 12, a Copperville realiza a coleta segura. Siga as orientações dadas por seu técnico e guarde os comprovantes, pois eles serão necessários para a renovação das licenças. Por hoje eram essas as informações. Uma excelente tarde. Amanhã estaremos de volta neste mesmo horário.
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1: Olá, boa tarde. 13 horas 39 minutos. Estamos chegando por aqui com o melhor da música. Tem informação, dicas especiais para você. Easy Class, Supermercado Itália, Placídio, Doutor Hérnia e Cressol estarão com a gente até às 16h30.
2: Ele é Justin, na sua versão Cowgirl.

0: Agora 13 horas 45 minutos. 991094932. Esse é o número do WhatsApp para você participar aqui com a gente, escolher a sua música preferida. 991094932. Manda mensagem pra gente, de áudio ou de texto.
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0: Adivideira, agora 13 horas 49 minutos. Nota de falecimento. A funerária São Judas Tadeu e familiares de Maria Perazzoli Secato, residente na linha Caravaggio, em Tangará, comunicam com profundo pesar o seu falecimento, ocorrido hoje às 4 horas, aos 98 anos. Seu corpo está sendo velado na igreja da comunidade de Caravaggio. A despedida será hoje às 17 horas e logo após seguirá para sepultamento no cemitério da linha Caravaggio. Comunicamos com profundo pesar o falecimento de Maria Perazzoli Secato. Aos familiares e amigos, as nossas sentidas condolências.
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1: 13 horas 54 minutos.
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1: 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Deus é tão
2: grande, ele pode... Boa tarde, queridos filhos e filhas. Toda terça-feira, quem já me conhece sabe, rezamos pelos doentes. E de modo particular, vamos rezar nesta semana, pedindo a Deus que livre deste grande medo que paira no ar. O medo da gripe, da peste, da epidemia. Que Nossa Senhora da Saúde interceda a Deus por nós, Pai, Filho, Espírito Santo. Amém. Senhor Deus, ao chegar esta tarde, queremos pedir por todos aqueles que se recomendaram às nossas orações, mas de modo especial, Senhor, rezar pelos doentes. Senhor, a gripe nos amedronta, há vítimas. Pedimos por aqueles que estão desprovidos de condições financeiras, aqueles que estão desprovidos de esperança. Nossa Senhora da Saúde, junto a Deus intercedei pelos doentes, Consoladora dos aflitos. Sede a esperança daqueles que não têm a quem recorrer, Nossa Senhora da Saúde. Orientai que os cientistas encontrem a cura deste mal, que os médicos possam dar assistência necessária aos doentes. E rezamos também por nós, Virgem Maria, livrai-nos deste perigo. Como fruto desta Ave Maria, oferecemos por todos os doentes, principalmente aqueles que estão passando por profunda provação, que esperam uma cirurgia ou estão esperando a cura de seus males. Ave Maria, cheia de graça, o Senhor é convosco. Bendita sois vós entre as mulheres e bendito é o fruto do vosso ventre, Jesus. Santa Maria, Mãe de Deus, rogai por nós, pecadores, agora e na hora de nossa morte. Amém. Nossa Senhora da Saúde, interceda junto a Jesus por todos os doentes. Nossa Senhora da Saúde, livrai-nos de todo o perigo do corpo e da alma. Ao voltarem para casa, voltem.

0: Vem com o coração cheio de amor e repleto de paz. Até amanhã.
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8: Quatorze horas e 6 minutos. 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

14:13. Banda Pôr do Sol e Maurício Lima, Um Gole para a Solidão. Nós temos aqui um serviço de utilidade pública. Foi perdido um frasco de remédio. Em nome de Paulo Pereira da Silva. É um remédio controlado. Então, foi perdido, então, nas

0: proximidades da farmácia Farmagnus, perto do shopping, uma sacola contendo um frasco de remédio. No frasco tem o nome de Paulo Pereira da Silva. É um remédio controlado. É urgente, né? A necessidade de encontrar, né, esse produto, né? Então, se caso você tenha encontrado, entra em contato conosco aqui na rádio, que nós vamos informar aí o proprietário. Então, foi perdido uma sacola nas proximidades do shopping aqui em Videira. Tem um frasco de remédio e os nomes, né? O nome aí do Paulo Pereira da Silva. É um remédio controlado. Então, entra em contato com a gente caso você tenha encontrado, para que a gente avise, né, a família. Tá chegando mais sucesso? Essa é a nova música da banda Corpo e Alma. Já anota aí, o ritmo caliente, né? Corpo e Alma.
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6: 14 horas 21 minutos. 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
1: 14 horas 27 minutos. 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

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A comunidade de Nossa Senhora Aparecida em Videira já iniciou os preparativos para a grandiosa festa em honra à Padroeira do Brasil. Entre as ações está a venda de uma rifa que vai arrecadar recursos para as obras de reforma e construção dos espaços religiosos da comunidade. A cartela custa apenas R$ 15,00 e dá direito a 7 números para concorrer a 5 prêmios, que somam R$ 40 mil. O primeiro prêmio será de R$ 20 mil. E tem mais. Em breve, será realizado um brechó para complementar os investimentos na construção da capela externa. Você pode colaborar com a doação de roupas, calçados, móveis, utensílios de cozinha, materiais de manutenção, brinquedos e outros itens. As doações podem ser entregues diretamente à comissão organizadora até o dia 29 de agosto. Mais informações com Karina Carelli Panho no telefone WhatsApp 99122-8120. 99122-8120. Colabore e ajude a comunidade a concretizar esse importante projeto. Vamos mandando um abraço aqui para a turma que está na nossa sintonia. Alô, dona Bernadette Siebauer, boa tarde. Tá mandando música para a família, para nós aqui da rádio.

Rádio Videira, agora 14 horas 33 minutos. Nota de falecimento. 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

0: e familiares de Maria Perazzoli Secato, residente na linha Caravaggio, em Tangará, comunicam com profundo pesar o seu falecimento, ocorrido hoje, às 4 horas, aos 98 anos. Seu corpo está sendo velado na igreja da comunidade Caravaggio. A despedida será hoje, às 17 horas, e logo após seguirá para sepultamento no cemitério da linha Caravaggio. Comunicamos com profundo pesar o falecimento de Maria Perazzoli Secato. Aos familiares e amigos, as nossas sentidas condolências.
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1: Boa tarde a todos os nossos ouvintes. As próximas horas da terça-feira seguem com a presença do sol aqui pelos lados do meio oeste, alguma variação de nuvens ao longo aí das próximas horas, mas seguimos sob influência de massa de ar mais seco. Uma tarde quente para o padrão da época do ano, termômetros entre 26 e 28 graus, muitos dos nossos municípios. Bom, nós temos, pessoal, uma quarta-feira onde o tempo deve mudar. A previsão é de ainda algumas aberturas de sol, mas à medida que a quarta-feira ocorre, o tempo apresenta nuvens carregadas e chove ao longo dessa nossa quarta-feira, tá? Então, atenção, porque quando essa chuva chegar, ela pode vir com algumas trovoadas, descargas elétricas, alguns temporais isolados. Isso não para todas as cidades, mas alguns pontos sim. Então, atenção em relação a isso. Vento, pessoal, hoje já tem um vento norte, né, que sopra antes da chuva, né, aquele vento mais aquecido, então já tem um pouco, e no decorrer da quarta, nesses temporais assim, você pode ter algumas rajadas também, tá? Na faixa de 60, 80 km por hora, são mais pontuais, mas atenção em relação a isso. Abraço a todos, informações do tempo, da Puchalski, Meteorologia.
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Toninha, boa tarde, André. Obrigado pela audiência. Um forte abraço pra você também. Pra turma que pediu o sucesso de Amado Batista, tá chegando por aqui.

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1: Rádio Videira, agora 14 horas 51 minutos.
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música nova, Dino Fonseca, Timbre. Que a Rede Salvatoriana tem oportunidade de trabalho para auxiliar administrativo adjunto recepção no Hospital Santa Maria. Para o Hospital Divino Salvador, há vagas. Auxiliar administrativo adjunto, gestão de leitos NIR, enfermeiro obstetra, copeira, enfermeiro, técnico em enfermagem, enfermeiro para o setor de UTI, auxiliar administrativo adjunto farmácia, técnico em análises clínicas, agência transfusional e auxiliar de serviços gerais. Para mais informações, acesse o site redesalvatoriana.vagas.solides.com.

0: 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Aqui no Show da Tarde também tem sucesso de YouTube.
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2: 15:03, tá cuidando bem da sua saúde? 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
4: Boa tarde, estamos de volta para mais uma edição do Videira Notícias. Mais de 600 pinguins de Magalhães foram encontrados encalhados no norte e litoral norte de Santa Catarina desde maio até o dia 20 de julho, segundo o projeto de monitoramento de praias da Bacia de Santos, executado pela Univille. Os registros foram feitos nos municípios de Itapoá, São Francisco do Sul, Balneário Barra do Sul e Araquari. Do total de animais encontrados,

0: apenas 50 foram resgatados ainda com vida. De acordo com a médica veterinária responsável pelo projeto, Júlia Lemos, o alto número de ocorrências está relacionado ao período migratório da espécie. Ainda segundo a médica veterinária, durante a migração, muitos pinguins jovens chegam ao litoral catarinense debilitados pelo desgaste da viagem. Os animais podem apresentar a chamada síndrome do pinguim encalhado, com sinais como anemia, desnutrição severa, desidratação e baixa condição corporal. Após o resgate, os pinguins são encaminhados para atendimento veterinário e estabilização do quadro de saúde. Quando estão recuperados, os animais são levados para a etapa de reabilitação, onde realizam testes de nado, impermeabilização das penas e outros procedimentos antes da soltura e do retorno ao ciclo migratório. A comunidade de Nossa Senhora Aparecida deu o pontapé inicial para os preparativos da tradicional festa da padroeira, marcada para o dia 12 de outubro de 2026. O lançamento oficial da rifa aconteceu na última sexta-feira, reunindo moradores, lideranças e integrantes da organização. A iniciativa tem como objetivo arrecadar recursos para investimentos e projetos futuros da comunidade, além de mobilizar os fiéis para uma das maiores celebrações religiosas da região. Segundo o presidente da Capela Nossa Senhora Aparecida, Cristian Panho, a expectativa é de mais uma edição com grande participação da comunidade e dos romeiros. Neste ano, a cartela da rifa passou por mudanças. O valor foi reajustado de R$10 para R$15 reais, mas também houve aumento na premiação e nas chances de ganhar. Ao todo, serão distribuídos R$40 mil em prêmios, sendo R$20 mil para o primeiro prêmio, além de outras premiações em dinheiro. Outra novidade é que a cartela passa a contar com 7 números concorrentes, ampliando as possibilidades para os participantes. De acordo com o Panho, diversos parceiros, comerciantes, voluntários e membros da comunidade estão envolvidos na comercialização dos blocos. Mulheres vítimas de violência em Santa Catarina passaram a contar com um novo canal de apoio. O Procon SC começou a receber denúncias de violência doméstica e patrimonial em todas as unidades do órgão, com encaminhamento seguro das informações à Polícia Civil. A medida entrou em vigor ontem, segunda-feira, e foi implementada após a capacitação dos servidores para realizar um atendimento humanizado, acolhedor e com discrição. A proposta é ampliar a rede de proteção às mulheres, oferecendo um acesso seguro para vítimas que podem ter dificuldades de procurar diretamente uma delegacia. Segundo a delegada Michele Alves, diretora do PROCON de Santa Catarina, muitas mulheres deixam de denunciar casos de violência por medo de represálias dos agressores. Com a nova iniciativa, os servidores do PROCON passam a atuar como uma porta de entrada para relatos de violência. Após o acolhimento inicial, as informações serão encaminhadas à Polícia Civil para que sejam tomadas as medidas necessárias. Este foi o Videira Notícias, que volta daqui a pouco com outras informações.
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1: 15 horas 15 minutos. O Marcos Maciel tá aí na nossa sintonia. Boa tarde, Marcos. Turma aí do Rio das Pedras, tudo bem? Forte abraço para vocês. O Marcos tá mandando música para toda a família, para amiga Mário, Darcy, todos os compadres, as comadres, né? Os amigos e amigas. Valeu! Quem tá participando aqui com a gente também é a dona Graça Inês. Tá me contando aqui que hoje está com os netos lá, né? A Melissa, a Gabriele, a Yasmin e também o Manuel. Tá rolando aquela festança na casa da vovó.

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Nota de falecimento. A funerária São Judas Tadeu e familiares de Elizabeth Galas, mais conhecida como Elisa, residente em Pinheiro Preto, no bairro Centro, comunicam com profundo pesar o seu falecimento, ocorrido hoje a uma hora, aos 57 anos. O seu corpo está sendo velado na capela mortuária de Pinheiro Preto. A despedida será hoje às 16 horas e 30 minutos e logo após seguirá para sepultamento no cemitério de Pinheiro Preto. Comunicamos com profundo pesar o falecimento de Elizabeth Galas, mais conhecida como Elisa.

0: Isa. Aos familiares e amigos, as nossas sentidas condolências.
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10: Olá, eu sou a Rose e hoje vamos falar sobre: a água não quebra o jejum? Isso mesmo, a água não tem calorias e é fundamental para manter seu corpo hidratado e funcionando bem. Então lá vai algumas dicas importantes. Hidrate-se. Beber água durante o jejum é essencial e não quebra o jejum. Ajuda o corpo a funcionar melhor e controla a fome. Beba água para desintoxicar. Durante o jejum, a água ajuda a eliminar toxinas e manter seus rins saudáveis. A água facilita a coleta. Estar bem hidratado deixa suas veias mais visíveis, tornando o procedimento mais rápido e confortável. Evite bebidas que alteram o exame. Sucos, refrigerantes, café, chá, chimarrão podem interferir nos resultados e invalidar o jejum. Beba água antes e durante o jejum. Isso ajuda a prevenir tonturas, desmaios e melhora o seu bem-estar durante o exame. Essa foi mais uma dica de saúde do Laboratório Amigo Vida. Cuide-se, fique bem e até a próxima.
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3: 15h30, o Copete tá aí na sintonia. Boa tarde! Mandando música pra Anne, a Nelise, a Neuza, a Giovana, piazada aí da Ponto Físio, a Ivonete, a Luísa, a Neiva, o Adilson, o Fusqueira, o Batistela, o Pires, toda a galera que tá sempre aqui na 88.5.
4: Alô, galera! Obrigado pela presença de vocês aí nessa noite importante pra nossa vida. Quero vocês com o clima pra energia pra cima, alto astral. Pra cima, em cima, todo mundo. Joga aí. Tchau.

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1: 15 horas 34 minutos, Fabiano Trindade está chegando trazendo informações diretamente do Aeroclube aqui de Videira. Boa tarde, Fabiano.
2: Muito boa tarde para você que nos acompanha. Nós estamos neste momento aqui no Aeroclube de Videira e a gente está aqui ao lado do Davis Mânica, ele que é instrutor do Aeroclube e vai fazer um convite especial aí porque estão abertas as matrículas para mais um curso teórico. Então, para você que quer ingressar na área da aviação, esta é uma oportunidade. Videira é uma das poucas cidades no estado que possui uma escola de aviação, né, que tem aí à disposição o curso para ingressar na área. Mânica, mais uma vez então fica o convite, né, para as pessoas aproveitarem essa oportunidade. Boa tarde.
3: Boa tarde a todos. Boa tarde, Fabiano. Então, o Aeroclube de Videira está mais uma vez disponibilizando para a população aí, para quem tiver interesse, né, o curso teórico de piloto privado de avião. Tá? Vai começar agora em agosto, a partir do dia 14 de agosto. E, então, a gente tem hoje no estado, são poucos os aeroclubes que disponibilizam esse curso, né? Muitos têm que ir para outras capitais ou para fora para fazer, e a gente tem na nossa região aí uma escola, né? Um aeroclube que tem esse curso para quem quer iniciar na aviação, pode ser ambos os sexos, não tem hoje aviação, qualquer área, né? Está bem aquecido a busca de profissionais qualificados, mas a aviação hoje tá com faltas de pilotos, né, formados. Então a nossa região aqui está sendo privilegiada tendo essa escola aqui, que é onde tudo começa, né? Qualquer piloto tem que passar por uma escola, por um aeroclube, é onde se inicia. Então, a partir de agora de agosto, a gente já tem disponível a nova turma para o curso de piloto privado.
2: Essa parte teórica, ela dura quanto tempo, em média?
3: A parte teórica, ela vai durar em torno de 4 meses, tá? São aulas na sexta-noite e sábado o dia todo ministradas, né? Com 5 matérias. Então, em média, dura 4 meses.
2: Aí depois, claro, né? A pessoa que conclui a parte teórica, aí tem a parte prática, que é outra oportunidade para frente, né?
3: Isso, o Aeroclube de Videira, além da parte teórica, ele também ministra a parte prática, né? Então, a pessoa chega aqui na instituição, inicia a parte teórica, depois vai fazer uma banca, que é um exame na agência reguladora, que é a ANAC, né? E depois ela faz a parte prática aqui no Aeroclube de Videira e se forma piloto privado de avião.
2: Em média, quanto tempo uma pessoa precisa para iniciar e ter a primeira carteira que a possibilita a pilotar um avião aí? Mais ou menos quanto?
3: Sim, hoje em média, depende de aluno a aluno, né? O curso teórico vai levar 4 meses. Então, depois do curso teórico, ele faz a banca, ele já pode iniciar a parte prática. A parte prática depende muito de cada aluno, porque daí as horas de voo são marcadas de forma que o aluno pode, com a sua carga de trabalho, porque muitos trabalham em outra área, né, para depois vir para a aviação. Então, em média, o pessoal está levando aí de 10 meses a 1 ano, sim, de forma, depois a parte prática espaçada para se formar piloto privado.
2: E aqui a gente usa o teu exemplo, né, Mânica? Você foi aluno aqui do Aeroclube e agora já atua na profissão já há vários anos, né?
3: Sim, eu fui aluno do Aeroclube de Videira, então fui cria aqui do Aeroclube, né? Hoje, além de eu vou na aviação executiva, sou checador da ANAC também, que faz avaliação dos pilotos, né, para habilitação, então instrutor de voo. Então hoje a minha formação inicial foi através do Aeroclube de Videira.
2: Então, os interessados que queiram participar aí, tirar as suas dúvidas, como é que pode fazer?
3: Bom, os interessados podem entrar em contato através do WhatsApp, né, do Aeroclube, que é o 998262286, ou através também do Instagram do Aeroclube, Aeroclube de Videira, tá? Ou no WhatsApp, entre em contato com o pessoal, o pessoal da secretaria vai estar passando todas as informações e requisitos para iniciar o curso.
2: Então, para você que tem o desejo, né, às vezes desde infância, quer entrar na área da aviação, quer se tornar um piloto, aproveite a oportunidade agora. E, como eu já falei, o Mânica é exemplo, que ele começou aqui e hoje é um piloto aí, já com muitas horas de voo. Então, vale a pena com certeza, né, Mânica?
3: Vale a pena. Hoje tem vários pilotos aí pelo Brasil afora, até na região, pilotos que saíram do Aeroclube de Videira, né? Então, e o Aeroclube também não é uma instituição só para ministrar curso. A gente está aí, está de portas abertas para a comunidade. Às vezes vem muitas escolas conhecer a aeronave, gente que nunca teve contato com a aeronave. Então, é uma oportunidade que o pessoal

0: da região também tem essa à disposição aqui.
1: Tá certo. Deixa eu agradecer aqui o Davis Mânica, é instrutor, ele é piloto, né? E também é instrutor aqui do Aeroclube, fazendo esse convite para você que queira iniciar esse curso teórico que inicia no próximo mês. Obrigado mais uma vez, Mânica, e sucesso sempre para vocês todos aí.
0: Obrigado, e eu que agradeço sempre a parceria e disponibilidade de vocês. Um abraço aí a todos.
1: Tá, então as informações que eu trago direto aqui do Aeroclube de Videira. E agora voltamos ao estúdio.
2: Obrigado, Fabiano.
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0: Rádio Videira, agora 15 horas 43 minutos. Nota de falecimento. A funerária São Judas Tadeu e familiares de Maria Perazzoli Secato, residente na linha Caravaggio, em Tangará, comunicam com profundo pesar o seu falecimento, ocorrido hoje às 4 horas, aos 98 anos. Seu corpo está sendo velado na igreja da comunidade de Caravaggio. A despedida será hoje às 17 horas. Logo após, seguirá para sepultamento no cemitério da linha Caravaggio. Comunicamos com um profundo pesar o falecimento de Maria Perazzoli Secato. Aos familiares e amigos, as nossas sentidas condolências.
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A Silmara tá aí na nossa sintonia. Boa tarde, Silmara. Um abraço para você e para toda a sua família. E tá tudo dominado, né? Espero que por aí também esteja. A Cleusa de Ipomeia também está nos ouvindo. Boa tarde, Cleusa. O Vilmar Zager mandou recado aqui pra gente. Tá mandando música pro filho Roberto? E para toda a família. Valeu, Vilmar.

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5: A Secretaria de Saúde de Videira está disponibilizando para a população, a partir dessa semana, a farmácia 24 horas, que funcionará junto à UPA e ao PAMI. A farmácia 24 horas está sendo possível a partir de uma reestruturação do setor de medicamentos e tem por objetivo melhorar esse tipo de atendimento para a população. A secretária de Saúde, Maribel Gaio, explica como vai funcionar a farmácia 24 horas em Videira.
6: A farmácia básica municipal, ela possui medicamentos de uso contínuo, que serão dispensados na farmácia básica, localizada no PAMI, das 7 às 19.

0: sem fechar ao meio-dia. Das 19 horas às 7 da manhã, está em funcionamento a farmácia básica interna da UPA, que dispensa o medicamento para pacientes atendidos na UPA. Além disso, nós temos a grande novidade dos agendamentos para a retirada de medicamentos, que vai funcionar da seguinte forma. Das 8 às 13, ocorre o agendamento, que vai ser através do WhatsApp 49-3090-2811, para medicamentos de uso contínuo. E a retirada acontece na farmácia interna da UPA, das 19 à meia-noite do mesmo dia. A outra farmácia que existe no município é a farmácia do componente especializado e judicial. Nesta farmácia, os medicamentos são dispensados através de um processo que é realizado para os medicamentos que são dispensados pelo Estado ou de forma judicial. Os farmacêuticos que lá estão treinados para fazer uma assistência farmacêutica, para poder auxiliar as pessoas a fazerem o processo para receber esses medicamentos do Estado e de forma judicial.
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0: Marília Mendonça, 16 horas com 6 minutos. 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Para a turma que está aí sintonizado na Rádio Videira, tem sucesso de Matheus e Cauã.
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1: Rádio Videira, 16 horas 11 minutos.
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5: 16:16. A Rede Salvatoriana tem oportunidade de trabalho para auxiliar administrativo adjunto recepção para atuação no Hospital Santa Maria. Tem vaga para auxiliar administrativo adjunto gestão de leitos NIR, enfermeiro obstetra, copeira, enfermeiro, técnico em enfermagem, enfermeiro para o setor de UTI, auxiliar administrativo adjunto farmácia, técnico em análises clínicas, agência transfusional e auxiliar de serviços gerais para atuação no Hospital Divino Salvador. Acesse o site redesalvatoriana.vagas.solides.com.br e cadastre o seu currículo. 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
1: 16:30, quero agradecer a sua companhia, sua participação. Amanhã tem mais Show da Tarde, junto com Easy Class, Supermercado Itália, Placídio, Doutor Hérnia e Cressol. Nós estaremos em mais uma tarde de quarta-feira. Na sequência, o Ernesto Júnior está trazendo as informações para você no Videira Notícias. Eu volto amanhã.

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5: Olá, boa tarde. Terça-feira, 28 de julho de 2026. Eu sou Ernesto Júnior e a partir de agora te faço companhia no seu fim de tarde em mais uma edição do Videira Notícias, ao vivo diretamente dos nossos estúdios. Aqui no alto do bairro universitário, dos estúdios da RBV Rádios, falamos ao vivo na FM 88.5, também nas nossas plataformas digitais nesta terça-feira. Terça-feira que nesse momento está com o céu parcialmente aí nublado, parcialmente coberto. A gente está com um vento mais intenso aqui na nossa região, 23 graus de temperatura nesse momento. Tivemos aí a temperatura mais quente no dia de hoje, o que deve aí também estar presente nos próximos dias, isso em decorrência também da massa aí de chuva, de tempestade que já passa pelo Rio Grande do Sul desde a madrugada de hoje e deve chegar aí nas próximas horas aqui na nossa região do Meio Oeste, trazendo chuva. A gente já tem, inclusive, infelizmente, registro aí de situações de destruição no estado vizinho do Rio Grande do Sul, principalmente pelos fortes ventos, mas a gente vai atualizar daqui a pouquinho para você aqui no Videira Notícias. Bom, mas a gente já comentou em inúmeras outras oportunidades de como Videira, aí o município de Videira, tem um destaque a nível de região, de estado, a nível nacional também, quando a gente fala de inovação. E vai ser inovação o nosso tema aqui no Videira Notícias, por isso a gente recebe aqui nos nossos estúdios a Isadora Andrade, que é incubada no Centro de Inovação aqui de Videira. Isadora, boa tarde, seja bem-vinda.
6: Boa tarde, tudo bem?
5: Tudo bem, Isadora está por aqui porque o Centro de Inovação Videira realiza aí nos dias 14, 15 e 16 de agosto aí a edição de 2026 do SW, um evento de inovação, de conhecimento e de troca de ideias também. Isadora faz parte aí também do SW, porque já foi participante do SW antes de ter a empresa incubada ali, já participou também na organização. Isadora, como que funciona o SW? Como que vai funcionar essa edição, essas 54 horas?
6: Então, a gente está indo para a quinta edição aqui em Videira, então o bichinho do empreendedorismo picou e o pessoal gostou mesmo, né? Pegou mesmo. Então, você entra nesse evento na sexta-feira à noite,

Te passo sábado e domingo, sai de lá no finalzinho da tarde. São 54 horas onde você vai levar a sua ideia, você vai conhecer pessoas e você vai tirar essa ideia do papel. Então, é um evento que fala sobre empreendedorismo, sobre inovação, sobre trabalho em equipe, que é uma

0: pessoas que podem participar, para qual público que é voltado?
1: Então, você tendo mais de 18 anos, você já pode participar. A gente tem procura de várias idades, várias faixas etárias, então pode ser estudante, você pode trabalhar, né, normal, você pode ter a tua empresa, você pode ir lá para tirar a tua ideia do papel, independente da tua idade ou da posição que você tem.
0: Basta ter a ideia? Que às vezes está muitas vezes guardada ali na cabeça, né? E mais de 18 anos para fazer parte.
1: E até se você não tem, eu não tenho uma ideia, Isa, então não vou participar. Não, vai. Porque o evento, ele fala muito sobre uma metodologia da Techstar. Então, a metodologia de validação do problema, validação da solução, estudo de público, né? E no final você faz uma apresentação de um pitch. Então, você sai de lá pronto para encarar qualquer desafio na área de inovação.
0: Isadora, a gente falou de como que ele funciona, a gente falou também para qual público ele é voltado, mas no início da nossa conversa eu disse que tu participou, né? Tu já participou e hoje tu tem uma empresa que está incubada ali dentro do Centro de Inovação. Fala um pouquinho rapidamente dela e como que nasceu a ideia dessa empresa e qual que é a importância do Centro de Inovação e do SW para que ela exista hoje.
1: Então, eu participei da primeira edição do SW aqui em Videira e desde então eu participei de duas como participante, duas como organização e três como prestadora de serviço. Então, a partir do momento que eu entrei lá, eu fiz o meu networking, famoso networking, né? A gente conhece pessoas, faz conexões, e foi a partir dali que eu consegui tirar minha primeira ideia do papel, né? Que é um estúdio de marketing, e agora a gente está com uma ideia incubada lá que usa inteligência artificial também. Então, é um momento, assim, de você conhecer pessoas e realmente tirar a tua ideia da gavetinha.
0: 16 horas 47 minutos. Muita gente acompanhando aqui a gente no YouTube, no Facebook, também aí na FM 88.5 e que quer participar. Como faz para se inscrever? Tem valor de inscrição, tudo mais? E eu sei que tem uma ação especial para quem está nos acompanhando aqui que quer se inscrever também, né?
1: Isso mesmo. Se você quer participar, você entra no Instagram do SW Videira, tá bem com esse arroba mesmo. Ali vai ter na bio um link, você clica lá e você pode começar a fazer a sua inscrição. E para quem está acompanhando a gente agora, a gente tem um cupom de desconto que é SW Rádio. Você coloca lá esse cupomzinho e vai ter uma porcentagem de desconto para vocês.
0: Então aí, para você que está nos acompanhando, acessa agora o Instagram, que é o @SWVideira, é isso?
1: Isso aí,
0: @SWVideira, clica no link que está disponível lá na bio, preencha, faça a sua inscrição, é um momento importante, a gente está falando aí de empreendedorismo, está cada vez mais em voga o Brasil aí, são inúmeros os empreendedores, mas para que o empreendedor possa se desenvolver, ele precisa ter o conhecimento e o networking que um SW traz, né?
1: Isso, e até para quem não quer empreender, é importante a gente desenvolver essas habilidades que esses eventos trazem muito voltado para a inovação, né?
0: E eu imagino que até para aprimorar, às vezes, alguma ideia que você, ou algum trabalho que você já realiza, né? Você às vezes chega ali, tem um contato com outras pessoas, é um evento também aberto a toda a nossa região, não somente videirenses, né?
1: Isso mesmo, toda a região. Ah, e só tomem atenção porque são limitadas as inscrições, né? Nós temos 60 vagas e algumas já estão preenchidas, né? Então vai lá e aproveita esse cupom.
0: Então aí, faz o seguinte, para o que tu tá fazendo agora, tu tem uma ideia na tua cabeça, quer tirar ela, colocar ela no papel, colocar ela em prática, aproveita aí o SW de Videira que ocorre nos dias 14, 15 e 16 agora de agosto, lá no Centro de Inovação. Aproveite esse cupom aí que está disponível, que é o SW Rádio?
1: Isso aí, SW Rádio.
0: SW Rádio, preencha lá, faça a tua inscrição e não perca tempo também, porque as vagas, como a Isadora disse, aí são média de 60 vagas e algumas já estão preenchidas. E aproveita essa oportunidade para troca de conhecimento e é um momento muito importante, né, Isadora?
1: Isso mesmo.
0: Isadora, eu gostaria de agradecer a tua presença aqui, desejar aí um belíssimo, um bom evento para vocês lá no Centro de Inovação, agradecer sempre a parceria do Centro de Inovação aqui na Rádio Videira e deixar um abraço a todo mundo e aproveito para deixar o espaço aqui para que tu reforce aí para quem está nos acompanhando para fazer a inscrição.
1: Muito obrigada pela oportunidade.
0: A gente que agradece, nesse momento 16 horas 50 minutos, vamos fazer o seguinte, seguimos com 23 graus de temperatura aqui nos nossos estúdios. A gente vai para um breve intervalo e volta já com mais informações aqui de Videira e também de toda a nossa região do Meio Oeste de Santa Catarina. Voltamos já.

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9: 16 horas 53 minutos pelo horário de Brasília. Videira Notícias de volta diretamente aqui dos nossos estúdios no alto do bairro Universitário. Seguimos com 23 graus de temperatura nesse momento aqui no Alto Vale do Rio do Peixe. Uma terça-feira quente, quase meio que diferente daquela expectativa por um inverno. Agora em julho a gente está tendo uma semana quente que deve se prolongar ao menos até o próximo fim de semana. Vamos falar agora aqui de notícias de Videira e também da nossa região. Isso porque a prefeitura aqui do município, através da Secretaria de Cultura e Turismo, comunicou hoje aí a confirmação da aquisição do imóvel para a construção do Teatro Municipal. Espaço com capacidade aí para quase 400 pessoas será implementado aí no eixo cultural da cidade, atenderá apresentações artísticas, exposições e atividades da Escola Municipal de Artes Valdir Guedes de Freitas. A assinatura aí do documento que oficializou a aquisição do imóvel que abrigará o futuro Teatro Municipal de Videira foi realizada na manhã de ontem, concretizando uma demanda histórica de mais de 30 anos, fortalecendo aí os investimentos na cultura local. A assinatura das escrituras garante ao município a posse da estrutura física, onde será implementado o novo equipamento cultural, localizado no Eixo Cultural de Videira, no edifício Brasil-Áustria. O imóvel foi adquirido pelo valor de R$ 3 milhões, marcando o início aí dessa nova etapa. Com a compra do imóvel concluída, a prefeitura inicia agora a fase de desenvolvimento dos projetos de engenharia e arquitetura, além das adequações estruturais, obras de infraestrutura, acabamentos e instalação de equipamentos necessários para colocar o teatro em funcionamento. Futuro, o Teatro Municipal de Videira terá capacidade de aproximadamente 380 espectadores, oferecendo uma estrutura aí que deve ser moderna para a nossa região, para receber espetáculos de teatro, dança, música, concertos, eventos culturais e outras manifestações artísticas. Além disso, segundo informações

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0: da Prefeitura de Videira. O auditório aí, o espaço, contará também com uma galeria destinada às exposições temporárias e salas que serão utilizadas pela Escola Municipal de Artes Valdir Guedes, aí de Freitas, que atualmente funciona no CEVI, no Centro de Eventos Vitória, e que com esse novo espaço, segundo informações do Poder Público, aí serão beneficiados mais de 1.300 alunos, aí sendo que a Escola Municipal de Artes oferece hoje, mantém hoje, 14 oficinas e atende, então, né, como eu já disse, em média de 1.300 alunos nessa mudança aí, um momento importantíssimo para a cultura aqui do município. E falando de Videira, agora no esporte, a equipe adulta masculina aqui da cidade conquistou o título da Copa Erval de vôlei, disputada no município vizinho aqui de Erval do Oeste, após vencer os donos da casa na grande decisão realizada no último domingo. Em uma partida equilibrada, os videirenses superaram os anfitriões por 2 sets a 1, com parciais de 24-26, 25-12 e 15-8, garantindo aí mais um troféu para o esporte do município. Além da equipe campeã, Videira também esteve representada pelas categorias de base. A equipe nos Joguinhos Abertos de Santa Catarina encerrou a competição na quarta colocação, enquanto o time da Olesk terminou em 5º lugar, reforçando o trabalho aí da formação no voleibol aqui no município. A Copa Erval reuniu 9 equipes, sendo 7 adultas e 2 equipes de base de Videira. Segundo a comissão técnica, o torneio foi importante para proporcionar ritmo de jogo e preparar os atletas para os desafios da sequência na temporada. O desempenho das equipes foi comemorado aí pela delegação videirense. Mais uma vez, o esporte aqui de Videira ganhando destaque aqui, não somente na nossa região, mas em todo o estado de Santa Catarina, com esse título aí da Copa Erval de vôlei masculino conquistado por Videira. A gente disse, né, no início do jornal, que a gente está registrando, né, aqui no estado vizinho do Rio Grande do Sul, algumas situações envolvendo a destruição em relação aos fortes ventos, aos temporais. A gente já teve também aí mais de 1.000 casas que foram destelhadas por causa de um temporal com granizo no estado gaúcho, e a gente já tem aí também situações sendo registradas aqui em Santa Catarina. A região do Alto Vale do Itajaí foi atingido por um forte temporal aí durante o início da tarde de hoje, deixando um rastro de prejuízos. Aí a chuva intensa associada aos ventos fortes causou destelhamento, derrubou árvores e trouxe dificuldades para motoristas que trafegavam pela BR-470. Na rodovia entre os municípios de Rio do Sul e Pouso Redondo, árvores caíram sobre a pista em razão da força do vendaval. No perímetro urbano, uma tradicional loja de materiais de construção localizada na região central teve parte do telhado arrancada pela força do vento. Apesar dos danos materiais, até o momento não foram divulgadas informações sobre pessoas feridas. Antes aí da chegada da tempestade, por volta das 15h30, aí a Defesa Civil havia emitido um alerta vermelho para temporais no Alto Vale do Itajaí, advertindo para a possibilidade de chuva intensa, ventos fortes, queda de granizo e outros eventos associados às condições climáticas severas. Aí então, essa situação registrada no Alto Vale do Itajaí, primeiro registro de destruição em decorrência da forte chuva aqui no estado de Santa Catarina, que também já foi registrado no estado vizinho do Rio Grande do Sul. Nesse momento, 16h59, pelo horário de Brasília. E eu te faço um convite para você acessar as nossas redes sociais, nosso canal no YouTube, no Spotify e também o portal RBV, para que você possa acompanhar tudo aquilo que é destaque aqui em Videira e na nossa região a qualquer momento. E também faço um convite, amanhã às 8 horas da manhã eu retorno no Café com Notícias junto com João Luiz Bariveira, para que você fique bem informado no seu início do dia. Agora está chegando por aqui o nosso colega Gilmar Tives em mais uma edição do Entardecer no Sertão. A todos um excelente fim de tarde, uma ótima noite e até amanhã.
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5:05, muito boa tarde, estamos chegando aqui na Videira com mais um programa nosso Entardecer no Sertão, gente. Hoje é terça-feira, 28 de julho, 2026, 25 graus é a temperatura, aí o sol entre nuvens, estamos aí com o nosso programa, a partir de agora, Gilmar Times, até às 19 horas aqui no céu, finalzão de tarde, com o melhor da música sertaneja, é o Sertanejão Classe A do Rádio, a festa da música sertaneja, a partir de agora aqui no céu, finalzão de tarde. 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

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Hoje é dia do agricultor, nosso abraço a todos os agricultores, parabéns aí pelo seu dia. Hoje é dia mundial do combate também à hepatite. Estamos aí na lua crescente. A partir de agora, abraçando você, amigão do centro. Alô, povo aí dos bairros, pessoal, municípios vizinhos, nos interior. Alô, os amigos aí, né, via online, por esse mundo afora, na sua casa, no seu trabalho, no seu carro. Onde quer que você esteja ligado com a gente, receba o nosso abraço. Um bom finalzão de tarde. Obrigado pela companhia. 5 e 6.

5:12. Vamos seguindo aí com o nosso programa, abraçando você que tá aí na sintonia curtindo o nosso programa aí, O Entardecer no Sertão, né, gente? E você que participar com a gente vai estar concorrendo aí, né? 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
1: Cinco e 18, vamos seguindo aí com o nosso programa, é o nosso Entardecer no Sertão, minha gente. Abraçando os amigos que estão aí na sintonia, curtindo aqui a nossa Rádio Videira. Muito obrigado a todos aí, né, que estão na sintonia curtindo. 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Vamos atendendo aqui a participação do ouvinte.
2: Tarde, time. Você vai te escolher, manda a música aí, a dona Jandira. Manda pra todo o time da Vindo, você dará um excelente final de tarde, terça-feira. Fica com qual é a garrafa térmica da Lorda Cooperview. Tchau, obrigado.
1: Valeu, tá concorrendo aí. Daqui a pouquinho tem a dona Jandira aí com Zico e Zeca aqui no finalzão de

0: tarde. Roda a moda aí, companheiro. Quem mais aqui, ó? Boa tarde.
1: Boa tarde, Chips. Tudo certo? Aqui tudo é a Jovendramini. Quero participar. Gostaria de ouvir uma música do Lourenço Lorival em homenagem ao meu pai, a lembrança dele. E quero participar do sorteio. E claro que é a loja Copperview. Muito obrigado por ser atendida e um ótimo resto de dia aí pra vocês. Um abraço.
0: Valeu, obrigadão pela participação. Obrigado curtindo o nosso programa. Quem mais? Deixa-me ver aqui. Boa tarde, quero participar do sorteio da Copperview. Ivonei Alves, do bairro Vinhedos 3. Valeu, times. Valeu, obrigadão pela participação. Temos aqui... Boa tarde, Gilmar, quero participar do sorteio. A resposta é loja agropecuária Copperview. A Edna tá ligada com a gente, curtindo a programação da Videira. Também tá concorrendo. Temos mais aqui, ó. Tem mais uma participação chegando, depois tem música.
2: Boa tarde, Gilmar Tibes. A Clarissa Colombo paga no Duro Tigre.
0: Fala, minha amiga.
2: Eu quero concorrer da Copperview. Garrafa. Quero oferecer a música para vocês da rádio e para quem estiver ouvindo. E pro meu gerro, Jean Marques da Silva, que tá de aniversário dia 3 de agosto. Dia 5 de agosto. Um abraço. E para vocês da rádio. Pode ser a música do Menino Corta o Cabelo ou Barquinho de Ouro.
0: Valeu, obrigado pela participação aí, tá concorrendo, viu?

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3: Seguimos com o nosso programa 5h32, 5 horas com 32 minutos. Boa tarde, quero participar do sorteio aí, a música Meu Sítio, Meu Paraíso. O Mauri Fiorese tá ligado com a gente. Alô, Mauri, obrigado pela participação. Daqui a pouquinho tem o Meu Sítio, Meu Paraíso aí, tá bom? Temos aqui, boa tarde, William Dreyer, também quero participar do sorteio da Copervil. Um abraço, valeu, obrigado pela participação, curtindo nosso programa. Quem mais na sintonia? Boa tarde.
4: Boa tarde, Tibes. Angélica da Silva, da linha Rui Rio das Pedras. Quero participar do sorteio da Água Pecuária da Copervil e concorrer à garrafa térmica. Tô precisando para pôr o café. Desejo a vocês aí uma ótima tarde a todos e muito obrigada se for atendido.
3: Valeu, obrigado pela participação aí. Tá precisando, então boa sorte aí. Boa sorte, quem sabe leva a garrafa térmica lá da loja agropecuária da Copervil aí, né? 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Bateu, pegou e peguei meu trecho aí, né? 5h33, a gente vai seguindo aí com o nosso programa. É, vamos atendendo aqui a participação do ouvinte, o pessoal ligado com a gente aí, toda a região, curtindo o nosso programa. Boa tarde, Gilmar, gostei de participar do sorteio, Loja Pecuária Cooperview, o Luiz Carlos Campolim, tá ligado com a gente, curtindo o nosso programa. É, quem mais? Atendendo aqui a participação do ouvinte. Boa tarde, Lucimar Comerlato, do bairro Morado do Sol, quero participar do sorteio da Loja da Cooperview, também tá participando. Temos aqui mais participação do ouvinte, pessoal participando de toda a região. É, boa tarde, a Marinês Gomes do Bairro Barante, também quero participar do sorteio das lojas agropecuárias da Cooperville. Muito obrigado pela participação. Boa tarde, Tibes, Ivone Kowalski, Bairro Farroupilha, quero participar do sorteio também, tá participando aqui, ó. Quem mais? O povo participando com a gente.
5: Boa tarde, Tibes, aqui é o Ricardo Schultz, gostaria de ouvir a música Cordão de Ouro, oferecer pro pessoal da rodagem. E gostaria de participar aí do sorteio da Cooperville, hein? Obrigado e agradeço.
3: Valeu, Ricardo. Grande abraço, companheiro. Tá ligado com a gente, curtindo aqui o nosso programa. Tem o Sérgio e o Serginho chegando.

0: 5h41, 5h41. A gente vai seguindo aí com o nosso programa. Finalzão de tarde, na videira, nosso entardecer no sertão, minha gente. Isso aí, né? 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Eu tava vendo aí, rapaz, né? Tá rolando uma história aí, né? Num tal do. 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
0: Valeu, gente, valeu. 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Opa, 5h43, fala aí, Bruno Marrone, vamos lá então no dia aí do Itália Atacadista, bom também.

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6: 5h48, vamos seguindo aí com o nosso programa. 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Vamos atendendo o ouvinte por aqui, o pessoal participando do nosso programa. Quem é que está na sintonia? Boa tarde.
7: Boa tarde, sou a Zelinda Walter Ribeiro. Gostaria de participar da garrafa térmica da Cooperville. E tenha uma boa tarde.
6: Valeu, obrigadão pela participação aí. A Silmar também está ligada com a gente, está mandando a curtindo a programação da Videira. Boa tarde, Gilmar. Sou a Marta Regina de Oliveira, no bairro Carelli. Estou participando aí do sorteio da loja Pecuária Cooperville, da garrafa térmica. Está participando aí, meu amigo. Obrigadão pela sintonia também, né? A Cleusa de Fátima Pontes mora em Pomeia e quer participar do sorteio e a música da Roberta Miranda. Obrigadão pela participação. Obrigado pela companhia curtindo aqui a nossa Rádio Videira. Quem mais? Temos aqui o Valmir Gonçalves, bairro São José, Pinheiro Preto, e a resposta é loja pecuária da Cooperville. A Claudete Brunet tá ligado com a gente, curtindo a programação da Videira. Obrigadão pela participação. Quem mais aqui curtindo o nosso programa, atendendo ouvinte?
8: Boa tarde, meu nome é Zé de Souza, moro em Pomé.

0: pedir música para vocês aí. O cachorro amigo queria participar também aí do sorteio aí da Cooper View. Tenha uma ótima tarde.
1: Valeu, companheiro. Tá participando também. Agora são 5h51.

0: Seguimos com o nosso programa, 5 minutos faltando aí para as 6 horas, daqui a pouquinho tem ele, o Padre Jair e a oração da Avaria, né, gente? A gente segue aí com o nosso programa. A música nossa amiga pediu ali da Roberta Miranda é a música Barcas, né? Acredito que seja essa aqui, então vamos trazer já na sequência. Mandar um abraço pro pessoal do Videira Implementos, né? Estão ligados com a gente aí, gurizada. Bom trabalho a todos aí, né? O pessoal das empresas aí, né? Trabalhando, curtindo o nosso finalzinho de tarde, nosso Trazendo Sertão aí, né? Então um abraço pros amigos aí do Videira Implementos, né? Também ligado com a gente, curtindo o nosso Entardecer no Sertão. Que segue falando aqui do povo, o povo participando, deixa eu atender o povo por aqui, né? O povo quer participar, claro, com certeza, vou atender todo mundo aí, né? Vamos aí, tem mais. Chegando aqui a participação do ouvinte. Boa tarde, Tibes. A Marciele Pereira, do bairro Vila Verde. E gostaria de participar do sorteio aí, né? Tá vendo a loja Pecuária Cooperville. Tá participando. Boa tarde, Tibes. Quero participar do sorteio da Cooperville. E vou de carona com a próxima música, Maria Salete Ugliari, do Rio das Pelas, ligado com a gente, curtindo o nosso programa. Quem mais?
1: Boa tarde, Rádio Videira. Tudo bem?
0: Tudo certo.
1: Eu sou

0: o Justino Neres, gostaria de participar do sorteio da garrafa térmica da Corperview. Obrigado.
1: Valeu, valeu, companheiro. Obrigadão pela participação. Justino Neres, na sintonia curtindo a programação da Videira. Quem mais aqui, ó?
2: Boa tarde, Tibi. Eu quero uma música bem bonita. Eu vou de carona. Oferecer pra quem gostar. Ah, e quero concorrer à garrafa térmica da Corperview. Meu nome é Maria do Santoro das Pedras. Tchau, obrigado. Da casa Corperview. Tchau, obrigado. Tchau. Daí põe o Ivan do Santo no sorteio também, que amanhã ele tá de aniversário, mas uma rosa, mais um ano de vida. Tchau, obrigado.
1: Valeu, parabéns pro aniversário, gente. Obrigado pela companhia. Temos aqui a Larissa França, também ligada com a gente, curtindo a programação da Videira. A Lustina Proença, na sintonia, curtindo, participando aqui do sorteio. Mais uma, depois tem música.
3: Boa tarde, tudo bem? Sou a Roseli Domingues, aqui da linha 15 de novembro. Gostaria de participar do sorteio da Corperview. Abraço.
1: Valeu, obrigado pela participação. Vamos trazer moda aqui no finalzão de tarde. Ei, Roberta Miranda cantando esse modão bonito. Depois tem ele, o Padre Jair, finalzão de tarde, trazendo aquela mensagem de fé, de otimismo, né? E vou mandar um especial aí para todos os agricultores. Afinal de contas, hoje é dia do agricultor, né? Então, nosso abraço para essa classe muito importante para o nosso Brasilzão aí, que produz alimentos aí, né? Para todo o nosso Brasilzão, né? Tudo que temos na mesa do dia a dia, claro, vem lá da agricultura. Cultura, né? Então, a oração depois vai especial para todos os agricultores aí, para a passagem do seu dia, então, tá bom? Agora tem ela, Roberta Miranda, cantando aqui no céu, finalzão de tarde. Opa! Marcas, boa tarde, Videira, boa tarde, região.

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1: Olá, meu irmão, minha irmã, meu amigo, minha amiga, que bom estarmos juntos nesta terça-feira. Vamos que vamos pro final do mês de julho. Quem diria, o tempo passando rápido demais. Por isso, vamos semear sempre a boa semente, né? Quero dar um abraço a todos que estão na agricultura, quem tá aí no comércio, nas fábricas, nas indústrias, nos lares. É, rezando aí com família, todos aqueles que estão me dando aí essa carona hoje também.

0: Amém? Então quero estar com você, rezar com você neste momento com muito carinho, dizendo assim: o anjo do Senhor anunciou a Maria e ela concebeu do Espírito Santo. Eis aqui a serva do Senhor, faça-se em mim segundo a vossa palavra. O verbo se fez carne e habitou entre nós. Na história da vida de hoje eu quero falar para você: semear. Faça o bem. E o faça com alegria. É melhor ser aquele que pode dar do que aquele que precisa pedir. E não espere retorno do bem que você faz, porque o verdadeiro amor é gratuito. Sua recompensa está nas mãos de Deus. Assim lemos na Sagrada Escritura, 2 Coríntios 8, 6 a 7. Quem semeia pouco, também colherá pouco. Quem semeia com fartura, colherá com fartura. Cada um dê segundo o seu coração, não dê de má vontade, nem constrangido, pois Deus ama quem dá com alegria. É, meu irmão, minha irmã, meu amigo, minha amiga, eu quero fazer uma pergunta hoje nessa reflexão com você. Como está a sua semente? E como você está semeando? O que você está fazendo com a sua vida? O que você está plantando hoje aí na tua família, no teu trabalho, na tua vida pessoal, na tua espiritualidade, no seu contato com Deus, no seu momento com Deus? Você está tirando um tempo para preparar melhor essa semente para poder semear? Porque a gente sabe que a gente só vai colher aquilo que nós semeamos. Não adianta eu querer que eu vou dizer: ai, eu vou colher rosas, se eu estou plantando espinhos somente. E quando eu planto só espinhos, eu vou ter espinhos como colheita. Agora, se eu começo a plantar rosas, eu posso ter espinhos pelo caminho, mas eu sei que ali vai sair algo bom, maravilhoso, encantador, que vai exalar um cheiro maravilhoso daquilo que eu faço. E aí sim, quem semeia pouco, também colherá pouco. Então não fique aí restringindo, porque não tenho tempo para isso, não tenho tempo para aquilo, porque uma hora você também vai precisar e alguém vai dizer: eu também não tenho tempo. O tempo somos nós. Por isso, quem planta, semeia com fartura, colherá com fartura. Mas quem é medíocre no seu semeio, quem é medíocre na sua bondade, na relação com as pessoas do bem que se faz, também colherá a mediocridade. Muito cuidado, porque muitas vezes reclamamos da vida, nos frustramos com as pessoas, mas desculpa, nós estamos simplesmente colhendo as sementes que plantamos. Não reclame, avalie a sua vida e a sua semente e onde você está semeando. Nunca esqueça disso. Quero assim te colocar nos braços desta mãe, com muito carinho, dizendo: ó minha senhora, ó minha mãe, eu me ofereço toda a vós em prova do meu amor para convosco, e vos consagro hoje e sempre meus olhos, meus ouvidos, minha boca, meu coração, inteiramente todo o meu ser, porque assim sou vosso, ó incomparável mãe. Guardai-me, defendei-me como bem e propriedade vossa. Sou todo vosso, Maria, sede minha mestra de vida, com Cristo e para Cristo. Amém. Ave Maria, cheia de graça, o Senhor é convosco. Bendita sois vós entre as mulheres, e bendito é o fruto do vosso ventre, Jesus. Santa Maria, Mãe de Deus, rogai por nós, pecadores, agora e na hora de nossa morte. Amém. Pela intercessão de Nossa Mãe Maria, Deus derrame suas bênçãos sobre você e sua família. Em nome do Pai, do Filho e do Espírito Santo. Amém. Obrigado, meus irmãos. Obrigado, minhas irmãs. Um beijo no coração de todos. Quero agradecer aí as duas emissoras, todos que me acompanham também pelas redes sociais. Agradecer você, razão de estarmos aqui todos os dias. Amanhã, então, estarei aqui com muito carinho, trazendo a bênção da água, a bênção da saúde e a bênção dos objetos. Até amanhã.
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6:09. Jéssica Vargas, Luciano, último dos apaixonados. Deixa eu mandar um alô pro pessoal ali do bairro Cibrazém, pessoal da Capela Mãe do Salvador aí, próximo dia 8, né, gente, de agosto, véspera do Dia dos Pais aí, tem tradicional venda de pastéis lá, né, pastelada do Dia dos Pais, você vai pagar 20 pila, são 3 pastéis aí de carne, tá bom, gente? Então, vai ser ali no pavilhão do bairro Cibrazém, o pessoal do Cibrazém, do SESI, né, Jardim Canadá, né, enfim, toda a redondeza aí, você quiser adquirir um pastel aí, né, então a grande pastelada do Dia dos Pais, no dia 8 de agosto, ali no Salão Comunitário da Capela Mãe de Salvador, do bairro Cibrazém. Fala com o pessoal lá, né? Já adquiriu também aí o seu cartão pra pastelada aí, gente. Vamos também, opa! 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Atendendo o ouvinte por aqui, o pessoal participando do nosso programa. 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

0: 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Atendeu ouvinte por aqui, quem é que está na sintonia?
1: Oi, Tibes, tudo bem?
0: Tudo bem.
1: Essa latinha Brígida, Massa Rock. Eu pedi uma música bem bonita e daí queria participar do sorteio da Cooper, viu? Beleza?
0: Beleza.
1: Um abraço, tudo bom?
0: Valeu, obrigado pela participação.
2: Boa tarde, tudo bem?
0: Tudo bem.
2: Eu, Mário Zague, gostaria de ouvir a música Pingo d'Água. Ofereço a todos que gostaram da música. Agradeço por ter atendido.
0: Valeu, obrigado pela participação aí. O Leonir de Oliveira, do bairro Amarante, também quero participar do sorteio aí. Tá participando aí, companheiro. Quem mais? Fala aí.
3: Bom dia, Gilmar. José Tibes, coloca uma de carona pra nós, coloca no sorteio com o Vivio lá também, né, da garrafa daí.
0: Tá participando aí, boa tarde. Isso aí, quem mais?
4: Boa tarde, Tibes, é a Nair Estrapazão do Rio das
0: Fala,
4: Pedras.
0: Fala, Nair.
4: E vou pedir a música com o Teodoro Sampaio, pode ser qualquer uma dessas aí deles. E do Teodoro Sampaio. E eu quero concorrer a essa garrafa térmica da Cooperview, supermercado Cooperview. Um abração, Tibes. Tudo de bom? Uma boa noite. Fica com Deus.
0: Tá? Beleza. Obrigado pela participação. É da loja Agropecuária da Cooperview. Tá concorrendo lá, meu amigo. Obrigado pela participação. A Diva também tá ligada com a gente. A Diva lá do bairro, ou melhor, lá do Rutigo, né? A Diva Busanello tá ligada com a gente. Temos aqui a Marisa Proença na sintonia curtindo nosso programa. A Júlia Osório, quero participar do sorteio da Cooperview. Tá participando. Boa tarde. Tudo bem? Quero participar do sorteio da garrafa térmica aí da loja Agropecuária Cooperview. A Enibus do bairro Santa Gema tá ligado com a gente. Quem mais?
5: Boa tarde, Tibes, tudo bem? Aqui tá tudo bem, graças a Deus.
0: Aqui tá bem.
5: Hoje eu quero a música... Três mil vezes ofereço para vocês e do rádio toda a tua família. Família Rosa, de Súdia, Teiro, Ferraz, a Olga, Genuíra, a Fátima, a Olga, a Salete, a Dirce, a Nilce e a Rose. Queria concorrer à garrafa térmica. Fiquem com Deus, que Deus abençoe todos nós. Uma ótima terça. Obrigada, se for até.
0: Valeu, obrigado pela participação de carona com a música sertaneja. E minha amiga, quem mais? A Salete, tá ligado com a gente. Boniati Graça, do bairro São Cristóvão, curtindo o programa. Boa tarde, meu amigo. Quero participar do sorteio da garrafa aí. O Valdecir Piroli, lá do Rectan. Alô, Valdecir, obrigado pela participação, tá ligado com a gente. E temos também aqui a participação, quero participar do sorteio. O Thiago Fabrício, do bairro Cési, na sintonia. Vamos trazer moda na sequência aqui, opa! Rio Parada Dura cantando. Pode ser na outra versão lá, coelho, que parece que o discão tá arranhando, tá enroscando aí, né? Isso. Agora sim, né? Vamos trazer aqui o Tripadura cantando aí, ó. É a música, qual que é a moda aí, coelho? Amor de Coroa? Então lasca a ficha aí, finalzão de tarde, hein?

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9: Vamos trazendo aí o Leandro Puchalski falando pra gente como é que fica o tempo aí para esta quarta-feira, Leandro Puchalski.
10: Bom, nós temos, pessoal, uma quarta-feira onde o tempo deve mudar. A previsão é de ainda algumas aberturas de sol, mas à medida que a quarta-feira ocorre, o tempo apresenta nuvens carregadas e chove ao longo dessa nossa quarta-feira, tá? Então, atenção, porque quando essa chuva chegar, ela pode vir com algumas trovoadas, descargas elétricas, alguns temporais isolados. Isso não para todas as cidades, mas alguns pontos sim. Então, atenção em relação a isso. Vento, pessoal, hoje já tem um vento norte, né, que sopra antes da chuva, né, aquele vento mais aquecido. Então, já tem um pouco. E no decorrer da quarta, nesses temporais assim, você pode ter algumas rajadas também, tá? Na faixa de 60, 80 km por hora, são mais pontuais, mas atenção em relação a isso. Abraço a todos, informações do tempo da Puchalski Meteorologia.
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1: 6h22, final de tarde. É na Videira, nosso entardecer no Sertão. Melhor da música sertaneja, sertanejão classeado rádio pra vocês, né, gente? Falando aqui do oferecimento também, o nosso programa segue. 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Vamos atendendo o ouvinte, pessoal, participando aqui do nosso programa. Deixa eu mandar um alô, quem é que tá na sintonia?
2: Boa noite, tudo bem?
1: Tudo certo?
2: Eu sou Neudir Batistinha aqui do bairro Amarante.
1: Fala, meu amigo.
2: Quero participar do sorteio ali. E vamos de carona com a próxima música, oferecer para quem gostar da música e para vocês aí da rádio. Boa noite.
1: Valeu, obrigado pela participação, obrigado pela companhia. É, o nosso amigo é sempre ligado com a gente também. Quem mais aqui na sintonia? É, vamos ver aqui. Boa noite, Gilmar. Gostaria de participar do sorteio da Cooperville e do, né? É do, da loja Cooperquária da Cooperville, minha amiga. Obrigado pela participação aí. A Nilva Risse tá ligado com a gente. Um abraço lá pra Nilva, pro Gilberto, pra todo o pessoal aí, né? Os povo lá das Codorna ligado curtindo o nosso programa. Muito obrigado pela companhia. Quem mais aqui, ó? Final de tarde, hein?
3: Boa tarde, Tibes. Aqui é o Renato Zanão do Cibrazen, gostaria de participar do sorteio da cooperativa aí. Gostaria de ouvir uma música Diz Pra Ela, de Christian Ralph, se for possível, que diz outros aí. E oferecer lá pro meu amigo Carrapicho, que fala todo dia de você aí, o Carrapicho fala de você. E pro meu amigo Arno Viergutes. Beleza, Tibes? Muito obrigado, se for atendido, um abraço, até.
1: Valeu, meu amigo, grande abraço. Alô, meu amigo Carrapicho. Ei, rapaz, enquanto se encontra com o Carrapicho nas festanças, o Carrapicho é sempre alegre, né? Faceiro, uma barbaridade, que nem ditado, mais faceiro que pinto na quirera aí, nosso amigo Carrapicho. Grande abraço aí. Obrigado pela participação. Grande abraço aí, Renato. Obrigado pela companhia, curtindo aqui a nossa videira também. Daqui a pouquinho, até a borda que você pediu aí, tá bom? Vou trazer o Teodoro e Sampaio cantando aqui, ó. É mais um modão, velho, daquele de chorar no canto rodoviário aí com o Pedro Velho. Rapaz! Uma pedrada musical, né? Assim que fala o Xaxá, hein? 6h24.

0: 6h29.
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6h35, vamos seguindo aí com o nosso programa, tá aí, Christian Ralf, a gente vai seguindo aí, vou trazer na sequência a moda já na sequência, deixa eu mandar um alô pessoal até no Monte Ibérico, 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

À tarde, às 14, a animação matinê do grupo Tchê Compadre. Estão todos convidados para participar. Bora então, gente, vamos nessa aí. É, também lembrando que sábado tem. É sábado que tem baile aqui em Santa Gema aí, né? Sábado tem baile em Santa Gema aí com. É, quem que toca ali? O Transação, né? Lá de Joaçaba, é isso mesmo? Então já sintam-se todos convidados para o baile aí no sábado também ali em Santa Gema, baile de casais. 25 pila a entrada aí. Durante o baile vai ter aí venda de pastel, cachorro quente, batata. Tinha e assim por diante, né? Eita, um abraço pros amigos lá de Santa Gema também, tá bom? O seguinte, o Jair Bianchim tá ligado com a gente. Alô, Jair, como é que tá? Tudo certinho, tudo tranquilo? Obrigadão pela participação também. Vou trazer moda matando saudade. Essa é de 1992, hein, rapaz? Sucesso do Christian Ralph. Oh! Cantava demais, né? Ei, Christian Ralph. A participação do nosso amigo pediu aqui, ó, diz pra ela.

Aí, a Tati Alexandre cantando aqui no nosso finalzão de tarde, as avenidas. Mandar um abraço pro Bernard, tá ligado com a gente. Alô, Bernard, como é que tá aí, companheiro? Grande abraço, ligado com a gente na linha Caxias aí, curtindo nosso programa também. Valeu, valeu, obrigado pela participação, né? É, vamos seguindo aí com o nosso programa, encerrar aqui as participações, já estamos encerradas as participações para concorrer, então aqui a garrafa térmica lá da loja agropecuária da Cooperville. Vou trazer mais uma moda aqui enquanto a gente prepara o sorteio, então, tá bom? Vamos de moda, vamos dar sequência com o Chitãozinho Choró cantando com o Amir Sater.

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6h52 e já vamos chegando ao final de mais um programa. Quem levou aqui a garrafa térmica hoje foi o nosso amigo aí que participou com a gente. Deixa eu ver aqui, ó. O Mauri Fiorese, né? Levou a garrafa térmica. Pessoal, amanhã tem mais sorteio. Sexta-feira vai ter sorteio também. Então, fiquem ligados na programação aí. Você que não ganhou hoje, que amanhã tem mais sorteio. E também na sexta-feira tem sorteio por aqui, né? O nosso Sertão trazendo a música sertanejo, o sertanejão classeado no seu final de tarde, atendendo o povo, sorteando um brindezinho pro pessoal e assim vamos tocando o barco, né, gente? Isso, que nem diz meu amigo, vamos seguindo, vamos indo aí, né? Isso, vamos tocando o barco aí, devagarito e sempre, meu povo, sempre agradecendo aí sempre a Deus aí por a gente estar aí juntinho de vocês no clarear do dia, né? No final da tarde, no domingão das 9 até ao meio-dia e 30, eu sempre estou por aí, né? Eu sempre estou por aí com a graça de Deus para trazer aí a alegria, a música, a programação gostosa, nosso jeito aí simples, né? Aí de fazer, mas fazer com muito carinho que a gente gosta aí o nossos programas aí. Então, agradeço de coração esta grande audiência que a gente tem em todos os programas, no Alvorada, no Entardecer, no Sertão, né? Também aí nos domingos, né? Com a graça de Deus, a gente está sempre por aí, tentando da melhor forma agradar todo mundo. Claro que sempre, né? Às vezes fica devendo uma música aqui, de repente a gente não atendeu o pessoal ali que nem o pessoal queria, assim vai, né? Mas estamos aí, né? Fazendo tudo na medida possível, da melhor forma possível, nosso jeito simples aí, né? De trabalhar aqui e conduzir os nossos programas aí. Tá bom, gente? Então, um grande abraço a todos. 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Bom, deixando as últimas de hoje. Fiquem com Deus, povo. Quem vai trabalhar, bom trabalho. E para quem vai descansar, um bom descanso. Até amanhã.

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4: Boa noite, estamos de volta para mais informações no Videira Notícias. Os motoristas que trafegam pelas BRs 153, 282 e 480 passarão a utilizar o sistema de pedágio Free Flow, que elimina as tradicionais praças de cobrança. Em vez de parar em cancelas, os veículos serão identificados automaticamente por câmeras, sensores e antenas instalados em pórticos ao longo das rodovias. Quem possui a tag eletrônica terá a tarifa debitada automaticamente. Já os demais usuários serão identificados pela placa do veículo e deverão realizar o pagamento pelos canais disponibilizados pela futura concessionária. No oeste catarinense, o projeto prevê 8 pórticos eletrônicos. No lote 1, eles ficam em Concórdia, Joaçaba, Erval Velho e Campos Novos. No lote 3, os equipamentos serão instalados em Água Doce, Irani, Xaxim e Faxinal dos Guedes. O lote 3 contempla trechos das BRs 153, 282 e 480, incluindo o acesso a Chapecó. Os 8 pórticos no oeste estão com a implantação prevista para 2027 e mais de 19,3 bilhões de reais tem previsão de investimentos nos lotes de concessão. O Tribunal Superior Eleitoral TSE solicitou na última quinta-feira que o presidente Luiz Inácio Lula da Silva e a Federação Brasil da Esperança e o ministro Sidônio Palmeira que expliquem em até 48 horas o uso de canais de comunicação oficiais para divulgar ações do governo petista nas redes sociais. A exigência, tomada em caráter sigiloso, decorre de ação do PL, que lançou a candidatura de Flávio Bolsonaro no sábado 25 e apontou aproximadamente 1.000 postagens consideradas irregulares no perfil Canal Gov, tanto no Instagram quanto no X. Cássio Nunes Marques, presidente do TSE, também determinou que o Facebook e o X sejam notificados para preservar todas as publicações relacionadas, ao permitir que o tribunal analise detalhadamente as centenas de postagens identificadas pelo partido. A legislação eleitoral proíbe publicidade institucional de programas, serviços e obras nos 3 meses que antecedem as eleições para garantir igualdade entre candidatos e evitar o uso indevido da máquina pública pelos atuais governantes. A Prefeitura de Videira deu um importante passo para transformar em realidade um dos projetos mais aguardados pela comunidade nas últimas décadas. Na manhã de segunda-feira, o município oficializou a aquisição do imóvel que abrigará o futuro Teatro Municipal de Videira, concretizando uma demanda histórica de mais de 30 anos e fortalecendo os investimentos na cultura local. A assinatura das escrituras garante ao município a posse da estrutura física, onde será implantado o novo equipamento cultural localizado no Eixo Cultural de Videira, no edifício Brasil-Áustria. O imóvel foi adquirido pelo valor de R$3 milhões, marcando o início de uma nova etapa voltada à elaboração dos projetos técnicos e das obras de adequação. Com a compra do imóvel concluída, a Prefeitura inicia agora a fase de desenvolvimento dos projetos de engenharia e arquitetura, além das adequações estruturais, obras de infraestrutura, acabamentos e instalação dos equipamentos necessários para colocar o teatro em funcionamento. O futuro Teatro Municipal de Videira terá capacidade para aproximadamente 380 espectadores, oferecendo uma estrutura moderna para receber espetáculos de teatro, dança, música, concertos, eventos culturais e outras manifestações artísticas.

0: estatísticas. Este foi o Videira Notícias, que volta daqui a pouco com outras informações.
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7: Olá, boa noite. Estamos chegando para a última edição de hoje do Videira Notícias. Motoristas que pretendem renovar a Carteira Nacional de Habilitação CNH, solicitar a primeira via ou alterar a categoria do documento, podem enfrentar bloqueios no atendimento do Departamento Estadual de Trânsito, DETRAN, caso o CPF apresente irregularidades cadastrais junto à Receita Federal. A restrição ocorre por meio de uma verificação automática realizada entre os sistemas dos dois órgãos. Quando o CPF do condutor não está com a situação cadastral classificada,

0: Como regular, o Detran impede a emissão da CNH tanto na versão física quanto na digital, até que o problema seja solucionado. Apesar da restrição, a medida não resulta no cancelamento automático da carteira de motorista, mas impede a conclusão dos serviços solicitados. O bloqueio acontece sempre que o cadastro do contribuinte na Receita Federal apresenta situação diferente de regular. As principais ocorrências são pendente de regularização, suspenso e cancelado ou nulo. Ter o nome negativado ou possuir dívidas em atraso não interfere na situação cadastral do CPF perante a Receita Federal. A Comissão Central Organizadora da Expo Videira 2026 acompanha de forma permanente os alertas meteorológicos emitidos pela Defesa Civil de Santa Catarina e pela Defesa Civil de Videira. A informação foi confirmada pelo presidente da CCO, Clemer Schmidt, que destacou que o evento possui planejamento para situações excepcionais, mas descartou a possibilidade de cancelamento da maior feira multissetorial do meio-oeste catarinense. Segundo ele, a organização trabalha para que a programação seja realizada conforme o cronograma, mas está preparada para tomar decisões responsáveis caso as condições climáticas se agravem. O presidente da CCO explicou que eventos de pequeno e médio porte normalmente contam com planos de contingência para lidar com imprevistos. No entanto, devido à dimensão da Expo Videira, o entendimento da comissão organizadora é diferente. Conforme Schmidt, o porte da feira, o impacto econômico e a quantidade de pessoas envolvidas tornam inviável um cancelamento definitivo. Ele reforçou que, mesmo diante de um cenário extremo provocado pelo clima, a alternativa considerada seria apenas o adiamento. O município de Pinheiro Preto conta com 3.015 eleitores aptos a votar, conforme dados atualizados do Tribunal Superior Eleitoral TSE. O levantamento revela um eleitorado equilibrado entre os gêneros, com 1.517 homens, 50,3%, e 1.498 mulheres, 49,7%, diferença de apenas 19 eleitores. As informações fazem parte do perfil estatístico divulgado pela Justiça Eleitoral e ajudam a compreender as características da população apta a participar das próximas eleições, considerando fatores como faixa etária, escolaridade, estado civil, raça, cor e outros indicadores. Entre os dados divulgados pelo TSE, a faixa etária com maior representatividade em Pinheiro Preto é a de 30 a 34 anos, com 350 eleitores. Na extremidade da pirâmide, o município registra 17 jovens de 16 anos que poderão votar pela primeira vez e apenas dois eleitores entre 95 e 99 anos, demonstrando a diversidade geracional do eleitorado. O levantamento também aponta que a maior parte dos eleitores de Pinheiro Preto possui ensino fundamental incompleto, somando 956 pessoas. Na sequência, aparecem os eleitores com ensino médio completo, 733, ensino superior completo, 349 e analfabetos, 26.
1: Você acompanhou a última edição de hoje do Videira Notícias, que volta amanhã. Uma ótima noite e até lá.
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1: Essa já foi.
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1: Tiro de festim, mais ou menos assim, ó.

0: sem ser sonhado não é sonho, é pesadelo.
1: Dos piores do mundo.
0: Tamo junto.
2: Guilherme Benuto!
0: Segura.

0: 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As notícias do governo federal que movimentaram o país no dia de hoje.
1: Olá, boa noite.
2: Boa noite para você que nos acompanha em todo o país.
1: Terça-feira, 28 de julho de 2026.
2: Vamos aos destaques na Voz do Brasil.
1: Saúde e bets.
2: Campanha orienta sobre riscos das apostas online e atendimento em saúde mental no SUS.
1: Em entrevista, Marcelo Quimatti, do Ministério da Saúde, comenta sobre o impacto das bets e o apoio para quem quer parar de jogar.
3: Uma incidência muito maior de transtornos de humor, como transtornos depressivos, transtornos de ansiedade, entre pessoas que jogam e principalmente aquelas que desenvolvem algum tipo de jogo patológico, e se trata de fato de um fenômeno novo que ele tem que ter uma atenção no campo da saúde mental.
2: Tecnologia na palma da mão. Mais de 177 milhões de pessoas usam o GovBR.
1: Hoje vamos falar sobre os níveis da conta e como ter mais segurança e acesso a todos os serviços. Carlos Oliveira.
4: Aumentar o nível da conta GovBR amplia a segurança e a quantidade de serviços que podem ser acessados na plataforma.
2: Do campo ao laboratório. Cientistas da Amazônia sequenciaram pela primeira vez o genoma do açaí.
1: A descoberta abre caminho para melhorar a produtividade, garantir mais resistência, além da geração de novos produtos. Gabriela Noronha.
5: O trabalho é resultado de uma parceria entre a Embrapa e pesquisadores da Universidade Federal do Pará.
2: Hoje, na apresentação da Voz do Brasil, eu, Luciana Vasconcelos e Luciano Seixas.
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2: O Brasil apresentou o pedido formal de consulta aos Estados Unidos no sistema de solução de controvérsias na Organização Mundial do Comércio, a OMC.
1: A iniciativa do Ministério das Relações Exteriores contesta o aumento das tarifas imposto pelo governo norte-americano sobre as exportações brasileiras.
2: O Brasil questiona a tarifa adicional de 25% aplicada a produtos brasileiros e a taxação de 12,5% a um grupo de 60 países.
1: O pedido considera que as medidas norte-americanas são injustificadas e incompatíveis com obrigações dos Estados Unidos.
2: E está amparado no Acordo Geral sobre Tarifas e Comércio do Entendimento Relativo às Normas e Procedimentos sobre Solução de Controvérsias da OMC.
1: A solicitação é a primeira etapa para tentar um acordo direto entre os países junto ao órgão internacional.
2: E Brasil e Coreia participaram hoje em São Paulo de um fórum empresarial.
1: Promovido pela APEX, a Agência Brasileira de Promoção das Exportações e atração de investimentos, o encontro ocorreu no contexto da visita oficial do presidente sul-coreano Lee Jae-myung ao Brasil esta semana.
2: No encontro foram discutidas oportunidades para aumentar a relação bilateral de comércio, principalmente em setores do agronegócio, mineração, defesa e tecnologia.
1: O presidente da APEX, Laudemir Miller, destacou que, embora a movimentação comercial entre os dois países tenha